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1: 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Estimado ouvinte, estamos na quinta-feira, portanto, 2 de julho de 2026, e este é o início da nossa emissão matinal em língua nyanja. Boa audição. 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
2: As notícias apresentadas por Vítor Rufino. O Presidente da República garante que o Executivo moçambicano tem assegurado a logística e transporte dos cidadãos vítimas da xenofobia na África do Sul através das representações consulares naquele país vizinho. Falando esta quarta-feira em conferência de imprensa no balanço da sua visita a Cabo Delgado, Daniel Chapo apelou aos moçambicanos nas zonas afetadas pela situação a aproximarem as representações diplomáticas para a devida assistência.
3: A situação está a piorar. A polícia levou este grupo de moçambicanos para o Alto Comissariado de Moçambique em Pretória. Como eu disse, temos representações diplomáticas na África do Sul, que os acolheu e lhes proporcionou as condições básicas de alimentação, como eu disse aqui, os que vão para a nossa embaixada em Joanesburgo, os que vão para Pretória, os que vão para Cape Town, os que vão para Mpumalanga, os que vão para Durban. Temos representações diplomáticas nestes locais todos. E os nossos colegas estão lá à disposição para receber os moçambicanos. Recebe esta alimentação básica. A logística de transportes está a ser organizada para o seu repatriamento. Até as primeiras horas, portanto, de hoje, partiram para Moçambique. Esta é a nossa responsabilidade, como eu disse.
2: Presidente da República, Daniel Chapo, falando à imprensa no final da sua visita de trabalho a Cabo Delgado. A população de Moembe, no Niassa, defende a aplicação de reformas moderadas no processo de efetivação final da revisão da Constituição da República no âmbito do diálogo nacional inclusivo. As mexidas na Constituição, segundo os habitantes de Moembe, devem considerar as dinâmicas que o país pretende tomar com vista a acelerar o desenvolvimento sustentável. Em audição pública inserida no Diálogo Nacional Inclusivo, os cidadãos advogaram a atribuição de mais competências aos administradores locais, desburocratização do setor do comércio e a criação de uma comissão eleitoral cada vez mais independente.
4: No nosso entendimento foi de que assuntos fiscais tratam-se de assuntos econômicos, tratamos de dinheiro. Nós é só a questão de aplicar a lei e mudar de imediatamente, por entender que é um assunto que mexe a vida dos moçambicanos.
5: Administrador distrital. Se formos a dizer administrador, não pode intervir a educação ou não pode intervir a saúde. Essa descentralização, para mim, não é bom. Também queria fazer uma pequena observação na parte eleitoral. Tem que ser divulgado os resultados em uma semana.
2: Por sua vez, a Comissão Técnica para o Diálogo Nacional Inclusivo, coordenada no Niassa por Fátima Sufo, disse que a população tem se identificado com o processo e daí a sua participação ativa nas audições públicas. A Assembleia Provincial do Niassa aprovou esta quarta-feira novos preços de transportes rodoviário e lacustre de passageiros. A presidente da Assembleia Provincial do Niassa, que falava no encerramento da sessão extraordinária deste órgão, disse que a medida responde às preocupações manifestadas pelos transportadores. Fátima Jasso referiu, no entanto, à necessidade de reforço da fiscalização para evitar oportunismos.
6: A Assembleia Provincial afirma o seu firme compromisso de continuar a exercer as suas competências de fiscalização, acompanhando a implementação das tarifas aprovadas e velando para que as mesmas sejam rigorosamente observadas.
2: A Assembleia Provincial do Niassa aprova novos preços de transportes rodoviário e lacustre de passageiros. No estrangeiro, a Amnistia Internacional acusou esta quarta-feira as Forças de Apoio Rápido, um grupo paramilitar sudanês, de cometerem crimes contra a humanidade e limpeza étnica durante o ataque à cidade de Al-Fashaa entre 2024 e 2025. Desde abril de 2023, o Sudão está mergulhado numa guerra brutal entre o exército e as Forças de Apoio Rápido, que já matou dezenas de milhares de pessoas e forçou milhões a fugirem, segundo as Nações Unidas. Ambas as forças foram acusadas de atrocidades, tendo uma missão independente de apuração dos fatos da ONU concluído em fevereiro que o ataque de 2025 a Al-Fashaa apresentava características de genocídio. Fechamos com o tempo. As cidades de Tete e Beira poderão registrar esta quinta-feira 32 graus Celsius de temperatura máxima, seguidas por Maputo com 31 graus. Xai-Xai e Inhambane, 30. Vilanculo, Quilimane, Nampula e Pemba, 29. Chimoio, 27. E por fim, Lixinga, com 25 graus Celsius de temperatura máxima. Próximas notícias, às 6 horas, inseridas no Jornal da Manhã. 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

Bom dia, Moçambique. Está no ar mais uma edição do Jornal da Manhã. Confira já a seguir os destaques desta edição. Pouco mais de 115 moçambicanos vítimas de ataques xenófobos na África do Sul regressam ao país numa operação coordenada pelo governo de Moçambique. A Presidente da República, Daniel Chapa, afirma que a província de Cabo Delgado tem registrado progressos significativos nos últimos tempos, mesmo reconhecendo os desafios persistentes. Daniel Chapa falava no balanço da sua visita de trabalho a Cabo Delgado. A província de Tete dispõe este ano de mais de 155 milhões de meticais para financiar projetos no âmbito do Fundo de Desenvolvimento Económico Local, FDEL. Roubo de bens nas residências das famílias vítimas de enxurradas deste ano na Vila Municipal de Mandiacaz, em Gaza, força o regresso das populações a residências ainda alagadas. A parte dos assuntos que vão corporizar esta edição do Jornal da Manhã, edição de quinta-feira, 2 de julho de 2026. Sidónio Pires na sonorização, Vitor África nas notícias, Ernesto Chauque na edição e apresentação. Votos de ótima escuta.

0: As notícias a seguir por Vitor África. Bom dia.
1: Bom dia. Grupos de cidadãos nacionais afetados pela xenofobia foram acolhidos nas representações diplomáticas de Moçambique na África do Sul. Neste momento estão em curso diligências visando o repatriamento destes, segundo o presidente da República, Daniel Chapo.
2: A situação está a piorar. A polícia levou este grupo de moçambicanos para Alto Comissariado de Moçambique em Pretória. Como eu disse, temos representações diplomáticas na África do Sul, que os acolheu e lhes proporcionou as condições básicas de alimentação, como eu disse aqui, os que vão para a nossa embaixada em Joanesburgo, os que vão para Pretória, os que vão para Cape Town, os que vão para Mpumalanga, os que vão para Durban. Temos representações diplomáticas nestes locais todos e os nossos colegas estão lá à disposição para receber os moçambicanos.
1: O chefe de Estado falava ontem na conferência de imprensa de balanço da sua visita de trabalho à província de Cabo Delgado. A Assembleia Provincial do Niassa aprovou esta quarta-feira novos preços de transporte rodoviário e lacustre de passageiros. A presidente da Assembleia Provincial do Niassa, que falava no encerramento da sessão extraordinária deste órgão, disse que a medida responde às preocupações manifestadas pelos condutores. Fátima Jasso referiu, no entanto, à necessidade do reforço da fiscalização para evitar oportunismos por parte dos transportadores ilegais.
3: A Assembleia Provincial afirma o seu firme compromisso de continuar a exercer as suas competências de fiscalização, acompanhando a implementação das tarifas aprovadas e velando para que as mesmas sejam rigorosamente observadas.
1: A Assembleia Provincial do Niassa aprova novos preços dos transportes rodoviário e lacustre de passageiros. Duas estradas nacionais serão asfaltadas este ano na província de Tete. Trata-se da estrada Beni Zumbo, que numa primeira fase será asfaltada até Fingué, sede distrital da Marávia, e a outra Pende Mucumbura, no distrito de Mágoa. A informação foi revelada esta terça-feira pela secretária de Estado na província de Tete e após a sua chegada ao distrito de Zumbo para uma visita de trabalho de 3 dias.
4: Nós ouvíamos falar desta estrada, mas ainda não tínhamos chegado a Zumbo. Só ouvíamos e víamos e líamos nos relatórios. Mas hoje estamos aqui para testemunhar aquilo que a nossa população sente nesta estrada. Nós saímos da cidade de Tete às 5h30. Só fizemos uma paragem de 30 minutos em Marávia. Significa que as vias de acesso é um grande desafio para a nossa governação.
1: Secretária de Estado na província de Tete, Cristina Mafumo. A PRM em Nampula deteve 2 indivíduos indiciados de tentativa de tráfico de 20 menores para exploração infantil. Os indivíduos foram interpelados junto com os petizes no interior de uma locomotiva na estação ferroviária de Malema, em Nampula. Segundo os indiciados, as crianças de idades compreendidas entre 12 e 15 anos recrutados no distrito de Ribaue seriam destacados para trabalhar numa machamba em Quamba, na província do Niassa. A porta-voz do Comando Provincial da PRM em Nampula, Rosa Chauk, disse que neste momento decorrem ações para a localização dos familiares dos 20 menores. E no plano internacional, 15 pessoas morreram e outras 15 ficaram feridas devido a um ataque levado a cabo por homens armados no estado de Benue, no centro da Nigéria. Um relatório das Nações Unidas refere que os presumíveis criadores de gado armados atacaram a aldeia de Sai, no distrito de Mbarj. O estado de Benue faz parte da região assolada por confrontos entre agricultores e criadores de gado pelo controle das terras e dos recursos naturais, bem como por sequestros para a obtenção de resgate. E no desporto, a seleção de futebol dos Estados Unidos qualificou-se esta manhã para os oitavos de final do Mundial da FIFA 2026, após derrotar a congênere da Bósnia e Herzegovina por 2-1. Passa também para os oitavos de final a seleção da Inglaterra, que ontem derrotou a República Democrática do Congo por 2-1. Ainda ontem jogaram Bélgica-Senegal, jogo que terminou com a vitória belga por 3-2, garantindo assim um espaço nos oitavos de final. Para hoje, a contar para os 16avos, está agendado o jogo Espanha-Áustria às 21 horas de Moçambique e mais tarde, a 1 hora, jogam Portugal-Croácia. Apresentamos as notícias. O próximo bloco às 7 horas.

0: É o momento de conhecer o comportamento da atmosfera hoje com o meteorologista Aurélio Domingos. Bom dia.
1: Bom dia. Para a zona norte e centro do país, prevê-se continuação de céu pouco nublado limpo, ocorrência de neblinas e nuvens matinais locais. Vento de sueste a noroeste fraco ou moderado. Para a zona sul, nomeadamente Inhambane, Casa Maputo, prevê-se céu pouco nublado, passando a muito nublado. Períodos de ocorrência de chuvas fracas ou chuviscos locais. Vento de nordeste a sueste fraco ou moderado, soprando por vezes corajadas. Temperaturas máximas previstas em graus Celsius. Beira e Tete, 32. Maputo, 31. Xaxai e Inhambane, 30. Vilanculo, Quelimane, Nampula e Pemba, 29. Chimoio, 27. Por fim, a cidade de Xinga com 25 graus Celsius. E tudo, muito bom dia.

0: Jornal da Manhã da Rádio Moçambique, no seu receptor, 6 horas e 10 minutos. O Presidente da República, Daniel Chapa, afirma que a província de Cabo Delgado tem registrado progressos assinaláveis nos últimos tempos. Mesmo reconhecendo os desafios persistentes, Daniel Chapa falava no balanço da sua visita de trabalho a esta região do país. Florêncio Moção.
1: Daniel Chapo disse ter encontrado uma província que, apesar dos vários desafios, está a registrar progressos assinaláveis. O chefe do Estado disse ter dialogado com as populações dos distritos de Montepuez, Meluco e Pemba e, durante a interação, avançaram alguns desafios.
2: As preocupações apresentadas pelas populações reforçam a nossa determinação e convicção em continuar a trabalhar para responder a estas preocupações de forma gradual e responsável às necessidades dos cidadãos, colocando sempre o interesse nacional acima de qualquer outro interesse. Na ocasião, deixamos ficar mensagem de consolidação de paz, reafirmando o empenho e a firmeza do governo em continuar a consolidar a paz através do diálogo nacional inclusivo, cuja segunda fase foi lançada na segunda-feira. Ao longo desta visita, constatamos avanços importantes da recuperação económica e social da província de Cabo Delgado, apesar de todas as adversidades. Ao longo da apresentação do relatório do Conselho Executivo da província, conseguimos perceber que há um empenho, há uma determinação e até alguns indicadores, na sua maioria, são positivos, bem como a resiliência da população de Cabo Delgado perante os desafios enfrentados nos últimos anos causados.
1: Presidente da República disse ter transmitido os esforços tendentes ao desenvolvimento do país e as ações em curso com vista à reconstrução de infraestruturas destruídas na sequência das manifestações pós-eleitorais.
2: Nós vamos continuar a trabalhar na reconstrução do nosso país, não só das infraestruturas que foram destruídas pelas manifestações ilegais, criminosas, mas também violentas. Vamos reconstruir aquilo também que está sendo destruído pelo terrorismo, incluindo pelos desastres naturais na província de Gaza, principalmente no sul, e um pouco por todo o país.
1: Daniel Chapo, presidente de Moçambique, reiterou que o combate ao terrorismo é uma prioridade nacional, pois entende que, com a instabilidade, vários programas de desenvolvimento podem não produzir resultados satisfatórios.
2: Reiteramos que o combate ao terrorismo continua a ser a nossa prioridade e dissemos de forma clara durante o comício, tanto em Montepuez como em Meluco, que atacar Cabo Delgado é atacar Moçambique, porque somos um único povo do Rovuma Maputo, do Zumbo ao Índico, uma única nação e um país uno indivisível.
1: Nesta coletiva de imprensa, o chefe do Estado falou da situação atualizada dos moçambicanos na África do Sul, vítimas de xenofobia.
2: 194 cidadãos moçambicanos, 96 são homens, 53 mulheres e 45 crianças, foram alvo de manifestantes anti-imigrantes no bairro de Mamelodi, em Pretória, tendo perdido as suas casas, que foram incendiadas. Como disse muito bem, a situação está a piorar-se. A polícia levou este grupo de moçambicanos para Alto Comissariado de Moçambique, em Pretória. Como eu disse, temos representações diplomáticas na África do Sul, que os acolheu e lhes proporcionou as condições básicas de alimentação, como eu disse aqui, os que vão para a nossa embaixada em Joanesburgo, os que vão para Pretória, os que vão para Cape Town, os que vão para Mpumalanga, os que vão para Durban. Temos representações diplomáticas nestes locais todos e os nossos colegas estão lá à disposição para receber os moçambicanos. Recebe esta alimentação básica. A logística de transportes está a ser organizada para o seu repatriamento. Até as primeiras horas, portanto, de hoje, partiram para Moçambique. Esta é a nossa responsabilidade, como eu disse.
1: Chefe do Estado, Daniel Chapo, na conferência de imprensa de balanço da sua visita de trabalho a Cabo Delgado, a partir de Pemba, Florêncio Moçá.
0: Presidente da República, Daniel Chapa, afirma que a província de Cabo Delgado tem registrado progressos significativos nos últimos tempos, mesmo reconhecendo desafios que ainda persistem. E continuamos em Cabo Delgado, de onde chegam informações dando conta que no distrito de Xiure, mais de 2 mil adolescentes e jovens em situação de vulnerabilidade vão beneficiar até 2029 de formação técnico-profissional e kits de autoemprego no âmbito do projeto Raparigas Alcançam a Igualdade. Sou Mali Gilberto.
3: Renascou aqui, ouvinte, muito bom dia. Trata-se de uma iniciativa implementada desde o ano passado por um consórcio liderado pela organização não-governamental Plan International, em parceria com a Associação dos Bizi e a ADPP Moçambique. O projeto, que abrange quatro comunidades de Xiure, conta com o apoio financeiro da Agência Norueguesa de Cooperação para o Desenvolvimento, num investimento avaliado em mais de 255 milhões de meticais. São informações avançadas à Rádio Moçambique pela gestora do projeto, Rosmênia Bila, no decurso da Feira Distrital de Empreendedorismo e Emprego, realizada na Vila de Xiure.
4: Até então temos 566 jovens abrangidos pela formação. Dentre estes jovens, nós temos jovens deslocados, temos jovens com deficiência e jovens com diferentes vulnerabilidades, porque entendemos que é preciso garantir a inclusão enquanto prestamos o apoio. Temos na sua maioria raparigas e no final da sua formação os jovens receberão kits de forma individual e de forma coletiva, porque no final do dia nós queremos ver jovens resilientes e empoderados economicamente.
3: Na ocasião, o governo do Distrito de Xiure, representado pelo diretor dos Serviços Distritais de Educação, Juventude e Tecnologia, Pedro Njompe, destacou o impacto do projeto na redução do desemprego e no empoderamento desta camada social.
5: Que esta feira de empreendedorismo e emprego irá mitigar os problemas que a nossa juventude enfrenta na procura de oportunidade de emprego, negócio, formação, mercado de emprego e reintegração econômica no nosso distrito.
3: Para os beneficiários, as ferramentas e o conhecimento recebidos trouxeram uma nova forma de encarar as perspectivas e oportunidades de emprego nas suas comunidades.
6: Zé Agostinho Domingos, mudou-me muito porque agora estou a trabalhar para ajudar a minha família também na escola. Então o projeto veio para nos ajudar, que nós mulheres também somos capazes de trabalhar dia a dia.
7: Balbina Zacarias Feliciano Eugênio Mateus, essa feira me deu mais moral para o meu negócio de salão de beleza.
3: Além dos beneficiários do projeto Raparigas Alcançam a Igualdade, a feira distrital realizada na Vila de Xiure contou com a presença de instituições públicas, privadas e financeiras de apoio ao desenvolvimento das iniciativas da juventude. Amuti, Ninhawe Machi, Nisabaun, Wachira, Nikikichere, Kolera, Nireta, Chikinaku. Sumari Gilberto Mpemba, muito bom dia.
0: Bom dia. Beneficiários do Fundo de Desenvolvimento Económico Local no distrito de Ingaúma, no Niassa, estão a dinamizar o processo de comercialização agrícola na região, tal como indica Margarida Antrempo.
8: Com a introdução deste fundo, nota-se maior envolvimento de intervenientes locais no processo de compra de produtos aos camponeses. Até ao momento, o distrito de Ingaúma comercializou mais de 800 toneladas de culturas alimentares, com destaque para milho e feijões, que resultaram no encaixe de mais de 18 milhões de meticais. O diretor dos Serviços Distritais de Atividades Econômicas de Ingaúma, Salomão Ali, disse que, para evitar a venda desordenada e saída descontrolada dos produtos para o vizinho Malawi, foram colocados fiscais em locais estratégicos, nomeadamente Massangulo e nos postos de controle fronteiriço das localidades de Xisimbir e Xambã. A fonte afirma que decorrem igualmente trabalhos de sensibilização dos camponeses em parceria com os líderes comunitários e religiosos para uma venda responsável dos produtos alimentares.
9: Nós estamos a sensibilizar produtores para que não venda toda a produção, aquilo que conseguiram tirar das machambas, terem uma venda disciplinada, de modo a não comprometer aquilo que é a segurança alimentar. E neste momento, alguns pontos estratégicos da fronteira, temos alguns fiscais que estão a monitorar este processo, de modo que os produtores não escorrem também para Malawi. E também, aqueles que são intervenientes, nós sensibilizamos a não aderir ao uso do kwacha, que é a moeda estrangeira.
8: Diretor do Serviço Distrital de Atividades Econômicas de Ingaúma, Salomão Ali, e a necessidade de evitar a venda desordenada de excedentes agrícolas. O Distrito de Ingaúma planificou vender cerca de 2 mil toneladas de produtos alimentares na campanha de comercialização em curso. A Chalongo, quando tinha de lexele, Kamulana, para o exercício Kuko, Nchilambo Mwetumono. Margarida Nchwembo, em Lixinga.
0: A beneficiários do Fundo de Desenvolvimento Económico Local no Distrito de Ingaúma, no Niassa, estão a dinamizar o processo de comercialização agrícola na região. Já na província de Tete, esta província dispõe este ano de mais de 155 milhões de meticais para financiar projetos no âmbito do Fundo de Desenvolvimento Económico Local. Manuel Cardoso, bom dia.
10: Bom dia, Ernesto. O financiamento visa impulsionar iniciativas geradoras de rendimento, promover o empreendedorismo e dinamizar a economia local nos 15 distritos da província de Tete. Os recursos serão canalizados para os projetos considerados sustentáveis e com impacto na criação de emprego, aumento da produção e melhoria das condições de vida das comunidades. Segundo a diretora provincial do Plano e Finanças de Tete, os projetos elencados são das áreas da agricultura, pecuária, pescas, comércio, indústria, prestação de serviços, com potencial para impulsionar o crescimento econômico da província. Paula Corda acrescentou que 60% do valor disponível para este ano vai financiar projetos concebidos por jovens. Explica.
11: Esta é uma oportunidade que o governo está a dar, no sentido de qualquer jovem que tiver uma iniciativa de negócios seja viável, pode aceder ao fundo desde que reúna todos os requisitos que estão previstos nos termos dos regulamentos no âmbito do FIDEL. Portanto, abracem esta iniciativa, façam os negócios e lembrem-se que são fundos que deverão ter alguma rotatividade no sentido de poderem hoje atender alguns, mas no próximo ciclo atenderem os outros também que estão a necessitar deste suporte em termos financeiros.
10: Diretora Provincial do Plano e Finanças, Entete Paulo Acorda, e o montante disponível para financiar vários projetos de geração de emprego no âmbito do Fundo de Desenvolvimento Econômico Local, FIDEL. A implementação do FIDEL constitui uma das estratégias do governo para incentivar o desenvolvimento econômico sustentável através do apoio às iniciativas de cidadãos, associações e pequenas empresas. E como sempre, Ernesto, deixo este apelo. 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Bom dia.
0: 6 horas e 23 minutos, roubo de bens nas zonas residenciais das famílias vítimas das enxurradas deste ano na Vila Municipal de Mandacaz, em Gaza, forçam o regresso das populações a residências ainda alagadas. Alfredo Moyanga.
12: Muito bom dia. São mais de 1000 pessoas que continuam a viver em casas alagadas na Vila Autárquica de Mandacaz por conta das enxurradas de janeiro e março deste ano. A presidente do Conselho Municipal da Vila de Mandacaz indicou que estas famílias decidiram abandonar o centro de acolhimento há mais de 2 meses devido aos roubos frequentes que sofriam nas suas residências. Francilina Nhantumbo diz que até aqui são 7 bairros que continuam alagados, uma situação que, além da mobilidade de pessoas e bens, coloca em perigo de eclosão de doenças de origem hídrica. A Edil de Mandacaz fez saber ainda que, por conta das inundações deste ano, continuam no centro de acolhimento 5 famílias cujas habitações estão numa situação considerada crítica.
13: Neste momento, estamos a trabalhar com alguns parceiros para fazer intervenções localizadas com vista a socorrer aquelas populações que se encontram naqueles bairros. Não só o governo provincial tem feito algum trabalho, podemos afirmar que ainda continuam os 7 bairros, porque as águas estão de como estavam desde o princípio. Porém, há algumas famílias que recolheram as suas zonas residenciais, não porque a situação está muito boa, mas porque há alguma melhoria, assim, para haver alguma situação, porque aliado a este sofrimento, há pessoas de má fé que tentavam se apoderar dos bens materiais. Então as pessoas preferiram recolher as suas zonas residenciais.
12: Presidente da Vila de Mantlacase, Francelina Nhantumbo, e a situação de inundações provocadas pelas enxurradas de janeiro e março deste ano, que continuam a afetar mais de 1000 pessoas de 7 bairros naquela autarquia da província de Gaza. 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Shaugi ovinte, ateja no cultural, aqui no Jornal da Manhã. Bom dia.
0: Bom trabalho, Alfredo Mianga. PRM em Iambane neutraliza 3 supostos assaltantes à mão armada que aterrorizavam a província. Jornalista Armindo Massing, bom dia.
14: Bom dia. Os assaltantes que usavam uma pistola tinham como suas vítimas os agentes de carteira móvel dos distritos de Vilanculo. Dizíamos... Os assaltantes que usavam uma pistola tinham como suas vítimas os agentes de carteira móvel dos distritos de Vilanculo, Inhassoro e Govuru. A informação foi partilhada pela chefe das relações públicas no comando provincial da PRM em Inhambane, Nércia Bata. Nércia Bata disse que trata-se de uma quadrilha que já vinha sendo monitorada pelas autoridades policiais numa colaboração com a população nesses 3 distritos.
15: A polícia levou a cabo um trabalho de inteligência. Foi possível a detenção desses indivíduos. A arma neste momento foi apreendida e o valor entregue aos proprietários.
14: E para travar a contínua ocorrência de crimes com recurso a armas de fogo, Nércia Bata alerta que a corporação não vai baixar a guarda.
15: E a polícia vai continuar a fazer o seu trabalho de inteligência para que esses indivíduos que têm as armas nas suas residências sejam detidos e sejam responsabilizados.
14: Chefe das Relações Públicas no Comando Provincial da PRM em Inhambane, Nércia Bata, e a necessidade da contínua colaboração da população no combate à criminalidade. Aisma Mussene, Akutifikela, Kamabadzi e Utsalangana. Sou Armindo Massing, a partir de Inhambane. Bom dia.
0: A polícia da República de Moçambique, a Inhambane, neutraliza 3 supostos assaltantes à mão armada que aterrorizavam a província. São 6 horas e 27 minutos. Breve pausa para os compromissos comerciais.

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A 6 horas e 30 minutos, o resumo dos assuntos de destaque no Jornal da Manhã. Pouco mais de 115 moçambicanos vítimas de ataques xenófobos regressam hoje ao país numa operação coordenada pelo governo de Moçambique. O presidente da República, Daniel Chapa, afirma que a província de Cabo Delgado registra progressos significativos nos últimos tempos, mesmo reconhecendo desafios persistentes. Roubo de bens nas residências das famílias vítimas das enxurradas deste ano na vila municipal de Mandiagaza, em Gaza, força o regresso das populações a residências ainda alagadas.

0: Aurélio Domingos é o meteorologista do dia.
1: Bom dia. Para a zona norte e centro do país, prevê-se continuação de céu pouco nublado limpo, ocorrência de neblinas e nuvens matinais locais. Vento de sueste a noroeste fraco a moderado. Para a zona sul, meridamente, Inhambane, Casa Maputo, prevê-se céu pouco nublado, passando a muito nublado. Período de ocorrência de chuvas fracas ou chuviscos locais. Vento do nordeste a sueste fraco moderado, soprando por vezes corajadas. Temperaturas máximas previstas em graus Celsius. Beira e Tete, 32. Maputo, 31. Xaxai e Inhambane, 30. Vilanculo, Quelimane. Nampula e Pemba, 29. Chimoio, 27. Por fim, a cidade de Xinga com 25 graus Celsius.

0: 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Este será o nosso convidado. Ouvinte também convidado a participar pelos números 21 31 77 77 82 34 77 e pela página do Facebook Jornal da Manhã RM. Às 6 horas e 34 minutos, governador da Zambésia enaltece a decisão do Tribunal Judicial de Milange por condenar professores envolvidos na violação de exames. Hamilton António.
1: O governador da Zambésia, Pio Matos, considera que a condenação de 4 funcionários do setor de educação em Milange, na Zambésia, por violação de exames do ano passado, desencoraja práticas ilícitas na função pública. O diretor da escola e o diretor pedagógico foram condenados a 5 anos e 2 professores foram condenados a 2 anos. O governador da Zambésia falava esta quarta-feira à margem da primeira reunião de reflexão sobre o setor de educação.
2: Num universo de 3 mil escolas, acontecer um caso desses, onde há homem, também está lá o diabo, né? Então, mas eu penso que o serem punidos já vai reduzir esta vontade de voltar a fazerem isso. Já foram julgados e condenados, acho que já foi uma boa medida. Aconteceu, foi mal, penso que não vai acontecer mais.
1: No ano passado, 4 funcionários, nomeadamente diretor da escola e o adjunto, e 2 professores de uma escola no distrito de Milange, envolveram-se num esquema de violação e venda de exames da 9ª classe. A situação forçou o Ministério da Educação a anular o processo. Por seu turno, o diretor do Serviço Distrital de Educação, Juventude e Tecnologia de Milange, Aníbal Fombe, explica que, além da condenação, os referidos funcionários foram expulsos.
3: Nós passamos primeiro a fase do processo disciplinar, é um processo administrativo, culminou com a expulsão dos 4 que lá estiveram envolvidos.
4: Já começamos com o processo de substituição, uma vez que temos os despachos, então já submetemos outros, uma vez não tínhamos os BRs pendentes anteriores, então o que fizemos foi imediatamente substituir, aguardamos o desfecho do próprio processo.
1: Aníbal Fombe, diretor do Serviço Distrital de Educação, Juventude e Tecnologia de Milange, na Zambésia. Alibonywa, Ndoenine Labe, Winimunu, Moçambicodo. Kelimane, Hamilton António.
0: Autoridades governamentais de Angoche e Nampula dizem ser satisfatório o nível de execução das obras de asfaltagem da estrada Namitil, aquele distrito costeiro. Todos os detalhes por Olívio Mateus.
5: O administrador do distrito de Angoche, Maurício Antolino, garante que até setembro próximo as obras estarão concluídas, uma vez que grande parte da estrada já foi asfaltada, faltando um troço de 13 quilômetros da zona do 13 até a cidade de Angoche e os aspectos da sinalização. O dirigente está expectante que com a inauguração da estrada, o distrito e a cidade de Angoche venham a conhecer um ritmo acelerado de desenvolvimento.
6: Vai desenvolver, no momento em que vai facilitar, portanto, a transitabilidade. Só a este momento, portanto, ainda não está concluído, mas o tempo de percurso em termos daqui da cidade de Nampula até Angoche está reduzido. Em 2 horas e meia chegas a Angoche, portanto, diferentemente dos tempos atrás, era preciso fazer 5 horas, 7 horas. Portanto, estas boas condições de transitabilidade em termos de acesso à nossa cidade de Angoche vai, sem dúvida, fazer com que muita gente, sobretudo investidores, vá a Angoche, portanto, uma cidade, um distrito com bastante potencial.
5: Igualmente, decorre no distrito de Angoche a reabilitação do porto de pesca, uma infraestrutura adormecida há mais de 40 anos. E o administrador Maurício Antolino explica que, neste momento, as obras estão paralisadas.
6: Cada fase em que se encontra as obras precisa de alguns especialistas para poder fazer a aterragem dos blocos ao próprio oceano e de lá começar a levantar as infraestruturas físicas de fora. Mas a informação que temos é que brevemente vão ser retomadas, eles estão a lutar para que o mais rápido possível retome as obras e que até o próximo ano 2027 o porto seja devidamente construído e entregue as obras.
5: Administrador do Distrito de Angoche, Maurício Antolino, a falar do impacto da conclusão de duas grandes infraestruturas, a asfaltagem da estrada na Mitilangoche e a reabilitação do porto de pesca local. Olívio Mateus, Nampula, bom dia.
0: Bom dia e bom trabalho, Olívio Mateus. Em Sofala, já decorre o estudo técnico do projeto de reabilitação da principal estrada que dá acesso à Vila Sede Distrital do Buse, que permanece cortada devido a inundações há 7 meses. Leiton Sifa tem mais pormenores.
7: O estudo vai determinar os estragos causados pelas enchentes e preparar a intervenção. O delegado provincial da Administração Nacional de Estradas, Anem Sofala, Egídio Moraes, adiantou que se projeta uma intervenção profunda para tornar a rodovia mais resiliente às cheias. Egídio Moraes referiu que as inundações provaram que é preciso elevar o nível da corda da estrada com pontes e aquedutos de grandes dimensões. Enquanto isso, segundo o responsável, impõe-se a retoma da transitabilidade na estrada de Cabuz o mais rápido possível.
8: Estamos a trabalhar com o empreiteiro que está neste troço, com a fiscalização. Há um programa com vista à sua intervenção. Aquilo que é o nosso programa, é preciso trazer uma nova estrutura que possa conseguir a vazão naquele local. As chuvas mostraram que a estrutura que lá esteve de pequena dimensão. Então, por isso, estamos neste momento para encontrarmos, por um lado, verba, e, por outro lado, esse novo projeto que tem que ser instalado. Aquilo que nós fizemos foi o levantamento e olhar esta nova realidade de que as águas precisam de ter um espaço considerável para passar. Neste momento, estamos à procura de mais verba para resolver este problema pontual.
7: Delegado Provincial da Administração Nacional de Estradas, Anem Sofala, Egídio Moraes, e o estudo técnico para o projeto de reabilitação da principal estrada que dá acesso à Vila Sente Distrital do Buzi. Sambani Manjana, Sabau, Peno, Nandota, Tuera, Tichaliru, Tendawa, Nhoca, Sequenda, Laiton Sifa, Nabairam.
0: Autoridades do Distrito de Boane pretendem incrementar o volume de produção de peixe em cativeiro. Neste momento, 100 produtores estão em capacitação em matérias de fabrico de tanques flutuantes nesta região do país. Rigoberto Gessano desenvolve a informação.
9: A iniciativa surge por se constatar frequentes perdas de pescado em cativeiro nos tanques feitos, sobretudo, nas baixas dos rios ou outros cursos hídricos vulneráveis a inundações. São tanques feitos por material reciclado e que podem ser alocados em qualquer ponto. O diretor do Serviço Distrital de Atividades Econômicas de Boane disse que até o momento foram construídos 8 tanques flutuantes onde os criadores já estão a criar o seu peixe. Fabião Machava disse que, no âmbito do mesmo projeto, foram distribuídos 6 mil alvinos para a recuperação da criação perdida no início deste ano.
10: E nós queremos acreditar que este ano aqui também, porque temos o projeto de abertura de mais tanques piscícolas, também temos a construção de mais tanques flutuantes para o povoamento, com o apoio do nosso parceiro Ajuda em Ação, também vai disponibilizar mais de 1 tonelada de ração, vai disponibilizar também inúmeros alvinos para beneficiar aquelas famílias que perderam os seus materiais de pesca e assim também como rede algumas gaiolas também para as mesmas famílias. Tanques flutuantes, nós estamos a falar de é um tanque que ela é feita e é lançada no rio, estando já no rio ela é fixada, fica suspensa a água e lança-se lá alvinos para a criação do próprio peixe. O peixe lá fica em cativeiro, fica lá no ambiente da água, mas fica em cativeiro. O peixe não tem acesso a sair dentro daquela, então é uma espécie de vedação dentro da água, que o peixe lá é criado e depois facilita a sua captura.
11: Pode-se lançar um tanque flutuante num rio qualquer?
10: Sim, pode-se lançar. Não só simplesmente né, nos rios, mas também pode-se lançar em águas marinhas, dependendo do peixe que se pretende lá criar.
9: Fabião Machava, diretor do Serviço Distrital de Atividades Econômicas em Boane, Vacaína. Etivikilin Kamavadzi, Ekwamana Ambana, Rigoberto Chissano, da Autarquia da Matola, bom dia.
0: O produtor do setor familiar no distrito de Sussundenga, província de Manica, passam a processar localmente o café com a entrada em funcionamento esta quarta-feira de uma fábrica instalada na localidade de Pandeia. Jornalista Daniel Oliveira.
12: Trata-se de uma trituradora com capacidade para processar até 100 kg de café por hora, disponibilizada pela Agência de Desenvolvimento Econômico de Manica, ADEM, no âmbito do projeto de segurança alimentar e meios de vida, num investimento de 300 mil meticais. A administradora do distrito de Sussundenga, Angelina Nguiraz, considera que o equipamento fortaleça os esforços do governo e dos parceiros na promoção da produção agrícola e da geração de renda para as comunidades. Angelina Nguiraz disse que o equipamento vai reforçar a capacidade de transformação da produção, reduzir perdas pós-colheita e agregar valor ao café para o fortalecimento da agroindústria no distrito.
13: Colocar para o mercado mais café com qualidade, sem muito problema de descasco. Queremos que essa máquina possa ter sua vida útil para garantir que seja utilizada agora e em outros momentos que irão advir, porque é um investimento que veio para ficar.
12: O presidente da Associação Agro Sintrópica de Café de Mpandeia, Amos Daniel, disse que

0: vai melhorar a qualidade do café e vai reduzir em termos de custos. Então, com este incremento, a associação vai reduzir o tempo, vai melhorar a qualidade e vai reduzir o custo.
1: A Associação Agrosintrópica de Café de Mpandeia integra 240 produtores e aposta na expansão da cultura do café, atualmente cultivada numa área de 68 hectares. 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A partir de Chimoyo, Daniel Oliveira.
2: Municípios da cidade de Maputo pediram em dilidade uma audiência pública, maior celeridade na regularização dos processos de terra, proteção dos espaços comunitários e resposta às preocupações apresentadas. Aderto Magaia.
3: Reduzir a burocracia, aproximar os serviços municipais dos cidadãos e acelerar a resolução dos problemas ligados ao acesso à terra constituem prioridades do Conselho Municipal de Maputo. Foi com este propósito que o Presidente do Conselho Municipal de Maputo, Razak Manik, orientou esta quarta-feira uma audiência pública com os munícipes do Distrito Municipal de Camavote, iniciativa que culminou com a entrega de cerca de 120 títulos de direitos de uso e aproveitamento da terra do Átios. O encontro permitiu aos cidadãos apresentar de forma direta preocupações relacionadas com conflitos de terra, demora na tramitação de processos de doate, ocupação ilegal de parcelas, proteção das associações agrícolas e preservação de espaços comunitários e desportivos. Na ocasião, Razak Manik explicou que as audiências públicas fazem parte de uma nova forma de governação municipal assente na proximidade com os cidadãos e na redução das barreiras de acesso aos serviços públicos.
4: Tivemos estas audiências públicas no sentido de darmos a oportunidade às pessoas de poderem expor as suas preocupações fora do mecanismo formal de solicitação de audiências. Queremos reduzir as burocracias e estamos a ir ao encontro das pessoas. Governar a pensar nas pessoas é agir assim.
3: Os munícipes pedem maior celeridade na resolução dos processos de terra, proteção dos espaços comunitários e resposta às preocupações apresentadas durante a audiência pública.
5: Eu tenho doado do primeiro terreno que me deram a primeira vez, só que eu não tenho espaço, só tenho doado e paguei o espaço até hoje. Então, essa dificuldade que me traz.
6: Ele está aberto para escutar, e já escutou o que tínhamos a colocar e está tudo bem. Acreditamos que vai se resolver, não houve nenhuma dificuldade, nenhum...
7: Meu nome é Sérgio Molhovo. Estou em representação à Associação Distrital de Futebol de Camavota. Okay. Graças a Deus fui bem acolhido, eu em representação à associação. Os campos de todos estão em condições e alguns estão mesmo em disputa com pessoas que se intitulam proprietários.
3: A iniciativa deverá estender-se aos restantes distritos municipais da capital, reforçando a aposta do município numa governação mais próxima, participativa e orientada para a resolução dos problemas dos cidadãos.

No café da manhã hoje, esperamos conhecer os resultados do 4º Seminário sobre a Cibercriminalidade, um evento organizado pela Procuradoria-Geral da República e teve lugar na cidade de Maputo, um evento que debateu o aumento das fraudes eletrônicas e a necessidade de criar uma unidade especial de investigação. Nosso convidado é o diretor do Gabinete de Cibercrime da PGR, Mohamed Nur Mohamed. Ouvinte também pode participar através da nossa plataforma do Facebook, Jornal da Manhã RN.

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0: Desportivo no Jornal da Manhã é agora. Destaque: UDS vence em casa, igual a provisoriamente Ferroviário da Beira na liderança do Moçambola 2026. Amita Magaia, bom dia.
1: Bom dia, Ernesto Tcheuca. A nona jornada do Moçambola prossegue esta tarde com a recepção da Liga Desportiva do Sofala ao Ferroviário de Nampula. Frente a frente, no Caldeirão do Chivev, estarão o oitavo e o sétimo colocados. Em 8 partidas disputadas, a Liga soma 10 pontos, fruto de 2 vitórias, 4 empates e 2 derrotas. Por seu turno, Ferroviário de Nampula, que também contabiliza 10 pontos, tem 2 jogos a menos. Os achinenos venceram 3 partidas, empataram 1 e sofreram 2 derrotas. Nos encontros desta quarta-feira, destaque para a vitória folgada da UDS frente à Associação Desportiva de Pemba por 3-0.
2: A formação da União Desportiva do Songo venceu na tarde desta quarta-feira a Associação Desportiva de Pemba por 3-0, em partida a contar para a jornada 9 do Moçambola. A primeira parte terminou com os hidrelétricos na frente do marcador por intermédio de Oscar. No reatamento, Alcides fez o 2-0 para a União Desportiva do Songo aos 62 minutos e, envolvidos 8 minutos, Neymar selou a partida fazendo 3-0. O treinador da Associação Desportiva de Pemba, Vítor Mayamba, falou do desgaste físico e desnível das duas equipas durante a partida.
3: Nosso adversário jogou sexta-feira, teve mais 2 dias e a jogar em casa, estava com frescura física e foi notório ao longo do jogo. Nós estamos aqui com quase 10 jogadores que é a primeira vez que jogam Moçambola, nunca tinham jogado num campo com essas dimensões, mas eu acredito que estamos a jogar com um campeão e objetivos diferentes. E eles jogaram com tudo, é natural, estavam a passar por um momento e nós procuramos fazer o nosso jogo, mas o desgaste foi notório.
2: Daoud Razak era um homem satisfeito porque a estratégia traçada para o jogo funcionou em pleno.
4: Que a gente já tinha feito um bom jogo contra o Bahia em termos daquilo que podíamos. Aliás, um bom jogo, quer dizer, tivemos muita bola, mas pouca profundidade. No que o jogo do Bahia, este jogo houve mais profundidade, houve mais ruptura, mais penetração, mais ataques. Mas penso, considerando aqui, foi um bocado mais a dinâmica e a intensidade que conseguimos impor logo na primeira parte. E penso que na primeira parte já devíamos ter saído a ganhar por 3 ou 4-0. Por isso, penso que aqui fica aqui um sabor amargo pelo resultado, um bocado que devia ser um bocado maior, mais dilatado.
2: Imagem sonora da partida desta quarta-feira entre a União Desportiva do Songo e a Associação Desportiva de Pemba, com a vitória dos hidroelétricos de Icaorabaça por 3-0. A partir da Vila do Songo, Egídio Pascoal.
1: Com este desfecho, os hidroelétricos igualam provisoriamente o Ferroviário da Beira no topo da tabela classificativa, com 16 pontos cada. No outro encontro, o Xingala de Tete e o Bahia de Pemba anularam-se no campo 25 de setembro. A ronda encerra amanhã com a recepção do Ferroviário da Beira ao homónimo de Nacala. Vamos recapitular o quadro de resultados dos jogos já realizados. UDS 3, Associação Desportiva de Pemba 0, Xingal de Tete 0, Bahia de Pemba 0, Ferroviário de Lixinga 2, Machaquene 1 e a Associação Desportiva de Vilanculo 1, Black Bulls 1. Ainda no desporto das multidões, mais 2 seleções africanas disseram adeus à Copa do Mundo após eliminação nos 16avos. Trata-se da República Democrática do Congo, que perdeu com a Inglaterra por 1-2, e do Senegal, que caiu aos pés da Bélgica por 2-3. A seleção congolesa entrou determinada e surpreendeu a Inglaterra ao inaugurar o marcador logo aos 7 minutos por intermédio de Sipenga, alimentando a esperança de alcançar um feito histórico diante de um dos favoritos à conquista do título. No entanto, na etapa complementar, Harry Kane confirmou o seu estatuto de principal referência ofensiva da seleção inglesa. E, com 2 golos apontados aos 75 e 86 minutos, assinou a reviravolta no marcador, frustrando o sonho dos congoleses. Por seu turno, o Senegal despede-se do Mundial depois de uma exibição competitiva que esteve muito perto de entrar para a história. Depois de assistir os senegaleses vencerem por 2-0, por intermédio de Diarra e Sarr, e serem dominados por 85 minutos, os belgas conseguiram uma reação incrível, empataram e forçaram o tempo extra. No prolongamento de penalti, Thielemans foi o herói e garantiu a vitória da Bélgica, que encontra nos oitavos os Estados Unidos. Já a Inglaterra bate-se com o México. De volta aos assuntos domésticos, com a indicação de que serão conhecidas hoje as equipas técnicas que vão liderar os convocados de Moçambique para os Mundiais de Hóquei, tal como nos dá conta já a seguir o repórter Carlos Langa.
5: Serão conhecidos esta quinta-feira, na cidade de Maputo, os selecionadores nacionais de hóquei em patins, patinagem em linha e skateboardo. O facto foi avançado ao RM Desporto pelo presidente interino da Federação Moçambicana da Modalidade, Rico Ali Baia.
6: Nós vamos conferir posse às equipes técnicas nacionais que vão liderar os nossos grupos de trabalho do skate, da skateboard, patinagem em linha e hóquei em patins. Serão as modalidades que vão nos representar no World Skate Games, que equivale a campeonatos do mundo, de onde vão sair 154 campeões do mundo. E nesse evento nós vamos levar três modalidades: skateboard, patinagem em linha e hóquei em patins.
5: Presidente interino da Federação Moçambicana de Patinagem e o anúncio esta quinta-feira dos selecionadores nacionais de hóquei em patins, patinagem em linha e skateboardo. Rico Ali deu conta ainda do Festival da Modalidade, que terá lugar no próximo sábado no pavilhão do Desportivo de Maputo. O evento encerra-se nas celebrações do 51º aniversário da Independência Nacional, assinalado a 25 de junho passado.
6: A patinagem está em festa, o país está em festa. A celebração do 51º aniversário da Independência Nacional deve ser marcada com um evento à altura. São 50 anos ou 51 anos em que fomos desenvolvendo certas atividades. Em alguns casos evoluímos, noutros casos nem tanto. A Federação Moçambicana de Patinagem decidiu envolver-se diretamente nos festejos, promovendo atividades em vários pontos do país, neste caso com especial incidência na cidade de Maputo, mas a intenção é de ter réplicas ao longo do país. E neste evento nós vamos ter hóquei em patins, skateboard e patinagem em linha.
5: Rico Ali Bai, presidente interino da Federação Moçambicana de Patinagem e o Festival da Modalidade, que se realiza no próximo sábado no pavilhão do Desportivo de Maputo.
1: A cidade de Nampula é forte candidata para acolher o Campeonato Nacional de Futsal.
7: A província de Nampula, região norte do país, poderá acolher o Campeonato Nacional de Futsal da presente época desportiva. A informação foi avançada em Chimoio pelo presidente da Federação Moçambicana de Futebol, Faisal Sidati, durante a visita que efetuou recentemente à província de Manica. Sidati disse que das províncias que concorrem para acolher o Campeonato Nacional de Futsal, Nampula oferece melhores condições.
8: Penso que o Campeonato Nacional vai ser em Nampula, provavelmente. Foi a única que deu melhores condições. Os outros não estão a dar boas condições. Nampula está muito forte. Está a dar. Manica não está a dar. Só diz que a gente aceita, mas o resto diz que não assume nada.
7: A informação foi corroborada pelo diretor técnico da Federação Moçambicana de Futebol, Arnaldo Salvado, que até avançou com a proposta aliciadora de Nampula para premiar o vencedor da prova.
9: Queremos trazer. Isso também é ver força da própria província, do empresariado local. Nampula, por exemplo, vou dizer, Nampula está a conseguir um prémio de 300 mil para o vencedor. Nós vamos dizer o quê? Vamos a Nampula. É preciso o empresariado local investir também, para nós podermos trazer de novo o Nacional Futsal aqui. E temos bons concorrentes para o futsal, Maputo, Beira, todos esses são concorrentes. Gostávamos de vir de novo à Zona Centro.
7: Arnaldo Salvado, falando em Chimoio sobre a vantagem de Nampula em relação aos concorrentes para acolher o Campeonato Nacional de Futsal. Vasco Augusto, em Chimoio.
1: Desportivo no Jornal da Manhã, bom dia.
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11: A província de Cabo Delgado está a registrar progressos em alguns setores, apesar da situação de terrorismo que afeta algumas regiões deste ponto do país. Esta quarta-feira, no balanço da visita de trabalho a Cabo Delgado, o chefe de Estado enalteceu a resiliência da população da província.
12: A situação está a piorar. A polícia levou este grupo de moçambicanos para Alto Comissariado de Moçambique, em Pretória. Como eu disse, temos representações diplomáticas na África do Sul, que os acolheu e lhes proporcionou as condições básicas de alimentação, como eu disse aqui, os que vão para a nossa embaixada em Joanesburgo, os que vão para Pretória, os que vão para Cape Town, os que vão para Mpumalanga, os que vão para Durban. Temos representações diplomáticas nestes locais todos e os nossos colegas estão lá à disposição para receber os moçambicanos.
11: As nossas desculpas por esta troca de extrato. Esta é a informação que dava conta sobre o pronunciamento do chefe de Estado em relação à xenofobia que tem lugar na África do Sul. Agora sim, vamos colocar o extrato correto. A província de Cabo Delgado está a registrar progressos em alguns setores, apesar da situação do terrorismo que afeta algumas regiões deste ponto do país.
12: Ao longo desta visita, constatamos avanços importantes da recuperação económica e social da província de Cabo Delgado, apesar de todas as adversidades. Ao longo da apresentação do relatório do Conselho Executivo da província, conseguimos perceber que há um empenho, há uma determinação e até alguns indicadores, na sua maioria, são positivos, bem como a resiliência da população de Cabo Delgado perante os desafios enfrentados nos últimos anos.
11: No balanço da visita, o presidente da República assegurou que o governo continua focado na reconstrução da província de Cabo Delgado. Mais 115 cidadãos moçambicanos vítimas de ataques xenófobos na África do Sul regressam hoje ao país numa operação coordenada pelo governo de Moçambique. Trata-se de cidadãos que foram agredidos e forçados a abandonar as suas residências nas províncias de KwaZulu-Natal e Limpopo nas incursões dos grupos anti-imigração levadas a cabo na terça-feira. Ontem, o governo repatriou cerca de 350 moçambicanos que foram vítimas de ataques xenófobos no bairro de Mamelodi, arredores de Pretória, na África do Sul. A Rádio Moçambique ouviu algumas das vítimas de xenofobia repatriadas ontem.
13: Começaram àquela hora das 10 a entrar casa em casa, de casa em casa, a arrombar portas. Quando te encontram lá dentro, te levam até... Tinha uma zona onde nos acumulavam, né? Sim. Perguntaram um documento, eu mostrei o meu passaporte porque ainda está em dia. Disseram que não, nós não queremos passaporte. Queremos todo moçambicano fora, todo estrangeiro fora. Ficaram, nem cheguei de trancar, não deram tempo para trancar, nem para levar nada.
14: Na minha casa me apanharam, em casa estava dentro, lá chegaram a me pegar, não levei nada. Só saí, só dizer vamos, sei lá, só saí, nem levei nada, nem nada levei.
11: Justino Tonella e Alberto Mindo, cidadãos moçambicanos vítimas de xenofobia na África do Sul. Roubo de bens nas zonas residenciais das famílias vítimas das enxurradas deste ano na vila municipal de Manglacaze, em Gaza, forçou o regresso às habitações, apesar de ainda estarem alagadas. São mais de 1000 pessoas que continuam a viver em casas alagadas, segundo a presidente do Conselho Municipal da vila de Manglacaze, Francelina Nhantombo.
15: Neste momento, estamos a trabalhar com alguns parceiros para fazer intervenções localizadas com vista a socorrer aquelas populações que se encontram naqueles bairros. Não só o governo provincial tem feito algum trabalho. Podemos afirmar que ainda continuam os 7 bairros, porque as águas estão de como estavam desde o princípio. Porém, há algumas famílias que recolheram as suas zonas residenciais, não porque a situação está muito boa, mas porque há alguma melhoria, assim, para haver alguma situação, porque aliado a este sofrimento, há pessoas de má fé que tentavam se apoderar dos bens materiais, então as pessoas preferiram recolher as suas zonas residenciais.
11: Roubo de bens nas zonas residenciais das famílias vítimas das enxurradas na vila municipal de Manglacaze, em Gaza, forçou o regresso às habitações, apesar de ainda estarem alagadas. Produtores do setor familiar no distrito de Sussundenga, província de Manica, já podem processar localmente o café, com a entrada em funcionamento ontem de uma fábrica instalada na localidade de Impandeia. Jornalista Daniel Oliveira.
16: Trata-se de uma trituradora com capacidade para processar até 100 kg de café por hora, disponibilizada pela Agência de Desenvolvimento Econômico de Manica, ADEM, no âmbito do projeto de segurança alimentar e meios de vida, num investimento de 300 mil meticais. A administradora do distrito de Sussundenga, Angelina Nguiraz, considera que o equipamento fortalece os esforços do governo e dos parceiros na promoção da produção agrícola e da geração de renda para as comunidades. Angelina Nguiraz disse que o equipamento vai reforçar a capacidade de transformação da produção, reduzir perdas pós-colheita e agregar valor ao café para o fortalecimento da agroindústria no distrito. A partir de Chimoio, Daniel Oliveira.
11: E no plano internacional, 15 pessoas morreram e outras 15 ficaram feridas devido a um ataque levado a cabo por homens armados no estado de Benue, no centro da Nigéria. Um relatório das Nações Unidas refere que presumíveis criadores de gado armados atacaram a aldeia de Sai, no distrito de Mbadji. O estado de Benue faz parte da região assolada por confrontos entre agricultores e criadores de gado pelo controle das terras e dos recursos naturais, bem como por sequestros para obtenção de resgate. E no desporto, a seleção de futebol dos Estados Unidos qualificou-se esta manhã para os oitavos de final do Mundial da FIFA 2026, após derrotar a congênera da Bósnia e Herzegovina por 2-0. Passa também para os oitavos de final a seleção da Inglaterra, que ontem derrotou a República Democrática do Congo por 2-1. Ainda ontem jogaram Bélgica-Senegal, jogo que terminou com a vitória belga por 3-2, garantindo assim um espaço nos oitavos de final. Para hoje, a contar para os 16avos, está agendado o jogo Espanha-Áustria às 21h de Moçambique e mais tarde, à 1h, jogam Portugal-Croácia. Apresentamos as notícias no próximo bloco às 8h.
0: Temperaturas máximas para hoje com o meteorologista Aurélio Domingos.
17: Beira e Tete, 32. Maputo, 31. Xaxai e Inhambane, 30. Vilanculo, Quelimane. Nampula e Pemba, 29. Chimoio, 27. Por fim, a cidade de Xinga com 25 graus Celsius.

0: A 7 horas 8 minutos, mais de 115 moçambicanos vítimas de ataques xenófobos na África do Sul regressam hoje ao país numa operação coordenada pelo governo de Moçambique. Correspondente Eduardo Figurão.
1: Do total de repatriados, 44 cidadãos foram agredidos e forçados a abandonar as suas casas em Claremont, na província de KwaZulu-Natal. Os restantes 71 moçambicanos foram alvo de violência e intimidação em Mokopane, na província de Limpopo. A alta comissária de Moçambique na África do Sul, Maria Gustava, garante estar em contacto permanente com as autoridades sul-africanas para proteger as comunidades moçambicanas.
2: Temos estado em contacto permanente com o governo sul-africano. Até na sexta-feira nós tivemos conosco e garantiram-nos que iria haver a polícias em todos os pontos, que era para assegurar a segurança dos nossos compatriotas e a toda a gente.
1: Apesar destas garantias de segurança, o cenário continua tenso. No próprio dia dos protestos, mais de 350 moçambicanos foram expulsos do bairro de Mamelode, nos arredores de Pretória. Após passar a noite nas instalações da embaixada moçambicana, estes cidadãos iniciaram a viagem de regresso às províncias de Maputo, Gaza, Inhambane e Manica. Maria Gustava reforça o apelo para que todos os moçambicanos em situação irregular regressem voluntariamente ao país.
2: Nós estamos também a fazer o levantamento de todos aqueles que estariam interessados em voltar de forma voluntária e já estamos a compilar essas listas. Até já apresentamos ao governo sul-africano sobre as pessoas que querem regressar e estamos a trabalhar no sentido de proximamente as pessoas também regressarem a Moçambique, aqueles que querem regressar, mas também gostaria de apelar para que as pessoas que não têm documentação voltem a casa, não esperam até que sejam atacadas. Porque a vida é muito importante, é preciso preservar a vida. É preciso também preservar com que as pessoas consigam levar os seus pertences, porque numa situação de emergência já é difícil as pessoas levarem os seus pertences. Se puderem, voltem.
1: A diplomata assegura que as autoridades moçambicanas na África do Sul mantêm o acompanhamento permanente da situação, prestando assistência e proteção consular a todos os afetados. Rádio Moçambique, Eduardo Figurão, Joanesburgo.
0: A Moçambique está entre os 12 países da África que vão beneficiar de 202 milhões de dólares das Nações Unidas para proteger a população do fenómeno El Niño, que comprometerá a próxima safra. Sérgio Sixpence.
3: Além de Moçambique, outros países que serão duramente atingidos pelo El Niño e que irão igualmente beneficiar do financiamento são o Malawi, Camarões, a Etiópia, o Quênia, Madagascar, a Nigéria, a Somália, o Sudão do Sul, o Sudão, o Uganda e o Zimbábue. O valor será desembolsado pela Organização das Nações Unidas para a Alimentação e a Agricultura, FAO, e o Programa Mundial de Alimentação, e está enquadrado no seu primeiro apelo conjunto de ação antecipatória para ajudar a proteger cerca de 8,8 milhões de pessoas dos impactos esperados deste fenômeno climático. A vice-diretora-geral da FAO, Betty Bechdel, explicou que a ação visa dotar os países em risco de ferramentas suficientes para prevenir os riscos antes que se tornem emergências. O financiamento necessário apoiará um pacote de ações preventivas adaptadas a cada contexto local, incluindo assistência financeira, distribuição de sementes resistentes à seca e ou a inundações, medidas de proteção do gado e recolha de águas pluviais. Riena Gilani é a ponto focal das Nações Unidas para a resposta do El Niño. Estamos a defender a chegada de fundos de emergência para apoiar as comunidades, mas também porque estes são os países que estão na linha da frente da crise climática. Foram os que menos contribuíram para a criar e ainda assim estão a enfrentar o impacto mais severo. Portanto, o financiamento climático que está disponível e foi prometido precisa de começar a chegar a estes países afetados para que as comunidades se possam adaptar. A Organização Meteorológica Mundial previu o desenvolvimento de um evento El Niño a partir de meados de 2026, afetando os padrões globais de temperatura e precipitação. Em resposta ao alerta, a ministra da Agricultura, Irrigação e Desenvolvimento Hídrico do Malawi, Rosa Mbilisi, afirmou que o presidente Peter Mutharika orientou o ministério para intensificar as medidas de preparação para proteger os malawianos de uma possível crise de fome. O Malawi esteve entre os países mais afetados pela seca provocada pelo El Niño durante a campanha agrícola de 2023-2024, o que levou o governo a declarar estado de calamidade pública em 23 dos 28 distritos do país. Sérgio Sixpence, em Blantyre.
0: Procuradoria Provincial da República, Nunias e a sua congênera da região de Ruvuma, na Tanzânia, buscam mecanismos conjuntos de prevenção e combate à criminalidade organizada e transnacional ao longo da fronteira entre Moçambique e a Tanzânia. Bom dia, Bonifácio.
4: No encontro que decorre na cidade de Songaia, região de Ruvuma, uma brigada dirigida pela Procuradora-Chefe Provincial da República, Nunias, Eduarda Dai, busca também reforçar a capacidade institucional de investigação e instrução processual. Danilo Tiago, chefe do Departamento Especializado para a Área Criminal e porta-voz da Procuradoria Provincial da República, disse que o terrorismo, a exploração ilegal de recursos minerais e a migração ilegal são os crimes transnacionais que mais preocupam o Ministério Público no Niassa.
5: Visa também a garantia do Estado de Direito e o respeito pela soberania territorial, o reforço dos mecanismos de cooperação jurídica internacional entre Moçambique e Tanzânia, o fortalecimento da articulação entre magistrados, agentes da lei, polícia de fronteira, serviços de imigração e fiscais das áreas de conservação, a identificação de estratégias conjuntas de prevenção e combate aos crimes transfronteiriços, o melhoramento dos mecanismos operacionais de controle e partilha de informação entre as instituições competentes, o reforço da capacidade técnico-jurídica dos operadores da justiça envolvidos no combate à criminalidade organizada e transnacional.
4: O porta-voz da Procuradoria Provincial da República, Nuniassa, apontou também a caça furtiva envolvendo cidadãos moçambicanos e tanzanianos como um outro assunto de discussão com a contraparte tanzaniana.
5: Há também a ocorrência da caça furtiva, protagonizada por cidadãos de nacionalidade estrangeira, com enfoque dos cidadãos tanzanianos, bem como os cidadãos malawianos. E o que se quer aqui é tentar perceber mais ou menos o que é que se deve fazer, colher a experiência de ambos os lados, de modo a estancar, quer a tendência da ocorrência de abate indiscriminado de espécies em vias de extinção no distrito de Mekula, na reserva especial do Niassa.
4: Danilo Tiago, chefe do Departamento Especializado para a Área Criminal e porta-voz da Procuradoria Provincial da República no Niassa, e a essência da reunião bilateral com o Ministério Público da região de Ruvuma, na Tanzânia. De Dar es Salaam para a Rádio Moçambique, Monteiro Bonifácio.
0: São, neste momento, 7 horas e 17 minutos. Vamos abrir a nossa janela de repórter para olhar para o dia-a-dia das pessoas em situação de rua ou mãe de cidade na cidade de Maputo, sobretudo nesta época de frio. Alexandre Manhissa, bom dia.
6: Saúde, ouvintes, muito bom dia. Nós respondemos a partir daqui da zona da Baixa da cidade. Estamos concretamente aqui na esquina entre as avenidas Joaquim Judina Machel e a avenida Felipe Samuel Magaia. Quando falamos deste tempo frio, é um tempo de muitos desafios para quem está em situação de vulnerabilidade. Aqueles praticantes de mentiridade têm vários desafios no que toca a estas temperaturas baixas, porque estas temperaturas baixas requerem alguma comodidade, sob o ponto de vista de vestuário, sob o ponto de vista também de cobertores. E o que nós constatamos, pelo menos pelas voltas, que vemos um pouco aqui pelas principais artérias da capital do país e, sobretudo, dos locais onde este grupo se encontra. Estamos aqui a falar de semáforos, de centros comerciais e alguns edifícios que estão abandonados. Estes ficam nestes pontos e acabam se deslocando logo nas primeiras horas da manhã, porque eles deslocam-se porque têm que terminar o sono em outros lugares. Quando falamos de edifícios comerciais, às primeiras horas, às 6, às 7 horas, as atividades certamente que iniciam, que estes vão terminando o sono em outros lugares. E nós, pelo menos aqui onde nos encontramos, nesta esquina da Avenida Josina Machel, a Avenida Felipe Samuel Magalhães, estão aqui dois grupos. Um está aqui do lado da Josina Machel, o outro está do lado da Felipe Samuel Magaia. Estão a dormir neste momento, não vamos incomodar. Mas tenho aqui comigo um deles que saiu há bem pouco tempo de um dos edifícios aqui sediados na Avenida 25 de Setembro, bem em frente ao Banco de Moçambique. Chama-se Samuel, tem 36 anos. E eu pergunto, Samuel, como é que é o teu dia-a-dia, sobretudo neste tempo de frio?
7: O dia-a-dia é duro, e às vezes não temos uma camisola, e uma coisa para se cobrir, e passa também desde um gripe, constipações.
6: É o teu caso, parece estar constipado.
7: Não, eu não sei,
6: Está sempre constipado?
7: Elas mais, estou sempre tratado.
6: Tens aqui um lencinho preso, estás toda hora com o lencinho nas narinas.
7: Estou a limpar com ela.
6: E como é que estás a fazer para prevenir para que esta constipação não se agrave? Como é que tem sido as tuas noites?
7: Quando eu tenho vinagre, eu costumo também tomar vix, costumo pôr também.
6: Este tratamento básico?
7: Sim. Não me esqueço do meu estado, costumo ler.
6: E quais são os vossos desafios aqui nestes dias de frio?
7: Dias duros, tem que passar por cima, mas se tem algum patrão aí que
6: ajuda.
7: Quero ser isso.
6: E o que é que fazes para a tua sobrevivência?
7: Não, eu controlo o carro.
6: Muito obrigado. Portanto, este é o relato do Sr. Samuel, 36 anos. É o exemplo de muitos outros que passam por estas situações. Ainda na semana passada, o governo aqui da capital do país apresentou o relatório da situação de quem vive na rua, dos praticantes de mendicidade e do trabalho infantil. Neste relatório, ao todo, são 2.202 que vivem aqui na rua, que fazem trabalhos aqui de alguma vulnerabilidade, trabalho infantil. Deste universo, 1.063 são homens, 376 são mulheres, 557 são crianças, 110 idosos e 127 pessoas têm alguma deficiência. Da esquina entre as avenidas Josina Machel e a Avenida Felipe Samuel Magaia, neste tempo de frio, podemos perceber como é que tem sido o dia a dia de quem é praticante de mendicidade aqui na capital do país. Eu sou Alexandre Malhissa, muito bom dia.
0: Bom dia. Noticiário Económico a seguir por Ana Avenela.

Bom dia. O governo dispõe de 75 milhões de dólares norte-americanos, o equivalente a cerca de 4,7 mil milhões de meticais, para reforçar o mercado e financiar a aquisição de sementes certificadas de culturas estratégicas como milho, arroz e feijão. A verba vai garantir um mercado previsível ao setor privado e incentivar o aumento da produção nacional. A informação foi partilhada esta quarta-feira pelo Ministro da Agricultura, Ambiente e Pescas, Roberto Albino, na reunião nacional de sementes. A Confederação das Associações Económicas de Moçambique defende a necessidade de acelerar as reformas estruturais para melhorar o ambiente empresarial do país. Segundo o presidente da CTA, Álvaro Massingue, que falava no 12º Conselho de Monitoria do Ambiente de Negócios realizado em Maputo, a burocracia excessiva, a imprevisibilidade fiscal, a escassez de divisas e os atrasos nos pagamentos do Estado continuam a comprometer o investimento privado e a competitividade da economia. Apesar destas preocupações, Massing reconheceu os avanços alcançados pelo governo na implementação de reformas económicas, destacando a modernização dos regimes legais dos setores mineiros e petrolífero. Espreitemos as taxas de referência cambial para esta quinta-feira. O rand pode ser adquirido a 3 meticais e 85 centavos e vendido a 3 meticais e 93 centavos. O dólar norte-americano a compra custa 63 meticais e 27 centavos e vendido a 64 meticais e 53 centavos. O euro a compra custa 71 meticais e 95 centavos e vendido a 73 meticais e 39 centavos. Uma vez mais, bom dia.

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1: Davidana, o Caixa Negra de Muzingani. Ouvi e conheci em pessoa Davidana na cerimônia de lançamento da obra Muzingani, Passado de Floresta, Presente de Aldeia e Futura Cidade, da autoria do professor Dr. Renato Matus, ato que teve lugar nas terras de Muzingani, onde os participantes, para lá, desaguaram pela empatia e amor que sentem não só pelo autor, como também pela terra que os viu nascer e não só. Davidana, de seu nome completo, David Cossa, é um homem com uma peculiaridade de criar inveja, cuja influência não passa despercebida pelas terras de Muzingani ou Machelene, localizadas no distrito de Limpopo, província de Gaza. Rezam os factos que, em 1977, Davidana era um dos pouquíssimos homens, se não o único, letrado daquela aldeia, aldeia essa que era parte de um dos grandes sonhos do então presidente da República Popular de Moçambique, Samora Moisés Machel, quando seu governo arquitetou as aldeias comunais. Foi o primeiro diretor da única escola primária então existente, mas a sua peculiaridade tem a ver com o facto de o nosso personagem ter, de forma direta ou indireta, contribuído para a constituição de muitas famílias, o que podia conferir-lhe o estatuto de padrinho de muitos jovens e adultos dessa parcela do país. Sucede que, em 1977, o sonho de muitos jovens era ir vender a sua força muscular nas terras do Rande, deixando para trás noivas e até esposas. Como a maior parte desta população tivesse dificuldades ou não soubesse ler e escrever, a Davidana coube a tarefa de receber muitas mulheres ávidas em comunicar-se com os seus amores nas minas de John, que diziam a Davidana tudo o que lhes ia na alma em matéria de amor. Essas declarações eram feitas em Xichangana, cabendo ao bondo Davidana traduzi-las em língua portuguesa para depois tratar de expedir a carta ao seu destinatário pelos correios. Mas engana-se quem pensa que o trabalho terminava por aí, porque, chegada a resposta do noivo ou marido, precisava ainda dos préstimos de Davidana para decifrar a mensagem à mulher que estava à espera de novidades do noivo ou marido nas minas. Assim, Davidana tinha que ler a carta e interpretá-la para as senhoras de Muzingani. Por essa via, Davidana deve ter ouvido e lido muitos, mas muitos segredos, juras de amor e muito mais durante o tempo que serviu de alcoviteiro da aldeia. Pelo facto, julgo caber muito bem o título de Davidana, o Caixa Negra de Muzingani, porque com certeza o homem deve ter sido o depositário de tantos segredos e segredinhos de muitos lares, já com netos e até bisnetos. E enquanto fazemos vênia a Davidana de Muzingani, e porque deve andar por aí outros tantos Davidanas por este Moçambique fora, um forte abraço a António Tembe.

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0: Café de manhã é agora, tal como anunciamos. Queremos olhar para os desafios de combate à onda crescente de burlas eletrônicas no país e vamos falar especificamente do quarto seminário sobre cibercriminalidade realizado na cidade de Maputo e organizado pela Procuradoria-Geral da República. Temos como convidado o diretor do Gabinete de Cibercrime da PGR, Mohamed Nur Mohamed. Bom dia e obrigado pela presença aqui nos estúdios da Rádio Moçambique.
1: Bom dia, eu muito obrigado pelo convite e também gostaria de saudar, em primeiro lugar, aos ouvintes da Rádio Moçambique e desejar um bom dia e votos de boa saúde a todos.
0: Senhor diretor, o quarto seminário sobre cibercriminalidade, e qual era o objetivo e quais foram os resultados alcançados?
1: Com certeza, o quarto seminário, como vê, já tivemos, portanto, três, este é o quarto, com vários temas, e desta vez nós escolhemos, portanto, devido àquilo que está a acontecer a nível do país, e não só do país, também a nível do mundo, escolhemos as burlas, por isso tinha como lema: por uma ação firme contra a fraude e burla eletrónica, investigação, cooperação e responsabilização. Os objetivos deste seminário eram exatamente na perspectiva de fazermos uma análise do que é que está a acontecer a nível das tendências, nível portanto, tendências das novas formas de burlas, fazer, portanto, a análise da nossa capacidade institucional, não só da PGR, como também das outras instituições envolvidas, fazermos também uma perspectiva de cooperação entre os vários setores, ou seja, melhorarmos, claro que já existe a cooperação, mas também temos que melhorar esta cooperação. Tinha também como objetivo vermos como é que estamos a nível da sensibilização e também da parte da denúncia. Em termos gerais, era, portanto, isto por forma de detectarmos as melhores formas de podermos estancar esta realidade.
0: E os resultados preconizados foram alcançados?
1: Sim, foram alcançados positivamente, porque estiveram envolvidos quase não, todos os setores desta, portanto, sociedade envolvidos nesta matéria. Estou a falar da Procuradoria-Geral, estou a falar da Magistratura Judicial, estou a falar do CERNIC, neste caso a Investigação Criminal, estou a falar das operadoras de telefonia móvel, estou a falar dos operadores do banco, portanto, instituições financeiras. Estiveram presentes os reguladores, estiveram presentes também a sociedade civil, como o caso da Ordem dos Advogados, estiveram também presentes a academia. E como vê, portanto, houve grandes discussões, grandes questões e também boas recomendações. E durante o seminário ficou evidente que o combate à cibercriminalidade exige uma resposta cada vez mais célere, coordenado, por isso estávamos lá todos. E com técnicas especializadas e ajustadas, portanto, à velocidade daquilo que está a ocorrer atualmente, que é a transformação digital.
0: E em termos de ocorrências de burlas eletrónicas ou crimes cibernéticos no geral, em termos numéricos, qual é o ponto de situação?
1: De facto, a tendência é aumentar. Isto é, cada vez que aumenta a tecnologia está ao alcance de todos neste momento. Se calhar há 2 ou 3 anos, muita gente tinha aqueles telefones que eram menos sofisticados e tudo mais. Atualmente, nós já, tendencialmente, as pessoas começarem a usar mais os telefones mais sofisticados. E também a própria transformação digital que está em curso, como o caso da situação da banca, que é inclusão digital, portanto, financeira. A inteligência artificial, que está também já em curso aqui no país. E vários outros, portanto, a evolução tecnológica que nós estamos a acompanhar, tudo isto tem, portanto, proporcionado um aumento muito grande, não só das burlas, mas também de outros tipos de crime. Em 2025, portanto, nós tivemos um registro de 1.108 processos de cibercriminalidade, ou de crimes informáticos. Destes, portanto, podemos dizer que em relação às burlas foram cerca de 865. Mas sucede que também tivemos outro tipo de cibercrimes, portanto, outro crime que é perpetrado na área informática. Uhum. Por isso que foram registrados 108 processos. 1108, desculpa. E, se calhar há de me perguntar quantos é que foram, portanto, tramitados, uhum, e quantos é que foram finalizados. Uhum. Eu diria que, portanto, desses, e juntando-os com o que já vinham no ano anterior, que foram cerca de 607 processos pendentes, portanto, findaram 1145. Portanto, isso já é um bom número. Significa que nós tivemos, portanto, que transitar em julgado outros, transitar, portanto, para este ano outros processos. Agora, foram acusados somente 367. Se calhar o jornalista vai me perguntar o porquê. Isto exatamente porque nós temos que, portanto, melhorar a nossa atuação, melhorar a nossa investigação, melhorar a nossa cooperação, melhorar, portanto, a nossa coordenação, não só a nível dos intervenientes que têm esta competência, mas também a própria sociedade. Porque este tipo de criminalidade não se combate sozinho. Portanto, isoladamente é impossível. Precisamos ter cooperação, não só cooperação a nível interna, como cooperação também externa. Temos que ter, trabalhar um bocadinho mais na prevenção, sensibilizando o próprio cidadão. Como sabe, se calhar os ouvintes recebem muitas vezes aquelas mensagens de aliciamento ou então de medo. Já ouvimos aqui, cá fora, há pessoas que mandam mensagens, aliás, por voz mesmo, diz que, olha, estou aqui fora, mandaram-me, portanto,
0: a vir-lhe atacar.
1: Isso tipicamente é para criar um pânico ou medo na pessoa. Este tipo de mensagens que criam pânico, medo ou curiosidade, como o caso, por exemplo, quando diz, olha, você, se quer ganhar mais dinheiro, clica aqui. E clicando naquele sítio, naquele link, vamos dizer, o que é que acontece é a pessoa ser direcionada a uma página que imediatamente está a ser, evadido os seus dados. E isso cria, portanto, outro problema de burla. Então, se calhar também é preciso envolver esta sensibilização da sociedade para que, evitando este tipo de acederem a este tipo de mensagens.
0: De aliciamento com valores monetários.
1: Sim, sim, sim. Portanto, estaremos também a melhorar a nossa atuação a nível do combate ao crime.
0: Uhum. Uma ação firme contra a burla e a fraude eletrónica, investigação, cooperação e responsabilização foi o lema do seminário, mas as ocorrências tendem a aumentar. Este lema não estaria em contradição com a realidade?
1: Julgo que não, porque nós fizemos, portanto, uma análise. Veja que em 2023 nós tivemos cerca de 640 processos, se não sou em erro. Em 2024 tivemos 665 ou 64 processos. Estamos a falar só de burlas. E imediatamente em 2025 tivemos um aumento de 865% processos. Isto revela um aumento. E então nós temos que ter uma ação mais firme, mais concertada, mais sistematizada em todas as áreas, portanto, tanto na investigação como na nossa atuação, na cooperação e também na responsabilização destes crimes, porque a responsabilização é que é também uma forma de prevenção. Portanto, não está em contradição, porque há um aumento muito grande e, se calhar, nós temos estes números porque são os números que chegam até nós. Eu aqui não trago o número exato, mas aquilo que se chama de incidentes que os reguladores têm como registro, são cerca de 35 mil incidentes, que são aqueles casos em que as tais mensagens, as tais verificações de ataques que acontecem, portanto, no nosso sistema informático ou no nosso sistema de comunicações. Tivemos cerca de 35 mil ataques desta natureza. Portanto, se estes casos todos fossem, estes ataques fossem convertidos em processo, nós teríamos um aumento muito grande, muito elevado, portanto, de processos.
0: Sr. Doutor, há burlas eletrónicas, vamos considerar transnacionais. Moçambique possui capacidade técnica suficiente para rastrear criminosos que atuam a partir dos outros países?
1: Essa é uma questão, de facto, fundamental. Não só para Moçambique, como para todos os outros países. Porque a natureza do cibercrime é a transnacionalidade e a prova digital está em qualquer lugar. Portanto, pode estar em Moçambique, pode estar num outro país, portanto, fora, além fronteiras. E para nós, não só o caso de Moçambique, como também outros países, para estarem preparados, tem que ter uma legislação robusta. Dentro desta legislação, tem que estar dentro dos tratados internacionais, onde facilitam a cooperação com as outras polícias, as outras autoridades, portanto, judiciárias, e daí estaríamos melhor preparados para este combate. Recentemente foram aprovados, portanto, duas leis fundamentais, que é a Lei de Cibersegurança, a Lei de Cibercrime. Sabemos que foi promulgado por Sua Excelência Presidente da República e estamos a aguardar até um momento, portanto, que sejam publicadas. O que é que vai acontecer com estas leis? Estas leis vão facilitar a cooperação internacional e também, provavelmente, poderemos aderir a alguns tratados internacionais que são fundamentais, portanto, para a cooperação, como o caso da Convenção de Budapeste, que está, portanto, em funcionamento.
0: Uhum. Até que ponto a questão do acesso às tecnologias pode limitar o conhecimento das comunidades sobre esta questão dos crimes eletrónicos?
1: Bom, as comunidades, se calhar está aqui a querer saber sobre assimetrias. Uhum. De facto, a nível das cidades, temos maior utilização destas ferramentas do que no campo. Mas eu sei que há um trabalho que está sendo feito a nível do próprio Ministério das Comunicações e Transformação Digital, que é a inclusão digital de todos os nossos cidadãos. E esta situação do acesso à tecnologia não vai implicar qualquer problema a nível das comunidades, porque nós temos também uma ação concertada, não só para a inclusão digital de todos estes cidadãos, como também temos aquilo que se chama-se reforçar a cibersegurança, que é feito, portanto, pelo regulador, através dos CICERTs nacionais, que é para nós estarmos numa situação de internet segura. Ou seja, você tem que estar seguro no momento em que está a navegar na internet. Uhum. Portanto, isto não vai implicar qualquer desfasamento ou disruptação entre o campo e a cidade.
0: Senhora Diretora, as instituições financeiras e operadoras de carteira móvel estão a colaborar o suficiente com as autoridades para partilha de dados para investigação em caso de ocorrência de burlas eletrónicas?
1: Com certeza. Nós temos muita cooperação, temos muita interação com todos os atores, portanto, aqui envolvidos. Por isso, neste seminário, como pude dizer logo no início, estavam todos os atores presentes. Estava, portanto, as instituições financeiras, estiveram o próprio operadores de comunicações, estou a falar de telefonias móvel, estiveram também as carteiras eletrónicas digitais, neste caso que nós já conhecemos, estiveram, portanto, todos eles. Estes cooperam muito connosco, até têm detectado também várias burlas e fraudes, e também têm-nos participado ou comunicado estas burlas. O grande problema está exatamente na nossa capacidade de resposta. Esta capacidade de resposta é o que nós, portanto, estamos a tentar reforçar para que as nossas, portanto, autoridades estejam preparadas.

0: formar uma vez e deixar, porque a tendência é a evolução. Hoje falamos de um tipo de fraude ou burla, já existem outros tipos de fraude, que é, por exemplo, com a inteligência artificial, o caso do deepfake, ou então, portanto, a imitação da voz. Eu estou aqui a falar, alguém pode gravar a minha voz e fazer, portanto, de conta que eu estou a mandar uma mensagem para a minha família. Portanto, eu também não posso dizer mais detalhes, porque senão poderei ter aqui pessoas a aproveitarem-se disto.
1: Então, é usar como conhecimento para ataque.
0: Sim. Então, de modo que nós temos que estar constantemente a fazer esta formação e esta capacitação para reforçar a nossa capacidade.
1: Vamos abrir as linhas para uma breve interação com o nosso amigo ouvinte que queira colocar alguma sugestão ou perguntas para o nosso convidado, Vitor África.
2: E as nossas linhas já estão abertas, 21 31 77 77 ou então 82 34 77 77. O estimado ouvinte pode participar também no Café da Manhã através da página do Facebook Jornal da Manhã RM. Repito os números, 21 31 77 77 ou então 82 34 77 77. Neste momento temos o nosso primeiro ouvinte, Domingos Neves, a partir de Chimoio. Caro ouvinte, bom dia, está a participar no Café da Manhã.
3: Viva, meu caro Vítor África. Muito bom dia ao vasto auditório da nossa República, a Rádio que liga e projeta Moçambique. Ao convidado também, muito bom dia. Parabenizá-lo por a comunicação que está a fazer. Em termos de questões, meu querido convidado, gostaria de saber as principais conclusões deste seminário. E estamos a falar de burlas eletrónicas, cibercrimes, assim que é. É uma nova tipologia de crimes. Ao acontecer, que tratamento está a merecer no contexto de ordenamento jurídico? Mas não disse Domingos Neves, da região planática dos Montes Bingas, Manimani, Vumbai, Cabeça de Velho, África, bom dia.
2: Muito bom dia e vamos agora espreitar a nossa página do Facebook, já temos algumas mensagens. De Chimoio, o ouvinte Samuel Tembo escreve nos saudações, todos os dias registam-se casos de burlas eletrónicas no país. Gostaria de saber o que a PGR está a fazer para estancar esta prática que tem prejudicado muitas pessoas, principalmente os que vivem na zona rural, e que medidas devem ser adotadas para diminuir ou mesmo acabar com este tipo de crime. O ouvinte Joel Dologa, da Zambésia, Maganja da Costa, escreve: saudações, RM e convidado. Gostaria de saber, uma vez que alegava-se que eram pessoas que estão nas cadeias e Cernic fez limpeza, e a situação continua, como o INCM vai mitigar? Questiona o ouvinte Joel Dologa, a partir da Maganja da Costa. O ouvinte Richard da Graça escreve: bom dia, Café da Manhã, as burlas eletrónicas. É o espaço fértil para ganho de valores, monitoria ilícitas, e praticantes destes atos têm um domínio total destes meios e dos seus alvos. O que me inquieta é como eles conseguem ter vários cartões SIM e os contactos das suas vítimas, mesmo sem ter um contacto direto. O que está a ser feito de concreto para ultrapassar ou minimizar esta situação que a cada dia tem mais indivíduos a sofrer burlas? Questiona o ouvinte Richard da Graça. Neste momento temos o ouvinte Mateus Langa, a partir de Xai-Xai. Caro ouvinte, bom dia.
4: Bom dia, Mateus Langa, a partir de Xai-Xai. Ao nosso convidado, eu questiono o seguinte. Esta parte do controle cibernético não está em condições de detectar algumas fraudes, principalmente quando é uma mensagem desses burladores na calada na noite ou na madrugada, que diz o seguinte: ganhou um valor X e, acima de tudo, deve entrar no link. Não há essa possibilidade de detectar esse tipo de fraudes. Mateus Langa, Xai-Xai.
2: Muito obrigado, ouvinte Mateus Langa. Continuamos na nossa página do Facebook. O ouvinte Eugênio Yamazi, a partir da cidade da Beira, escreve: saudações de Rádio Moçambique e convidado. No país e o mundo cresce de forma exponencial, crescem os crimes desta natureza. Quais são as medidas que o governo de Moçambique, em particular o ministério que tutela esta área, está a fazer para

0: para travar esta onda de crimes cibernéticos. E continua, gostava também de saber, será que os infratores algumas vezes são identificados no cometimento deste crime? Questiona o ouvinte Eugênio Inhamazi, a partir da cidade da Beira, em Sofala. E da Massinga, em Inhambane, o ouvinte Ruben Jaime escreve: bom dia, é café da manhã. Como é que a população que vive nas zonas recônditas e com deficiência do sinal de rádio vai se informar dos mecanismos para evitar as burlas eletrónicas? Esta é a questão do ouvinte Ruben Jaime, a partir da Vila da Massinga, em Inhambane. Temos indicação de mais um ouvinte, Carlos Comalha, a partir de Chimoio. Caro ouvinte, bom dia.
1: Bom dia, Carlos Comalizanhan, a partir de Chimoio. Sim, eu queria saber, e como eles costumam conseguir os números, até com o nome completo da pessoa, até manda mensagem, aquele valor e manda para o número X. E as pessoas sempre mandam de que você todo momento ganhou tanto valor, depois vai a linha de abaixo para conseguir o quê? Levantar seu dinheiro. E você entrando naquele link, não é possível. Como detectar essas pessoas para conseguir acabar essas coisas de eletrônica? Muito obrigado. A partir de Chimoio, Carlos Comissão Salapsoni. Bom dia, café da manhã.
0: Muito obrigado, caro ouvinte. Fechamos assim este espaço de interação com os ouvintes no Café da Manhã, Ernesto Chauque.
2: Muito bem, o Vitor África, e passamos a palavra para o nosso convidado para poder tecer algumas considerações à volta destas mensagens ou perguntas colocadas pelos nossos ouvintes.
3: Dizer muito obrigado pelas questões, são questões muito pertinentes e preocupantes. E não só, portanto, para o próprio cidadão que nos fizeram estas questões, mesmo para nós também são preocupantes. Em relação às condições de como, portanto, detectar aquelas mensagens que foi feito pelo senhor Mateus Langa, penso que também está ligado com outros radiovintes que fizeram estas perguntas, por exemplo, como o último, que falou como é que conseguem ter o número e o nome. Também há o outro, como, portanto, deixa-me lá ver aqui nas minhas notas, mas eu vou respondendo à medida que. Portanto, estas mensagens que são enviadas são mensagens que nós chamamos de phishing. Antes eram enviadas por e-mail, mas as pessoas já pouco usam e-mail, usam mais, portanto, o telefone, através de SMS. O que é que eles fazem? A partir do momento que mandam uma mensagem desta natureza, quando nós recebemos aquela mensagem, não ignorarmos, interagirmos com esta pessoa, logicamente que ele vai nos fazer o aliciamento. Se calhar eu vou dar um historial aqui. Quando alguém, antigamente, o que é que acontecia? Nós andávamos na rua e vinha alguém e aliciava-nos, por exemplo, com alguma coisa, dizia: olha, está aqui, este produto é bom, compre e tal, não sei o que é que é. Todo seladinho, um perfume, por exemplo. Mas imediatamente nós comprávamos aquele perfume e íamos para casa. Chegávamos em casa, podíamos apanhar uma pedra lá dentro. Portanto, só que isto mudou o paradigma. Passou a ser, portanto, feito por telefone. É a mesma coisa. Quando diz que o senhor ganhou tanto, mas para aceder esse valor tem que mandar para este número. Se nós não. Ninguém tem que pagar alguma coisa para receber dinheiro. Isso não acontece em nenhuma parte do mundo. Quando nós, portanto, caímos nesta história, logicamente que vai acontecer é o burlão, portanto, conseguir os seus intentos. Então, o ideal, o que eu faço aqui, é ignorar estas mensagens.
2: É
3: Recebeu?
2: a
3: Eu,
2: chave.
3: sim, eu,
2: Ignorar.
3: várias vezes também eu tenho recebido. Não é, isto acontece para toda a gente, e não é só em Moçambique. Então, o ideal é ignorarmos. Há aquelas mensagens que, de facto, nós recebemos de familiares. Não estou a dizer que os familiares podem também, mas confirma também. Liga, por exemplo, para o seu irmão e pergunta: você está mesmo a precisar do dinheiro? Se não conseguir falar com ele, tenta falar com a esposa. Se não conseguir falar com a esposa, tenta falar com alguém que está por perto, para confirmar antes de caírem nesta armadilha. Outra questão é: que medidas o governo, portanto, está a fazer para travar o cibercrime se os autores são identificados? Sim, são identificados. na medida dos possíveis, nós temos, portanto, feito algumas investigações. Alguns casos conseguimos identificar, mesmo com problemas de registros dos subscritores, temos conseguido. Agora, há de perguntar, mas por que não mostram essas pessoas? Nós não podemos mostrar porque isto é processo judicial, não é? Portanto, muitas vezes, agora, quem quiser tem que acompanhar esses processos no tribunal, assistir o julgamento e tudo mais. Mas não se pode, portanto, divulgar isto porque é uma questão já processual, que eu não vou entrar nesta matéria.
2: E ainda agora, neste ponto, será que existem redes organizadas de cibercrime identificadas em Moçambique?
3: Sim, existem sim. Não é por acaso que nós fizemos este seminário que se identificou que há industrialização da fraude. Por exemplo, há casos em que nós entramos, por exemplo, naquilo que são plataformas financeiras. Pensamos que estamos, portanto, a fazer depósitos muito bons, que é para depois ganharmos algum dinheiro, e depois aquela plataforma desaparece depois de um período. Aquilo é um crime organizado. Eu não sei se vocês sabem que isso acontece, portanto, que vai depositando dinheiro e ele diz que, olha, deposita mais porque assim estás a acumular o teu dinheiro. Deposita mais, assim estamos, nós chamamos de pirâmide, portanto, de Ponzi, né? E isto vai... E depois aquela plataforma, passado um tempo, desaparece do ar. E depois vem um cidadão a reclamar, dizer, não, eu estive a investir numa portanto, instituição financeira, digital, e acaba por se perder aí. Uhum. Mas, indo, portanto, nesta questão da identificação dos autores, temos conseguido. Agora, o que se apela é, faça um registro biométrico, facilita mais a nossa identificação de qualquer pessoa quando tem o registro. Por isso temos cooperado, portanto, esta resposta vai logo alguém que perguntou se temos cooperado com as operadoras. Por isso temos cooperado muito com as operadoras, não só de telefonia móvel, como também de serviços digitais, próprio com a banca e tudo mais, portanto, na investigação desses crimes. Principais conclusões que nós tiramos é aquilo que nós estamos aqui a divulgar. Nós precisamos de melhorar a nossa atuação, porque já existe industrialização da fraude, já existe, portanto, crime organizado dentro desta atuação. Por exemplo, os números, alguém até há de dizer, mas como é que é possível a pessoa ter o meu número e ter a minha identificação? Porque está a ser industrializado. As pessoas já têm aplicações que conseguem, portanto, roubar os dados e saber qual é este número de telefone, é do João ou do Manuel ou de... portanto, por aí fora, e isto significa que como é que conseguiram essas aplicações? Estamos a falar no mundo organizado. Mas não significa que não é possível detectar. Eu vou dar um exemplo neste caso. Às vezes aparece uma mensagem de uma determinada instituição. Ali em cima vem ABC. E a pessoa pensa que é de facto da ABC. Mas aquilo é um algoritmo que é feito que faz de... A pessoa pensa que aquela mensagem é do ABC, ou do X ou do Z, mas não é do X ou do Z, não é oficial. Por exemplo, se alguém recebe uma mensagem do banco, por exemplo, a dizer que, olha, venha lá fazer alguma transação anormal, não faça. Portanto, aproxime-se ao balcão do banco e consulte com o seu gestor.
2: Muito obrigado, diretor. Chegamos ao fim do nosso café da manhã. Estivemos aqui a olhar para os desafios de combate à onda crescente de burlas eletrônicas no país, no quadro do 4º Seminário sobre Cibercriminalidade, organizado pela Procuradoria-Geral da República. A indicação que fica aqui do nosso convidado é que os criminosos estão a adaptar-se rapidamente às novas tecnologias e precisamos de prestar mais atenção. E assim foi o café da manhã.
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2: São 8 horas no país.

0: volta Vitor África para a apresentação das notícias.
1: A província de Cabo Delgado está a registrar progressos em alguns setores, apesar da situação de terrorismo que afeta algumas regiões deste ponto do país. Esta quarta-feira, no balanço da visita de trabalho a Cabo Delgado, o chefe de Estado enalteceu a resiliência da população da província.
2: Ao longo desta visita, constatamos avanços importantes da recuperação económica e social da província de Cabo Delgado, apesar de todas as adversidades, ao longo da apresentação do relatório do Conselho Executivo da província, conseguimos perceber que há um empenho, há uma determinação e até alguns indicadores, na sua maioria, são positivos, bem como a resiliência da população de Cabo Delgado perante os desafios enfrentados nos últimos anos.
1: No balanço da visita, o presidente da República assegurou que o governo continua focado na reconstrução da província de Cabo Delgado. Mais 115 cidadãos moçambicanos vítimas de ataques xenófobos na África do Sul regressam hoje ao país numa operação coordenada pelo governo de Moçambique. Trata-se de cidadãos que foram agredidos e forçados a abandonar as suas residências nas províncias de KwaZulu-Natal e Limpopo nas incursões dos grupos anti-imigração levadas a cabo na terça-feira. Ontem, o governo repatriou cerca de 350 moçambicanos que foram vítimas de ataques xenófobos no bairro de Mamelodi, arredores de Pretória, na África do Sul. A Rádio Moçambique ouviu algumas das vítimas de xenofobia.
3: Começaram aquela hora das 10 a entrar casa em casa, de casa em casa, a arrombar portas. Quando te encontram lá dentro, te levam até... Tinha uma zona onde nos acumulavam, né? Sim. Perguntaram um documento. Eu mostrei o meu passaporte porque ainda está em dia. Disseram que não, nós não queremos passaporte. Queremos todo moçambicano fora, todo estrangeiro fora. Ficaram, nem cheguei de trancar, não deram tempo para trancar, nem para levar nada.
4: Na minha casa me apanharam em casa, estava dentro. Lá chegaram a me pegar, não levei nada. Só saí, só dizer vamos, sei lá. Só saí, nem levei nada, nem nada levei.
1: Justino Tonella e Alberto Mindo, cidadãos moçambicanos, vítimas de xenofobia na África do Sul. Roubo de bens nas zonas residenciais das famílias vítimas das enxurradas deste ano na vila municipal de Manglacasa, em Gaza, forçou o regresso às habitações, apesar de ainda estarem alagadas. São mais de 1000 pessoas que continuam a viver em casas alagadas, segundo a presidente do Conselho Municipal da vila de Manglacasa, Francelina Nhantumbo.
5: Neste momento, estamos a trabalhar com alguns parceiros para fazer intervenções localizadas com vista a socorrer aquelas populações que se encontram naqueles bairros. Não só o governo provincial tem feito algum trabalho, podemos afirmar que ainda continuam os 7 bairros, porque as águas estão de como estavam desde o princípio. Porém, há algumas famílias que recolheram as suas zonas residenciais, não porque a situação está muito boa, mas porque há alguma melhoria assim, para haver alguma situação, porque aliado a este sofrimento, há pessoas de má fé que tentavam se apoderar dos bens materiais, então as pessoas preferiram recolher as suas zonas residenciais.
1: Roubo de bens nas zonas residenciais das famílias vítimas das enxurradas na vila municipal de Manglacasa, em Gaza, forçou o regresso às habitações, apesar de ainda estarem alagadas. Produtores do setor familiar no distrito de Sussundenga, província de Manica, já podem processar localmente o café, com a entrada em funcionamento ontem de uma fábrica instalada na localidade de Impandeia. Jornalista Daniel Oliveira.
6: Trata-se de uma trituradora com capacidade para processar até 100 kg de café por hora, disponibilizada pela Agência de Desenvolvimento Econômico de Manica, ADEM, no âmbito do projeto de segurança alimentar e meios de vida, num investimento de 300 mil meticais. A administradora do distrito de Sussundenga, Angelina Nguiraz, considera que o equipamento fortaleça os esforços do governo e dos parceiros na promoção da produção agrícola e da geração de renda para as comunidades. Angelina Nguiraz disse que o equipamento vai reforçar a capacidade de transformação da produção, reduzir perdas pós-colheita e agregar valor ao café para o fortalecimento da agroindústria no distrito. A partir de Chimoio, Daniel Oliveira.
1: E no plano internacional, subiu para 2.295 o número de mortos causados pelo duplo sismo que atingiu a Venezuela há uma semana. O balanço apresentado esta quarta-feira pelas autoridades venezuelanas refere que houve registro de 11.267 feridos. Ontem, a presidente interina da Venezuela, Delcy Rodríguez, decretou 7 dias de luto nacional devido à tragédia. Até o momento, 6.461 pessoas foram resgatadas por mais de 4 mil socorristas que continuam a realizar o trabalho de resgate nos escombros. E no desporto, a seleção de futebol dos Estados Unidos qualificou-se esta manhã para os oitavos de final do Mundial da FIFA 2026, após derrotar a congênere da Bósnia e Herzegovina por 2-0. Passa também para os oitavos de final a seleção da Inglaterra, que ontem derrotou a República Democrática do Congo por 2-1. Ainda ontem jogaram Bélgica-Senegal, jogo que terminou com vitória belga por 3-2, garantindo assim um espaço nos oitavos de final. Para hoje, a contar para os 16avos, está agendado o jogo Espanha-Áustria, às 21 horas de Moçambique, e mais tarde, a 1 hora, jogam Portugal-Croácia. Apresentamos as notícias. O próximo bloco às 9 horas.

0: É o ponto final desta edição do Jornal da Manhã. Dizemos que 115 moçambicanos vítimas de ataques xenófobos na África do Sul regressam hoje ao país numa operação coordenada pelo governo de Moçambique. O presidente da República, Daniel Chapa, afirma que a província de Cabo Delgado tem registrado progressos significativos nos últimos tempos, mesmo reconhecendo desafios persistentes. No café de manhã, falamos dos desafios do combate à onda crescente de burlas eletrónicas no país. O diretor do Gabinete de Cibercrime na PGR, Mohamed Nur Mohamed, foi o nosso convidado. Em nome de uma vasta equipa que tornou possível esta transmissão, despedem-se a Sidónio Pires, que esteve na sonorização, Vitor África nas notícias, Ernesto Chauque na edição e apresentação. Obrigado pela preferência, bom dia e até amanhã.
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2: São 8 horas e 9 minutos. Muito bom dia, ouvintes. Estivemos a transmitir a 4ª edição da semana do Jornal da Manhã. É a segunda do...
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3: Estimado ouvinte, acompanhe as notícias a esta hora, apresentadas por Simon Cabué. Muito bom dia.
4: Albertina Zandamela e ouvinte, muito bom dia. Moçambique está entre os 12 países da África que vão beneficiar de 202 milhões de dólares das Nações Unidas para proteger a população de possível ocorrência este ano do fenómeno climático El Niño. Projeções do Instituto Nacional de Meteorologia apontam para a ocorrência de seca severa no país a partir de julho corrente. O detalhe é por Sérgio Sixpence, correspondente da Rádio Moçambique, no Malawi.
5: Além de Moçambique, outros países que serão duramente atingidos pelo El Niño e que irão igualmente beneficiar do financiamento são o Malawi, Camarões, a Etiópia, o Quênia, Madagascar, a Nigéria, a Somália, o Sudão do Sul, o Sudão, o Uganda e o Zimbábue. O valor será desembolsado pela Organização das Nações Unidas para a Alimentação e a Agricultura, FAO, e o Programa Mundial de Alimentação, e está enquadrado no seu primeiro apelo conjunto de ação antecipatória para ajudar a proteger cerca de 8,8 milhões de pessoas dos impactos esperados deste fenômeno climático. Sérgio Sixpence, em Blantyre.
4: Moçambique e Tanzânia buscam mecanismos para reforçar a prevenção e combate à criminalidade organizada e transnacional ao longo da fronteira entre os dois países. Correspondente Monteiro Bonifácio.
6: No encontro que decorre na cidade de Songaia, região do Rovuma, uma brigada dirigida pela Procuradora-Chefe Provincial da República Nuniassa, Eduarda Dai, busca também reforçar a capacidade institucional de investigação e instrução processual. Danilo Tiago, chefe do Departamento Especializado para a Área Criminal e porta-voz da Procuradoria Provincial da República, disse que o terrorismo, a exploração ilegal de recursos minerais e a migração ilegal são os crimes transnacionais que mais preocupam o Ministério Público no Niassa. De Dar Islam para a Rádio Moçambique, Monteiro Bonifácio.
4: A Polícia da República de Moçambique em Ambane deteve 3 supostos assaltantes à mão armada, acusados de aterrorizar a província. Os indiciados tinham como alvo agentes de carteira móvel dos distritos de Vilanculo, Inhassuri e Covuro. A chefe de Relações Públicas no Comando Provincial da PRM em Ambane, Nércia Bata, explica que a quadrilha já vinha sendo monitorada.
7: A polícia levou a cabo um trabalho de inteligência. Foi possível a detenção desses indivíduos. A arma neste momento foi apreendida e o valor entregue aos proprietários.
4: Chefe das Relações Públicas no Comando Provincial da PRM em Ambane, Nércia Bata. Mais de 2 mil adolescentes e jovens em situação de vulnerabilidade no distrito de Chiura, em Cabo Delgado, vão beneficiar até 2029 de formações técnico-profissionais e material de autoemprego no quadro do projeto Raparigas Alcançam a Igualdade. Trata-se de uma iniciativa que abrange 4 comunidades do distrito de Chiura e conta com apoio financeiro da Agência Norueguesa de Cooperação para o Desenvolvimento, no investimento avaliado em mais de 255 milhões de meticais. São informações prestadas à Rádio Moçambique, pela gestora do projeto Rosiménia Bila, no decurso da Feira Distrital de Empreendedorismo e Emprego, realizada na Vila de Chiuri.
8: Até então temos 566 jovens abrangidos pela formação. Dentre estes jovens, nós temos jovens deslocados, temos jovens com deficiência e jovens com diferentes vulnerabilidades, porque entendemos que é preciso garantir a inclusão enquanto prestamos o apoio, porque no final do dia nós queremos ver jovens resilientes e empoderados economicamente.
4: A Feira Distrital de Empreendedorismo e Emprego contou com representantes de instituições públicas, privadas e finalistas de apoio ao, ou melhor, e financeiras de apoio ao desenvolvimento das iniciativas juvenis na região. No estrangeiro, 16 pessoas morreram e 2 ficaram gravemente feridas na madrugada de hoje na província sul-africana de Cabo Ocidental, após o capotamento de um autocarro com 73 passageiros. Este é o segundo acidente trágico esta semana na África do Sul, depois de um outro autocarro que fazia o repatriamento de estrangeiros ter capotado na quarta-feira, na província do Limpopo, provocando uma vítima mortal e 11 feridos. No desporto, a Seleção Nacional de Futebol da Espanha defronta hoje, às 21 horas, a congênere da Áustria, no prosseguimento do jogo dos 16avos de final do Mundial da FIFA 2026. Mais tarde, à 1 hora, portanto, de amanhã, jogam as seleções de Portugal e Croácia. Esta manhã, a Seleção dos Estados Unidos da América qualificou-se para os 8avos de final da prova, após derrotar a congênere da Bósnia por 2-0. Passa também para os 8avos de final a seleção da Inglaterra, que ontem derrotou a República Democrática do Congo por 2-1. Ainda ontem, a Bélgica garantiu os 8avos de final ao derrotar o Senegal por 3-2. Fechamos com o tempo. Hoje, as cidades da Beira e Tete podem atingir 32 graus centígrados de temperatura máxima. Para Maputo, prevê-se 31 graus. Xai-Xai e Inhambane, 30. Vilanculo, Climane, Nampula e Pemba, 29. Chimoio, 27. E por último, Lixinga deverá chegar esta quinta-feira aos 25 graus centígrados de temperatura máxima. Próximas notícias pontualmente às 10 horas. 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
9: Por isso nós criamos este fundo. Para valorizar o papel da mulher e empoderar a mulher economicamente. Porque o desenvolvimento econômico da mulher é o desenvolvimento econômico do país.
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10: A situação está a piorar A polícia levou este grupo de moçambicanos para alto comissariado de Moçambique em Pretória Como eu disse, temos representações diplomáticas na África do Sul Que os acolheu e lhes proporcionou as condições básicas de alimentação.
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11: nós ouvíamos falar desta estrada mas ainda não tínhamos chegado a Zumbu só ouvíamos e víamos e líamos nos relatórios.
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1: 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Vamos às primeiras notícias em português, lidas por Manuel Cardoso. O Procurador-Geral da República, Américo Letel, visita hoje o distrito de Matiz no prosseguimento da sua visita de trabalho à província de Tete. Na cidade de Maneira, Américo Letel vai se inteirar do funcionamento dos órgãos de administração da justiça, com destaque para a Penitenciária Distrital Sernique e a Procuradoria Distrital, onde vai se reunir com os magistrados e funcionários. Custa ainda na visita à mineradora Vulcano Moçambique, empresa que explora o carvão mineral naquela cidade. Ontem, quarta-feira, o Procurador-Geral da República trabalhou no distrito de Cauarabassá. Entretanto, o Procurador-Geral da República manifesta preocupação com os elevados crimes relacionados com uniões prematuras, uma realidade que constitui uma grave violação dos direitos da criança. Para o magistrado, esta prática representa um atentado aos compromissos nacionais e internacionais assumidos por Moçambique em matérias de proteção e promoção dos direitos da criança. Segundo Américo Letel, as uniões comprometem o futuro dos menores, limitam o seu acesso à educação e colocam em causa o seu desenvolvimento integral. Face ao cenário, Américo Letel apela às autoridades comunitárias, líderes religiosos, organizações da sociedade civil e demais segmentos da sociedade para denunciar todos os casos de uniões prematuras. A secretária provincial, dizia eu, a secretária-geral da Organização da Mulher Moçambicana, OMM, encoraja as mulheres da província de Tete a apostarem no empreendedorismo para o seu empoderamento e reforço da renda familiar. Cidade Achaú, que falava esta quarta-feira, após visitar duas associações de mulheres empreendedoras em Furangungo, sede distrital de Macanga. Cidade Achaú, que disse que o governo tem criado janelas de oportunidades para apoiar as mulheres, tais como o Fundo de Desenvolvimento Econômico Local e Fundo de Empoderamento Econômico da Mulher, pelo que apela a adesão a estas iniciativas. Segundo a secretária-geral da OMM, destaca que o governo, ao disponibilizar janelas de financiamento de projetos da mulher, pretende garantir a estabilidade das famílias e da sociedade no seu todo. A secretária-geral da OMM defende a construção de uma sociedade assente na união das mulheres, na promoção da paz, do amor e da solidariedade como pilares para o desenvolvimento do país. O apelo foi lançado esta quarta-feira em Lungwe, sede de cidade de Angônia, em Tete, num comício realizado no âmbito da visita de trabalho que a dirigente efetua à província. Na ocasião, Cidália Chauque destacou que as mulheres deve reforçar os laços de solidariedade, apoiando de forma particular as camadas mais vulneráveis da sociedade. A secretária-geral da OMM encorajou igualmente as mulheres a apostarem na agricultura para o aumento da produção e da produtividade, caminhos para a melhoria da segurança alimentar. No encontro com a população, Cidália reafirmou que o empoderamento econômico da mulher representa um fator determinante para a construção de um Moçambique mais próspero e coeso. Duas estradas nacionais serão asfaltadas, assim que é, a partir deste ano na província de Tete. Trata-se da estrada Benizumbo, que numa primeira fase será asfaltada até Fingo, sede distal da Marávia, e a outra vem de Mucumbura, no distrito de Mangue. A informação foi revelada esta terça-feira pela secretária de Estado na província de Tete, após a sua chegada ao distrito de Zumbo para uma visita de trabalho de 3 dias. A asfaltagem do troço Benfimbo vai diminuir o tempo de viagem da cidade de Tete para o distrito de Zumbo e vice-versa. A província de Tete dispõe este ano de mais de 150 milhões de meticais para financiar diversos projetos no âmbito do Fundo de Desenvolvimento Econômico Local, FIDEL. O financiamento visa impulsionar as iniciativas geradoras de rendimento, promover o empreendedorismo e dinamizar a economia local nos 15 distritos. Os recursos serão canalizados para os projetos considerados sustentáveis e com impacto na criação de emprego, aumento da produção e melhoria das condições de vida das comunidades. Segundo a diretora do Plano e Finanças de Tete, Paula Corda, as iniciativas elencadas são das áreas da agricultura, pecuária, pescas, comércio, indústria, prestação de serviços, com potencial para impulsionar o crescimento econômico da província. No desporto, a União Desportiva de Songo venceu esta quarta-feira a Ação Desportiva de Pemba por 3 bolas a 0 em partida de 9ª jornada do Moçambola 2026 no relevado HCB. Os tentos foram apontados por intermédio de Oscar, Alcides e Neymar. Na outra partida, o Xingal Fetete empatou sem abertura de contagem diante da Baía de Pemba. Com estes desfechos, ou seja, com estes resultados, a UDES passa para a segunda posição com 16 pontos. Os mesmos do Ferro Verde da Beira, líder da prova. O Xingal Fetete com 4 pontos pula da 13ª para a 12ª com 4 pontos, tal como já fiz de referência. Já se treina para a última etapa de preparação dos pré-selecionados à fase nacional do Jogo Desportivo de Escolares em Inhambane 2026, já enquadrados nos centros de alojamento e nas respectivas turmas. Os 262 pré-convocados estão a observar esta última etapa de preparação com muita emoção e expectativa na tentativa de serem elegíveis a esta festa desportiva estudantil. A chefe do departamento dos assuntos transversais, assim que da Direção Provincial de Educação em Tete, disse que pela triagem feita, ninguém gazetou a esta decisiva convocatória, tendo sido observadas as idades e identidades. No total, são 290 elementos e destes, 262 são atletas e 28 são técnicos. Finalizo com a previsão do tempo. Temperaturas máximas previstas para esta quinta-feira. Vila de Nhamayabo, 33 graus centígrados. Cidade de Tete e Vila de Estima, 32. Zumbo, 31. Furacão, 28. Longo, 25. E Tsangano, 23 graus centígrados. Eu volto às 13 para o Jornal da Tarde de Emissor Provincial de Tete da Rádio Moçambique. 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Mago maratana para a campanha. 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
1: As notícias a esta hora apresentadas por Olga da Glória. Mais uma vez, bom dia.
2: Renovados os votos de um bom dia. Moçambique vai aderir até o próximo ano à Convenção de Budapeste, um mecanismo internacional de combate aos crimes cibernéticos. O setor das comunicações e transformação digital está, por o efeito, a trabalhar na conclusão do processo, com vista a imprimir uma nova dinâmica ao combate às fraudes eletrónicas. O presidente do Conselho de Administração do Instituto Nacional das Tecnologias de Informação e Comunicação, INTIC, Lorino Chamana, explica que o setor trabalha neste momento na legislação sobre a proteção de dados.
3: Quais são as vantagens da aderência à Convenção? É ter assistência das autoridades de manutenção na lei e ordem dos outros países. Quando acontece um crime, há linhas de resposta 24 horas por dia, 7 dias por semana, quando o colega da área da justiça de manutenção solicitam, quer nos Estados Unidos, quer na Portugal, quer na Bélgica, quer na África do Sul, quer na Nigéria, tem a obrigação de responder e dar assistência ao país que está a solicitar o apoio. E acreditamos que esse é um mecanismo muito importante de ajudar a elevar a nossa capacidade como país de responder, portanto, a este mal.
2: O presidente do Conselho de Administração do INTIC falava em Chidengele, no distrito de Manjacaze, em Gaza, onde participa no 2º Conselho Coordenador do Ministério das Comunicações e Transformação Digital. A Procuradoria-Geral da República apela à vigilância face às mensagens enviadas por contactos desconhecidos, solicitando que os destinatários acedam ligações suspeitas através da internet. O diretor do Gabinete de Cibercrime na Procuradoria-Geral da República destaca que as mensagens visam obter o acesso ilícito a dados pessoais. Face a este cenário, Mohamed Nur Mamad destaca que o Ministério Público está a desenvolver ações que visam facilitar a cooperação internacional, visando combater as burlas e fraudes eletrónicas.
4: Precisamos ter cooperação, não só cooperação a nível interno, como cooperação também externa. Temos que trabalhar um bocadinho mais na prevenção, sensibilizando o próprio cidadão. Como sabe, se calhar os ouvintes recebem muitas vezes aquelas mensagens de aliciamento. Já ouvimos aqui, cá fora, há pessoas que mandam mensagens, aliás, por voz mesmo. Este tipo de mensagens que criam um pânico, medo ou curiosidade, como o caso, por exemplo, quando diz, olha, você se quer ganhar mais dinheiro, clica aqui. E clicando naquele sítio, naquele link, vamos dizer, o que é que acontece é a pessoa ser direcionada a uma página que imediatamente está a ser invadido os seus dados.
2: Mohamed Nur Mamad falava hoje à Rádio Moçambique sobre os desafios do combate à onda de burlas eletrónicas no país. Só no ano passado, Moçambique registrou mais de 35 mil casos de crimes cibernéticos, com destaque para burlas e fraudes eletrónicas. O Procurador-Geral da República trabalha hoje no distrito de Moatize, no prosseguimento da visita que efetua à província de Tete, Ignacio Gamay.
5: Na cidade mineira, Américo Letela vai se inteirar do funcionamento dos órgãos de administração da Justiça, com destaque para a Penitenciária Distrital, Cernic e a Procuradoria Distrital, onde vai se reunir com os magistrados e funcionários. Consta ainda a visita à mineradora Vulcan Moçambique, empresa que explora o carvão mineral naquela cidade. Ontem, quarta-feira, o Procurador-Geral da República trabalhou no distrito de Caorabaça. Ignacio Gamay, cidade de Tete.
2: Mais de 2 mil adolescentes e jovens em situação de vulnerabilidade no distrito de Chiúra, em Cabo Delgado, vão beneficiar até 2029 de formações técnico-profissionais e material de autoemprego no âmbito do projeto Raparigas Alcançam a Igualdade. Trata-se de uma iniciativa que abrange 4 comunidades do distrito de Chiúra e conta com apoio financeiro da Agência Norueguesa de Cooperação para o Desenvolvimento, num investimento avaliado em mais de 255 milhões de meticais. São informações prestadas à Rádio Moçambique pela gestora de projeto Rosmania Bila, na Feira Distrital do Empreendedorismo e Emprego, realizada na Vila de Chiúr. A Feira Distrital do Empreendedorismo e Emprego contou com representantes de instituições públicas, privadas e financeiras de apoio ao desenvolvimento das iniciativas juvenis na região. Atualidade internacional. Tribunal Penal Internacional diz que a retirada do Mali, Burkina Faso e Níger do órgão está a comprometer os esforços coletivos na busca por justiça, bem como enfraquecer as ações globais para acabar com a impunidade. Em comunicado divulgado ontem, o Tribunal Penal Internacional manifestou preocupação e destacou que lamenta a saída dos três países que formaram a Aliança dos Estados do Sahel em 2024. Os três estados da África Ocidental, governados por militares, retiraram-se do tribunal no ano passado, classificando-o como um instrumento de repressão neocolonial nas mãos do imperialismo. O Tribunal Penal Internacional tem atualmente 125 membros. Foram as notícias da JANSE. As próximas no Jornal da Tarde. Boa tarde. Aliás, bom dia. 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

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Comerei boas, não pinti, Makumatatu, na Standard. 11:36, 10 segundos.

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3: Para vivo ouvinte, muito bom dia. Bem-vindo a este período de emissão referente ao segundo dia de julho de 2026. Esta emissão vai estender-se até 14 horas, altura em que os colegas em Tinhanja darão continuidade com a emissão e nós temos como propostas para esta emissão da tarde. Dentro de instantes, quando forem 12 horas, teremos os tópicos da primeira edição do Jornal de Tete. 12 horas e 10, uma data na história irá para o ar, a seguir música variada e serviços comerciais até 12 horas e 30 minutos. Altura em que entraremos em contacto com os colegas em Maputo para a transmissão do Jornal da Tarde. 13 horas e 15 minutos, informações de interesse público. E logo depois, música variada até 13 e 55 minutos, à altura da transição em português para a língua chinhanja. A locução é de Lloyd Nascimento, assistência técnica de Graciano Colher. Estamos juntos, muito bom dia.

0: Aproveite e acerte seu relógio, o seu no país, 12 horas.
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0: A seguir vamos aos tópicos da primeira edição do Jornal de TAPTE, hoje com o Manuel Cardoso. Cardoso, boa tarde.
2: Boa tarde, Eloide. Boa tarde, ouvintes da Rádio Moçambique para o Jornal da Tarde, emissor provincial de TAPTE da Rádio Moçambique. Teremos como destaques a secretária-geral da OMM, Cidália Chaú, que é impressionada com as atividades desta agremiação feminina nesta região do país. E a secretária do Estado em TAPTE, satisfeita pela produção agrícola alcançada pelos camponeses do distrito de Zumbo. Já no desporto, os dois representantes de Moatize na divisão de honra em futebol ao nível desta região, nomeadamente Ferroviário e Mulalo Futebol Clube, estão satisfeitos pelo decurso da primeira volta terminada recentemente. Teremos já a segunda, já no próximo fim de semana. Portanto, Lloyd, esses outros assuntos desenvolveremos, tal como já fiz referência mais logo, quando forem 13 horas no nosso Jornal da Tarde, do emissor provincial de TAPTE da Rádio Moçambique, para esta quinta-feira, 2 de julho de 2026. Até lá.
0: Até lá. Portanto, esperamos por si pontualmente às 13 horas para desenvolvimento destas e mais notícias. É a recente música da Juliana de Souza, diretamente de Inhambane, canta ao lado da Ana de Lorenzo. E a música tem como título Chegada Gada.

A Juliana de Sousa está com dois conteúdos musicais no mercado. Está com Gigante Tragada e Olá Bonito. A jovem de belíssima voz, residente e natural de Inhambane. A seguir recordar o primeiro bebê da Tamires Moiane. O sucesso vem. É a música que vamos ouvir a seguir. É do álbum. Seu primeiro álbum, neste caso.

da Tamires Moiana, algo lançado em 2025, que consta este sucesso musical, vem uma altura em que estamos com 12 horas ou 8 minutos. Camo Sunzié, em Sinaga. Esta música da mostra Sobrinho apela à não prática da violência doméstica. Se não a quer mais, então devolva à casa dos pais. Se não sabe, ensina. Olha que também os homens não sabem. Ou seja, todos os dias, quer as mulheres, quer os homens, vêm aprendendo os trabalhos domésticos.

Uma EP, portanto, é composta por duas faixas, esta Camusunzié, que significa ensina-lhe, uma música com mensagem direta contra a violência doméstica, incentivando o diálogo, o respeito e a responsabilidade nas relações. E a segunda música tem a ver com Minha Luz, uma homenagem emocional à figura materna, destacando o seu papel na formação de valores e caráter. A proposta do projeto é simples, mas necessária. Resgata aqui o sentido do amor como ato de educar, orientar e proteger. O artista acredita que estes conteúdos podem ser relevantes para o público, tanto pelo seu valor cultural como pelo debate social que levanta nesse sentido.

grande música. Jovem amostra sobrinho residente em Clima, natural da província da Zambésia. Um abraço forte para si que está ligadinho a nós. Somos a emissora provincial da TET da Rádio Moçambique. Ótima quinta-feira para si.

0: Convidamos a seguir, caro ouvinte, a acompanhar acontecimentos do segundo dia de julho em uma data na história.
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2: 2 de julho de 1925. Nasce no povoado de Sankuru, no interior do Congo, o carismático líder nacionalista Patrice Lumumba.
3: I know that the body's gone, but the spirit forever lives on. Oh Lord, Patrice Lumumba.
2: Patrice Lumumba era descendente da tribo Batetela, uma comunidade humilde, mas dotada de uma forte identidade cultural. Iniciou os seus estudos numa escola protestante e desde cedo começou a trabalhar no porto de Kindu, em Pan, onde se tornou um membro ativo do círculo de intelectuais africanos. Foi nesse período que despertou para a escrita, colaborando com ensaios e poemas para vários jornais congoleses. Mais tarde, Lumumba exerceu funções nos Correios do então Congo Belga, atual República Democrática do Congo. Paralelamente, manteve viva a sua paixão pelo jornalismo, continuando a assinar artigos de opinião. Foi nesta etapa que abraçou o sindicalismo, organizando um sindicato de trabalhadores congoleses, uma audácia que lhe valeu a detenção pelas autoridades coloniais belgas. Determinado, aproximou-se de movimentos independentistas e, em outubro de 1958, fundou o Movimento Nacional Congolês, o primeiro partido de dimensão verdadeiramente nacional no país, do qual foi líder. Em dezembro desse mesmo ano, participou na histórica Conferência de Accra, no Ghana, onde trocou experiências com outros líderes engajados na libertação do continente, consolidando a sua firme orientação panafricanista. Em 1960, viajou para a Bélgica com o objetivo de negociar a independência do país. Nas eleições que se seguiram, o seu partido conquistou a maioria e, a 23 de junho de 1960, foi formado o primeiro governo soberano do Congo com Joseph Kasavubu na presidência e Patrice Lumumba como primeiro-ministro. Todavia, os interesses económicos e empresariais estrangeiros não encararam com bons olhos a independência. Através dos chefes militares belgas, fomentou-se uma rebelião em várias unidades do exército. No meio de caos gerado, a província de Katanga, a região mais rica em reservas minerais, declarou unilateralmente a secessão sob a liderança de Moisés Tshombe. Com o pretexto de proteger os seus cidadãos, a Bélgica enviou tropas para Katanga, prestando, na verdade, apoio logístico ao governo separatista. Diante da crise, o governo central recorreu às Nações Unidas para repor a estabilidade, mas a resposta da ONU foi morosa. Numa tentativa desesperada de evitar a divisão definitiva do território, Lumumba buscou o apoio da União Soviética. Esta aproximação estratégica alarmou as potências ocidentais e as multinacionais que operavam na região, precipitando uma crise política que culminou no trágico assassinato de Patrice Lumumba, a 17 de janeiro de 1961.

Também neste período, entre 2 e 6 de julho de 2005, teve lugar o Live Aid, evento que ficou na história como o maior espetáculo da Terra.

Live 8 consistiu numa série de concertos simultâneos realizados nos países integrantes do G8 e na África do Sul. O grande propósito desta mobilização global foi pressionar os líderes das nações mais ricas a perdoar a dívida externa dos países mais pobres, além de exigir um aumento da ajuda internacional e a negociação de regras comerciais mais justas que respeitassem o desenvolvimento da África. O macroevento reuniu mais de 1000 músicos e foi transmitido por 182 redes de televisão e cerca de 2000 estações de rádio em todo o mundo. O Live Aid coincidiu com o 20º aniversário do célebre Live Aid de 1985, idealizado para angariar fundos a favor das vítimas da fome na Etiópia. O ativista e organizador de ambas as iniciativas, Bob Geldof, sublinhou na altura que o Live Aid conferiu aos cidadãos um mandato moral sem precedentes para exigir o fim definitivo da pobreza extrema no continente africano.

0: No programa de hoje, recordamos o nascimento do líder pan-africanista Patrice Lumumba em 1925 e a realização do Live Aid em julho de 2005, um marco na luta por uma África mais justa e solidária. O texto foi escrito por Alberto Mazanga. A sonorização foi de Musagi Galibo e a locução de Albertina Pascoal.
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0: Não vão conseguir a composição da Luquier. Dentro de instantes, caro ouvinte, levaremos até si as notícias do país e do mundo inseridas no Jornal da Tarde.
1: O que é a malária?
2: A malária é uma doença infecciosa febril aguda, causada por protozoários conhecidos como Plasmodium, que são transmitidos pelo mosquito fêmea do género Anopheles.
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2: 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A transmissão da malária também pode ocorrer, em casos mais raros, por transfusão sanguínea, uso de seringas contaminadas, acidentes de laboratório e transmissão congênita.
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2: 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O tratamento da malária é realizado de maneira ambulatorial e o mais indicado é realizar o diagnóstico o quanto antes.
0: Caro ouvinte, aproveite e acerte seu relógio, são 19 horas e 30 minutos.

0: Boa tarde, governo. Continua em contactos com a União Europeia e o Ruanda para a continuidade do apoio no combate ao terrorismo em Cabo Delgado.
1: O dinheiro que vem para cuidar a Ruanda é público, vem da União Europeia. E nós, neste momento, estamos a caminhar para o fim, não é? Desta primeira fase. E, como sabe, eu próprio estive na União Europeia e nós temos continuado a trabalhar com a União Europeia para que nós possamos, juntos com a União Europeia, continuar a combater o terrorismo.
0: Presidente da República, Daniel Chapo, falando ontem em Pemba. A Associação dos Microimportadores de Moçambique soma prejuízos devido aos ataques xenófobos na África do Sul. Os muqueristas falam de um clima de medo.
2: Clima de medo, a insegurança que esses ataques nos trazem. Não circulamos à vontade, não circulamos assim livremente.
0: Presidente da Associação dos Microimportadores de Moçambique, Sudecar Novela, no estrangeiro. Tribunal Penal Internacional diz que a retirada do Mali, Burkina Faso e Níger do órgão está a enfraquecer as ações globais para acabar com a impunidade. São estes os destaques do Jornal da Tarde. A edição é referente à quinta-feira, 2 de julho de 2026. Hermínio Abel está na sonorização e Simon Cabue na edição e apresentação. O governo continua em contactos com a União Europeia e o Ruanda para a continuidade do apoio no combate ao terrorismo em Cabo Delgado. É uma garantia do Presidente da República, Daniel Chapo, que lembra que os acordos com as duas partes estão em fase final de implementação. Chapo falava ontem em conferência de imprensa de balanço da sua visita de trabalho à província de Cabo Delgado. Florencio Mussá.
3: O chefe de Estado, Daniel Chapo, fez o pronunciamento ao ser perguntado sobre de onde virá o dinheiro para suportar os encargos da presença das botas ruandesas no solo pátrio em caso do término do apoio atualmente dado pela União Europeia.
1: O dinheiro que vem para cuidar a Ruanda é público, vem da União Europeia. E nós, neste momento, estamos a caminhar para o fim, não é? Desta primeira fase. E, como sabe, eu próprio estive na União Europeia e nós temos continuado a trabalhar com a União Europeia para que nós possamos, juntos com a União Europeia, continuar a combater o terrorismo. A União Europeia apoia as Forças Armadas de Moçambique na capacitação, no treino, incluindo até nos meios de transporte, só não há um apoio no material letal, não é? E existem dois acordos, são públicos, todo mundo conhece. Um acordo é com a República de Moçambique, para o apoio às Forças Armadas da República de Moçambique, e o outro acordo é com Ruanda, para o apoio às forças ruandesas. É destas fontes que está a sair o dinheiro, e como sabe, estes acordos estão a caminhar para o fim, e tanto Ruanda como Moçambique continuam em demarches com a União Europeia para ver se há possibilidade de renovação destes acordos ou não.
3: Do lado do governo moçambicano, há um forte interesse em ver terminado o problema do terrorismo, dado que, segundo o chefe do Estado, trabalha-se a todo vapor na busca de soluções.
1: Como é de vosso conhecimento, uma parte destes terroristas que estamos a falar aqui são moçambicanos. E atendendo e considerando que neste momento todos os moçambicanos, sem exclusão, não há nenhum moçambicano sequer que está excluído neste processo de diálogo nacional, inclusive, o que nós dissemos nos comícios é que devíamos, juntos com moçambicanos, aproveitar esta onda em que estamos a dialogar, se há uma preocupação concreta, um motivo concreto que leva os moçambicanos a atacarem outro moçambicano, a matarem outro moçambicano, à semelhança daqueles que fizeram durante o período das manifestações violentas, criminosas, ilegais, pós-eleitorais, nós estamos também a fazer o mesmo convite. Nós achamos que, se nós realmente, como moçambicanos, queremos desenvolver o nosso país, não há nenhum país no mundo que desenvolve sem paz e segurança. Era para dizer ao povo moçambicano que estamos abertos.
3: Daniel Chapo, durante a sua visita de trabalho a Cabo Delgado, que termina hoje, foi explicando à população, durante os contactos que manteve em Montepuez, Meluco e Pemba, que o diálogo nacional inclusivo em curso no país é uma das ações de luta pela paz, cuja participação está aberta também aos terroristas.
0: Ainda ontem, o presidente da República reiterou o repúdio e de forma veemente às ações xenófobas na África do Sul contra, portanto, cidadãos, incluindo moçambicanos. Para Daniel Chapo, não há espaço para a xenofobia pelo fato de os africanos serem irmãos unidos pela história da sua libertação e laços familiares que colocam os povos mais próximos uns dos outros. Chapo avançou que do lado do governo moçambicano há um acordo, ou melhor, há um reforço das equipas na África do Sul face ao iminente agravamento da situação.
1: Por isso que nós estamos a aumentar as equipas no terreno para reforçar a proteção dos moçambicanos, que é a nossa responsabilidade como governo da República de Moçambique. E diligências estão em curso para o repatriamento dos cidadãos afetados. Deixa acrescentar que, desde que começou também este processo, em termos de malauianos, nós recebemos cerca de 5 mil malauianos que entraram no território nacional, conduzimos a eles para a paragem de autocarros, vulgo Junta, na cidade de Maputo, e é nossa também responsabilidade, em coordenação com a Embaixada do Malawi em Moçambique, no Maputo. Também estamos a trabalhar para que possamos conduzir os malauianos de Moçambique para Malawi.
0: Presidente da República Daniel Chapo e as ações governamentais no quadro da assistência às vítimas da xenofobia na África do Sul. Xenofobia que provoca prejuízos à Associação dos Microimportadores de Moçambique, vulgo moqueristas. Cláudio Duan.
4: E os importadores dizem que, devido ao aumento, foram obrigados a reduzir a frequência das viagens para adquirir produtos naquele país. O presidente da agremiação, Sudgar Novella, diz que até o momento não há registro de ataques a importadores informais, mas está instalado um clima de medo e insegurança no seio da classe.
2: Clima de medo, a insegurança que esses ataques nos trazem. Não circulamos à vontade, não circulamos assim livremente. Sempre temos que pensar nesses ataques, se vale a pena ou não viajar. Então, é uma situação complicada para a nossa atividade.
4: Sudgar Novella disse hoje em exclusivo à Rádio Moçambique que na terça-feira nenhum importador viajou para a África do Sul temendo o aumento da violência que já havia sido anunciada.
2: Por exemplo, antes de ontem, como era o dia limite, então as pessoas se precaveram não viajar naquele dia porque já sabiam que haveria, portanto, esses distúrbios das marchas por todas as cidades, daí que as pessoas preferiram não viajar.
4: O presidente da Associação dos Microimportadores de Moçambique entende que a solução para este problema é o aumento da produção local. A Sudgar Novella sublinha que em Moçambique há condições para produzir e não depender da África do Sul.
2: Naturalmente, se temos a terra, temos a água, isso é somente, e temos os climas próprios para tal. Por que que não? A subir que tudo que estamos a buscar no outro lado começa dali mesmo, da fronteira. Agora, onde é que está a diferença entre a terra sul-africana e a terra moçambicana? É a mesma, simplesmente ali há divisão apenas de fronteira. Por exemplo, veja só, estamos a percorrer mais de 3 mil quilômetros dentro do território sul-africano. Quando podíamos percorrer essas distâncias, por exemplo, para Niassa, Nampula, Zambeza, onde a busca de produtos, se produzíssemos localmente.
4: Presidente da Associação dos Microimportadores de Moçambique, Sudgar Novella, o impacto da xenofobia neste setor, Samir Kaboi.
0: Cláudio Anda, da Redação Central de Informação da Rádio Moçambique, esta manhã entrevistou o presidente da Associação dos Microimportadores de Moçambique, que trouxe então neste apontamento de reportagem os impactos da xenofobia na África do Sul, no caso para os importadores moçambicanos. Recebemos há pouco e passamos a ler na íntegra um comunicado de imprensa da Presidência da República. O Presidente da República, Daniel Chap, participa a partir de hoje até ao próximo sábado na República Unida da Tanzânia, na qualidade de convidado de honra da cerimónia oficial da 50ª edição da Feira Internacional de Dar es Salaam, também conhecida por Saba Saba, com a participação em resposta ao convite formulado pela sua homóloga, a Presidente Samia Suluhu. A participação do chefe de Estado moçambicano neste evento internacional reafirma o compromisso do governo de Moçambique com a diplomacia económica como instrumento de promoção do investimento, do comércio, da industrialização e da integração regional, contribuindo para o aprofundamento da cooperação económica e comercial entre Moçambique e a Tanzânia. Ao mais alto nível, escreve-se no comunicado, a presença de Moçambique na Feira Internacional de Dar es Salaam reforça ainda os laços de amizade, solidariedade e cooperação entre os dois países, bem como a dinamização de oportunidades de negócio entre os respectivos setores produtivos. Integram a delegação presidencial nesta visita de trabalho o Alto Comissário da República de Moçambique na Tanzânia, Ricardo Mutumbuida, o Secretário de Estado de Comércio, António Crispos, bem como quadros da Presidência da República e de outras instituições do Estado. Estamos a ler na íntegra neste jornal o comunicado da Presidência da República, segundo o qual Daniel Chapo participa a partir de hoje como convidado de honra na 50ª Feira Internacional de Dar es Salaam, também conhecida por Saba Saba. Até ao próximo ano, Moçambique poderá aderir à Convenção de Budapeste, um mecanismo internacional de combate aos crimes cibernéticos. Para o efeito, o governo conclui o processo com vista à adesão a este instrumento, de modo a imprimir uma nova dinâmica no combate às fraudes eletrónicas. Segundo o presidente do Conselho de Administração do Instituto Nacional das Tecnologias de Informação e Comunicação, Lorino Tchemane, ouvido hoje pelo jornalista Rogério Madet.
5: Neste momento, o país trabalha na legislação sobre a proteção de dados e acredita que, ainda este ano, esta matéria terá o seu desfecho.
6: Quais são as vantagens da aderência à Convenção? É ter assistência das autoridades de manutenção da lei e ordem dos outros países quando acontece um crime aqui. Há linhas de resposta 24 horas por dia, 7 dias por semana, quando o colega da área da justiça de manutenção solicitam, quer nos Estados Unidos, quer em Portugal, quer na Bélgica, quer na África do Sul, quer na Nigéria, têm a obrigação de responder e dar assistência ao país que está a solicitar o apoio. E acreditamos que esse é um mecanismo muito importante de ajudar a elevar a nossa capacidade como país de responder, portanto, a este mal.
5: O PSIA do Instituto Nacional das Tecnologias de Informação e Comunicação alerta que os ataques cibernéticos vão aumentar nos próximos tempos devido ao uso da inteligência artificial.
6: O gráfico vai piorar por causa da inteligência artificial. Porque enquanto antes eram pessoas que sentavam e faziam manualmente, hoje usam máquinas de inteligência artificial para gerar esse tipo de ataque, que vem aos milhões. E nós também temos que ter essa capacidade. É por isso que eu dizia que a capacidade operacional, nós também temos que usar inteligência artificial para confrontar essas ameaças à inteligência artificial.
5: Chemani pede aos cidadãos para não responder mensagens de origem duvidosa, evitando assim malhas de criminosos eletrônicos.
6: Conta também a preparação do cidadão. Não clicar esse site quando ele é desenviado, porque ele é que clica, não clicar. Não responder a estranhos com mensagem de ofertas não realísticas. O cidadão que recebe esse tipo de informação e desconfia, pode ir para o site do BINTIC, do CICERT Nacional, ir preencher o formulário para denunciar.
5: O presidente do Conselho de Administração do Instituto Nacional das Tecnologias de Informação e Comunicação está em Chidengele, distrito de Mantakase, em Gaza, onde participa do 2º Conselho Coordenador do Ministério de Tutela.
0: Estão a crescer os casos de venda informal e perigosa de combustíveis, com destaque para gasolina na província de Nampula. A suspensão de recursos minerais e energia diz que se trata de uma situação preocupante. Jornalista Olívio Mateus.
7: Abdul Karim, chefe do Departamento de Inspeção e Fiscalização de Hidrocarbonetos, Combustíveis e Navios, na Inspeção dos Recursos Minerais e Energia em Nampula, disse que os vendedores já foram sensibilizados sobre os perigos desta prática, mas há uma renitência em abandoná-la. Segundo Karim, a situação é preocupante e perigosa, na medida em que a venda ambulatória da gasolina comprada pelos automobilistas para as suas viaturas e depois baldeada em pequenos recipientes para revender nas ruas e em residências.
8: Só nós começamos a verificar tanto os jovens a vender naquelas canecas de meio litro, mas na verdade esse combustível são os próprios automobilistas que abastecem em detrimento do seu uso, mas meia volta vão baldear. E por essa razão desenhamos este plano de ação, que é para fazer a recolha. Fazendo a recolha, eu penso que este mal vai reduzir. E se calhar, de forma definitiva, estancar de uma única vez.
7: Pelo menos na cidade de Nampula, os informais estão a vender a 200 meticais o litro de gasolina, mesmo à boca das poucas gasolineiras que estão a abastecer combustíveis. Karim lamenta o molde em que é armazenado o produto e fala dos perigos.
8: Muitas das vezes eles levam o combustível, armazenam dentro de uma casa. E muitas das vezes são casas que não têm condições, são casas de capim. E às vezes fazem lareira próximo de onde está armazenado o combustível. Numa situação em que a lareira está perto do sítio onde está o combustível, mal manuseado, pode ter um contato com a chama. Já pode criar incêndio.
7: Abdul Karim, chefe do Departamento de Inspeção e Fiscalização de Hidrocarbonetos, Combustíveis e Navios, na inspeção dos recursos minerais e energia em Nampula.
0: Cruz Vermelha de Moçambique e NGD preparam comunidades de Manica para lidar com seca extrema devido aos efeitos das mudanças climáticas. Ontem, na localidade de Chipopo, sede do distrito de Machase, esteve em marcha o primeiro exercício de simulação de seca e estiagem desta província. Por que a escolha deste local, Moisés Sayela?
9: A escolha daquela localidade para a simulação se deveu ao facto de possuir solos muito secos e registro de secas cíclicas, que têm causado fraca produção e escassez de água. O presidente da Cruz Vermelha de Moçambique, Manica, Ricardo Simão, explicou que as previsões climáticas apontam para o registro no futuro de situações de seca. Por isso, se antecipam ações de preparação.
10: Como o distrito de Machase ciclicamente sofre de seca, então achamos por bem que podíamos realizar essa simulação para capacitar as comunidades, saibam como podem precaver situações futuras, como podem conservar a alimentação, e estar bem preparada, mesmo em questão de água, saber como conservar a água.
9: O chefe da localidade de Chipopopo, Fenia Janguenha, afirmou que a realização de exercícios de simulação de uma situação de seca extrema coloca as comunidades em prontidão para eventuais casos de escassez de chuva.
11: Em casos como tem havido, a comunidade já sabe se posicionar, como agir, já receberam material, receberam todo o apoio possível.
9: Os membros do Comitê de Risco de Desastres Naturais da localidade de Chipopopo estão em prontidão para sensibilizar as comunidades.
12: Essa simulação afetou uma parte de saúde, educação e agricultura e no ar.

0: económico do país através da sua vitalidade e empenho. Ana Vinila.
1: A secretária-geral da OMM manifestou-se satisfeita com o nível de associativismo das mulheres desta província como uma solução eficaz para o autoemprego e criação de rendimento e promoção de bem-estar das famílias. Cidália achou que falava esta quarta-feira em conferência de imprensa que marcou o fim da visita de trabalho de 3 dias a esta província.
2: Com muita alegria podemos perceber que as associações a nível da província vão a funcionar e são estas associações que dão suporte à sustentabilidade das mulheres. Percebemos que muitos grupos tiveram acesso ao Fundo de Desenvolvimento Distrital e agora nos preparamos para aceder ao Fundo de Desenvolvimento da Mulher. Este fundo é um fundo que foi aprovado pelo governo e nós, como OMM, vamos nos formando, criando projetos sólidos que vão dar sustentabilidade às mulheres. Sabemos que a mulher é esta que sustenta a família, que sustenta a comunidade e que se ela tiver acesso a estes fundos vai poder trazer maior tranquilidade. Mas o que nós sentimos é que a OMM está firme com a sua Frelimo, está firme com o seu presidente.
1: Durante 3 dias, a secretária-geral da OMM trabalhou nos distritos de Macanga, Angónia e a cidade de Date, onde, dentre várias atividades, orientou a sessão extraordinária do Secretariado Distrital da Agremiação no âmbito da monitoria e apoio aos órgãos de base.
0: Secretária-Geral da OMM, Cidália Chouque, diz que em Tete as mulheres estão ativas em atividades de base nas ações de desenvolvimento socioeconómico do país. Na Zambésia, Frelimo chama os membros e não só a engajarem-se na produção. Rizik Zacarias.
3: O primeiro secretário do Comitê Provincial da Frelimo na Zambésia exortou esta quinta-feira a população da província a engajar-se mais no aumento da produção agrícola para fazer face à subida de preços de alguns produtos como resultado do conflito no Médio Oriente. Falando na sede do Comitê Distrital da Frelimo em Alto Moloque, Francisco Nangura pediu à população a dedicar-se mais na produção interna para minimizar os efeitos da subida de preços dos combustíveis e do custo de vida devido aos conflitos em vários países do mundo.
4: Queremos também aproveitar esta oportunidade para pedir à população de Alto Moloque, que tanto produz, para aumentar a produção e a produtividade. Nós estamos a atravessar momentos menos bons, que são momentos conjunturais, em que, por consequência do aumento do combustível, derivado de um conflito que existe lá para o Médio Oriente, o preço do combustível agravou. Tem uma consequência imediata que é aumento do preço dos produtos e, sobretudo, produtos de primeira necessidade. E como é que nós podemos criar um equilíbrio para que não sintamos muita pressão, muito sufoco? É continuarmos a produzir e produzir mais.
3: Francisco Nangura, primeiro secretário do Comitê Provincial da Frelimo.
0: Isto a nível da Zambésia. No Niassa, lança-se igualmente um repto. É preciso corrigir já os problemas relacionados com as condições de circulação nas estradas. Jornalista Constância Diabo.
5: O secretário de Estado no Niassa recomenda às empresas adjudicadas às obras de corte de capim em todas as vias de acesso da província para terminarem com as atividades até finais deste mês. A recomendação surge por se constatar a morosidade na execução destas atividades ao nível da província. Silva Livoni disse que o cumprimento desta medida passa necessariamente pelo envio de uma equipa técnica para fiscalização ou acompanhamento dos trabalhos. O dirigente fez este pronunciamento no encontro que manteve recentemente com a Administração Nacional de Estradas no Niassa e alguns empreiteiros, com o objetivo de corrigir algumas situações da área de estradas que apoquentam a população desta província. O chefe dos serviços de representação de Estado sublinhou que o seu executivo vai continuar a mobilizar recursos financeiros para a reparação de estradas.
6: Usem as capinadeiras, mas mobilizem os vossos colaboradores a usar machado também para cortar os caules dos arbustos, cortar mesmo de baixo. Não vamos cavar para tirar, não, porque as raízes também ajudam-nos a manter firme o solo. Mas cortar dali, que é para daqui a 6 meses o arbusto que for a nascer ser tenro, porque ficou muito tempo, tornou-se tronco mesmo. Então, onde eles cortaram mal, melhor era só cortar os troncos e fazer um excelente trabalho. E nesse processo de corte, nós vamos fazer acompanhamento.
5: O escoamento de produtos agrícolas dos campos de produção aos mercados só é possível com estradas transitáveis, contribuindo assim para

0: desenvolvimento socioeconômico da província, acrescentou o dirigente.
1: A Rádio Moçambique vai implementar um mecanismo de avaliação que vai ditar a exoneração ou manutenção dos cargos de chefia e direção consoante resultados. É uma decisão anunciada hoje na tomada de posse do novo diretor de Recursos Humanos da Rádio Pública, a jornalista Paulino Nunes.
2: O presidente do Conselho de Administração da Rádio Moçambique diz que a estação emissora é desafiada a melhorar a sua eficiência e produtividade com vista a consolidar-se como uma verdadeira empresa do setor de Estado. Segundo Mário Albino, a medida que resulta da aprovação este ano da revisão da lei do setor empresarial do Estado estabelece critérios de avaliação de desempenho dos órgãos de direção. Albino explica que a Rádio Moçambique vai implementar um mecanismo de avaliação que, consoante os resultados, vai ditar a exoneração ou manutenção dos cargos de chefia e direção.
3: A minha administradora financeira vai partilhar esse instrumento, porque deve ser do conhecimento de todos os diretores que aqui estão presentes. Todos vão ser avaliados e a sua permanência ou não nos seus cargos vai depender exatamente do resultado dessa avaliação. Portanto, é uma avaliação objetiva, tem lá indicadores. Isto também inclui a administração. Se nós não performarmos a contento, vamos ser retirados. Portanto, aqui não há que garantir como um mandato são 4 anos, é só ficar aí a gerir o mandato. Não, é preciso cumprir algumas métricas que são acordados com o consórcio maioritário, que é o IGEP.
2: Mário Albino falava hoje na cerimónia de tomada de posse do novo diretor de Recursos Humanos da Rádio Moçambique, Rogério Guambe. O PCA da RM exige que o novo diretor priorize as promoções e enquadramentos, bem como a motivação dos trabalhadores e colaboradores.
3: Desenhar e implementar um plano de formação da empresa, preparando a empresa para o desafio da administração que vem aí. Esse processo de adição tem 3 principais: pessoas, processos e tecnologia. Nós não podemos correr só comprar equipamento e pensar que estamos a digitar a empresa. Não, isso não é verdade. Temos que começar primeiro com as pessoas. Temos que treinar as pessoas. Também outro desafio para si é transformar a gestão dos recursos humanos mais humana. Empatia. Os colaboradores, alguns estão desgostosos. Não é normal que um quadro que agora está a fazer doutoramento ainda continue a receber como técnico médico. Eu posso não gostar, mas se a pessoa pergunta o que existe para enquadramento, temos que enquadrar.
2: E o diretor de Recursos Humanos da Rádio Moçambique, Rogério Guambe, comprometeu-se a seguir o comando e melhorar o ambiente de trabalho na empresa.
4: Há que ter um ponto de partida, que é conhecer melhor a área, saber o que cada um desempenha e saber de que forma é que é possível nós contribuirmos para melhorar aquilo que cada um faz em primeira instância. E em segundo lugar, há um trabalho que tem estado a ser feito já e eu como tenho acompanhado de perto. Então, há que dar continuidade a esses projetos e seguir, digamos, estas recomendações, algumas das quais já fazem parte do nosso pacote de trabalho.
2: O novo diretor de Recursos Humanos da Rádio Moçambique, Rogério Guambe, que exercia anteriormente as funções de assessor do Conselho de Administração para a Integração e Desenvolvimento de Quadros, substitui Vicente Banse.
1: Abrimos a página do estrangeiro. O Tribunal Penal Internacional diz que a retirada do Mali, Burkina Faso e Níger do órgão está a comprometer os esforços coletivos de busca por justiça e a enfraquecer as ações globais para acabar com a impunidade. Em comunicado divulgado ontem, o TPI lamenta a saída dos 3 países que formaram a Aliança dos Estados do Sahel em 2024. Os 3 estados da África Ocidental, governados por militares, retiraram-se do TPI no ano passado, classificando como um instrumento de repreensão neocolonial nas mãos do imperialismo. O Tribunal Penal Internacional tem atualmente 125 Estados-membro. Vaticano excomunga 6 bispos ligados à Fraternidade Sacerdotal de São Pio X, após a ordenação de 4 novos bispos sem autorização do Papa Leão XIV. O ato é classificado como de natureza cismática. Domingos Macalane.

0: subiu para 438 o número de mortos e 1.406 casos confirmados de ébola no leste da República Democrática do Congo. O balanço anterior apontava para 377 mortos e 1.307 casos confirmados da doença. São dados divulgados hoje pelo governo congolês, destacando que a taxa de letalidade está atualmente nos 31,2%, sendo que 606 doentes estão em isolamento hospitalizados. Retomamos a notícia, segundo da qual o Vaticano excomunga 6 bispos ligados à Fraternidade Sacerdotal de São Pio X, Domingos Macalana.
1: Entre os bispos excomungados pelo Vaticano estão o consagrador principal e o conconsagrador e os 4 bispos recém-consagrados. Segundo o Vaticano, os 6 bispos excomungados praticaram atos de natureza cismática à consagração episcopal, sem mandato pontifício e contra a vontade do sumo pontífice, revelou o Vaticano News. A declaração consta de um decreto publicado esta quinta-feira e assinado pelo cardeal Vítor Fernandes, prefeito do Dicastério para a Doutrina da Fé. O grupo dissidente de católicos tradicionalistas desafiou diretamente o Papa Leão XIV ao consagrar na quarta-feira 4 bispos sem consentimento, desvalorizando as excomunhões e o cisma resultantes e declarando ser um dever sagrado defender a fé. A Fraternidade de São Pio X, que se opõe às reformas modernizadoras da Igreja Católica, avançou com as consagrações no seu seminário em Icone, na Suíça, apesar de um apelo de última hora de Leão XIV para que fossem canceladas.
0: Fechamos aqui o Jornal da Tarde, numa edição que teve na sonorização Hermínio Abel, Simon Cabue, na edição e apresentação. Boa tarde.
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3: Caro vinte, são precisamente 13 horas em Moçambique. Neste momento, 13 horas e 1 minuto. Acompanhe a seguir a primeira edição do Jornal de Tete.
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0: boa tarde, noite, boa tarde, ouvintes da Rádio Moçambique, Jornal da Tarde, emissor provincial de TT desta estação emissora, secretária-geral da OMM, cidade de Axauque, impressionada com as atividades desta agremiação feminina na província de Tete, e a secretária do Estado em Tete, satisfeita com a produção alcançada pelos campolenses do distrito de Zumbo na safra 2025-2026. Tete já dispõe de mais de 155 milhões de meticais para financiar projetos de FIDEL nos 15 distritos de Tete. No desporto, as equipas do Ferroviário e Mulan Futebol Clube, ambas de Matize, dizem que a primeira volta esteve aquém da expectativa. Manuel Cardoso e Tite apresenta Cândido João. Sonoriza. Até já. Secretária-Geral da OMM, Cidade Axauque, impressionada com as atividades desta agremiação feminina nesta região do país. Atenta a esta informação, está a jornalista Ana Avenida.
1: A secretária-geral da Organização da Mulher Moçambicana avalia de forma positiva o envolvimento ativo das mulheres da província de Tete nas atividades de base e nas ações de desenvolvimento socioeconômico do país. Cidália Xaouque destacou a vitalidade das mulheres e o empenho destas no processo de trabalho nas comunidades para o alcance da independência económica. A secretária-geral da OMM manifestou-se satisfeita com o nível de associativismo das mulheres desta província como uma solução eficaz para o autoemprego e criação de rendimento e promoção de bem-estar das famílias. Cidália Xaouque falava esta quarta-feira em conferência de imprensa que marcou o fim da visita de trabalho de 3 dias a esta província.
2: Com muita alegria podemos perceber que as associações a nível da província estão a funcionar e são estas associações que dão suporte à sustentabilidade das mulheres. Percebemos que muitos grupos tiveram acesso ao Fundo de Desenvolvimento Distrital e agora nos preparamos para aceder ao Fundo de Desenvolvimento da Mulher. Este fundo é um fundo que foi aprovado pelo governo e nós, como OMM, vamos nos formando, criando projetos sólidos que vão dar sustentabilidade às mulheres. Sabemos que a mulher é esta que sustenta a família, que sustenta a comunidade e que se ela tiver acesso a estes fundos vai poder trazer maior tranquilidade. Mas o que nós sentimos é que a OMM está firme com a sua Frelimo, está firme com o seu presidente.
1: Cidália Xaouque, secretária-geral da Organização da Mulher Moçambicana, falando no fim da visita, onde destacou o envolvimento ativo das mulheres na província de Tete, nas atividades de base e nas ações de desenvolvimento socioeconômico do país. Durante 3 dias, a secretária-geral da OMM trabalhou nos distritos de Macanga, Angônia e a cidade de Tete, onde, dentre várias atividades, orientou a sessão extraordinária do Secretariado Distrital da Agremiação no âmbito da monitoria e apoio aos órgãos de base.
0: Secretária-Geral da OMM, Cidália Xaouque, uma outra secretária. Esta é a Secretária do Estado, chama-se Cristina Mafumo, que mostrou satisfeita pela produção agrícola alcançada no distrito de Zumbo, tal como reporta o jornalista Feliciano Diogo.
3: A secretária de Estado na província de Tete está satisfeita com a entrega da população do distrito de Zumbo na produção de comida. Segundo Cristina Mafumo, a população de Zumbo sabe trabalhar e cumpre com as orientações do presidente da República, Daniel Chapo, empenhando-se na produção agrícola para garantir a segurança alimentar. A dirigente disse que durante a sua vinda ao distrito de Zumbo, viu celeiros cheios de milho em vários povoados e caminhões de carga transportando este cereal para a cidade de Tete, sinal que mostra que a população está a saber aproveitar as condições agroecológicas deste distrito. Cristina Mafumo apelou à população de Zumbo para não se emocionar com o dinheiro e vender todo o milho produzido. Segundo suas palavras, deve-se vender uma parte para suprir outras necessidades e deixar outra para o consumo.
4: Nós estamos muito felizes porque sentimos que em Zumbo não há preguiçosos. E uma coisa que eu também me apercebi é que de tantos celeiros estarem cheios, acho que nem há espaço do outro ir roubar o milho do outro, porque todos produzem aqui em Zumbo. É necessário que nesta produção, eu vi muitos caminhões a entrar, não vender toda a produção. Tem que vender uma parte e deixar outra parte para o consumo.
3: Cristina Mafumo, secretária de Estado em Tete, satisfeita com a boa produção de cereais conseguida pela população na primeira época da campanha agrícola 2025-2026 no distrito de Zumbo. Esta quarta-feira, a secretária de Estado em Tete dirigiu uma sessão do governo distrital, manteve reunião com líderes comunitários, funcionários, jovens e ainda visitou algumas instituições públicas na sede distrital de Zumbo, de onde vos falou Feliciano Diogo.
0: Obrigado, Feliciano. A província de Tete dispõe este ano de mais de 150 milhões de meticais para financiar diversos projetos no âmbito do Fundo de Desenvolvimento Económico Local, FIDEL. O financiamento visa impulsionar iniciativas geradoras de rendimento, promover o empreendedorismo e dinamizar a economia local nos 15 distritos da província de Tete. Os recursos serão canalizados para os projetos considerados sustentáveis e com impacto na criação de emprego, aumento da produção e melhoria das condições de vida das comunidades. Segundo a diretora provincial do Plano e Finanças de Tete, os projetos elencados são das áreas da agricultura, pecuária, pescas, comércio, indústria, prestação de serviços com potencial para impulsionar o crescimento econômico da província. Paula Corda acrescentou que 60% do valor disponível para este ano vai financiar projetos concebidos por jovens e explica.
5: Esta é uma oportunidade que o governo está a dar no sentido de qualquer jovem que tiver uma iniciativa de negócios, seja viável, pode aceder ao fundo desde que reúna todos os requisitos que estão previstos nos termos dos regulamentos no âmbito do FIDEL. Portanto, abracem esta iniciativa, façam os negócios e lembrem-se que são fundos que deverão ter alguma rotatividade, no sentido de poderem hoje atender alguns, mas no próximo ciclo atenderem os outros também que estão a necessitar deste suporte em termos financeiros.
0: Diretora Provincial do Plano e Finanças, gente, Paula Corda, e o montante disponível para financiar vários projetos de geração de emprego no âmbito do Fundo de Desenvolvimento Econômico Local, FIDEL. A implementação do FIDEL constitui uma das estratégias do governo para incentivar o desenvolvimento econômico sustentável através do apoio às iniciativas de cidadãos, associações e pequenas empresas. Jornal da Tarde, emissor provincial FTT da Rádio Moçambique, 13 horas e 9 minutos. Está a aumentar o número das ligações domiciliárias de energia elétrica no distrito de Doa, tal como reporta o jornalista Ignacio Camé.
6: Mais de 3 mil novas ligações domiciliárias de energia elétrica foram efetuadas este ano no distrito de Doa, na província de Tete, no âmbito da implementação do programa Energia para Todos. As ligações abrangeram algumas povoações e comunidades do distrito, com destaque para Mesito, Nhanfite, Gundana, Xambu, Ntof, Xazia, Xueza e Jusina, esta última situada na sede distrital de Doa. A expansão da rede elétrica está a contribuir para a melhoria das condições de vida da população, permitindo maior acesso à iluminação doméstica, à conservação de alimentos e ao desenvolvimento de pequenos negócios. Segundo o diretor de Planeamento e Infraestruturas de Doa, o programa Proenergia visa igualmente criar condições para o crescimento econômico local por meio da dinamização das atividades produtivas. Manuel Mendoza acrescentou que a eletrificação das comunidades representa um passo importante para o desenvolvimento do distrito, reduzindo e promovendo melhores oportunidades para as famílias.
7: Só para vermos que aqui em Doa bebíamos água quente, para bem dizer, mesmo nesses pontos todos onde eu refiro, bebia-se água quente, mas agora a população bebe água gelada. Mesmo os negócios nas suas bancas, tudo isso acabou fluindo também. Então, isso é um ganho que praticamente a energia vai trazendo aos poucos dentro das nossas comunidades.
8: Isso é satisfatório?
7: É satisfatório atendendo e considerando a zona onde em que ela passa a corrente. Mas nós queremos ver que há outras zonas onde em que a linha principal da corrente não passa, que precisavam também dessa corrente elétrica. Me refiro muito mais à localidade de Salima, que hoje clama da corrente elétrica. Salima, pronto, é uma localidade que dista mais ou menos a 25 km daqui da sede. E também temos a localidade de Anquase, que também clama da corrente elétrica. Prontos, mas por onde a linha hoje passa, é satisfatório.
6: Manuel Mendoso, diretor de Planeamento e Infraestruturas de Doa, e os ganhos que o projeto de eletrificação rural trouxe para as comunidades beneficiárias. O programa Energia para Todos e a aposta do governo para garantir o acesso universal de energia elétrica, contribuindo para o desenvolvimento social e econômico das comunidades rurais e urbanas em todo o país.
0: Está a aumentar o número das ligações domiciliárias de energia elétrica no distrito de Doa, tal como reportou o jornalista Ignacio Gamay. Daqui a pouco, o desporto, com a indicação de que Ferroviário e Mulambe Futebol Clube, ambas de Motise, dizem que a primeira volta na divisão de honra em futebol ao nível desta região esteve aquém das expectativas. Já lá iremos através do jornalista Mohamed Rafiki.
8: As equipas de Clube Ferroviário e Futebol Clube Mulambe, ambas da cidade de Matise, que militam na divisão de honra fase provincial, avaliam de forma menos positiva o desempenho da primeira volta da competição. A equipa técnica de Clube Ferroviário de Matise diz que a quarta posição que ocupa atualmente não era a almejada na tabela classificativa. Já o novato Futebol Clube Mulambe de Matise faz uma avaliação satisfatória a reparar que milita pela primeira vez e termina a primeira fase na sexta posição da pauta. O técnico dos Verde e Branco, Narciso Macona, diz que a equipa na primeira volta pecou nas finalizações e diz mais.
9: É uma variação um bocado negativa porque começamos bem com vitórias e fechamos com derrotas consecutivas, são três derrotas consecutivas. É para uma equipa que tem um objetivo, isto não é bom. Vamos tentar sempre correr atrás do prejuízo, porque nesta segunda volta vamos tentar refazer a equipa, vamos tentar estruturar um bocado a equipa para ver se consigamos fazer uns bons resultados nesta segunda volta.
10: O que é que causou a má prestação?
9: Ultimamente a equipa não está a fazer golos. É difícil ganhar jogos sem fazer golos. Nós também acabamos sofrendo os golos nos minutos iniciais.
8: Já o timoneiro do Futebol Clube Mulambe, Estevão Bangalane, diz que para uma equipa que o sepultado é aceitável, visto que acaba de emergir.
11: Uma avaliação positiva pela forma como nós terminamos. Começamos mal como uma equipe nova, mas no andar das jornadas conseguimos dar a volta daquilo que eram os acontecimentos dentro do campo, terminamos bem e agora estamos a preparar para poder encarar a segunda jornada da melhor forma possível.
8: O técnico do Futebol Clube Mulambe de Matise, Estevão Bagelani, e a avaliação positiva da equipa durante a primeira volta na divisão de honra fase provincial de Tete. O Clube Ferroviário de Matise, no arranque da primeira volta, recebe a União Desportiva de Songo B. Já o Futebol Clube Mulambe terá pela frente Manja Futebol Clube. A competição futebolística é liderada pela equipa de Planície de Pádua com 28 pontos, os mesmos da Jindal África do distrito de Marara.
0: Três e 15, está tudo dito neste Jornal da Tarde do Emissor Provincial de TT da Rádio Moçambique, hoje editado e apresentado por Manuel Cardoso, sonorizado por Cândido João. Uma vez mais, boa tarde.
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12: Estúdios da Emissão Provincial de Tete da Rádio Moçambique. Após termos acompanhado o Jornal de Tete na sua primeira edição, tempo para informações de interesse público. A família Greia comunica a todos os familiares, amigos e demais colegas ou demais famílias em Tsungo, Nyandoa, Xioze, Moatize, Golongolo, Zobwe, Samoa, Capirizange e nos arredores, para participar na celebração da cerimónia tradicional Bona em memória do falecido Greia Agushelo. E informou ainda que o mergulho do milho para a bebida tradicional em Sinhanja, Kuvikira Chimera, será no dia 6 de julho de 2026 e a cerimônia tradicional Bona vai se realizar nos dias 18 e 19 de julho de 2026 em Condete, Seta, bairro 2, no Zug, povoado de Senhor Martinho Greia. Apela-se à participação de todos os familiares e amigos. 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Caro ouvinte, vamos a seguir as informações, portanto, outros serviços comerciais.
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É a segunda hora da nossa emissão. Estamos neste momento com 13 horas e 25 minutos. Vamos a ouvir Bob Love de Sofala. E nós vamos, caro ouvinte, seguir com a música até as 13 horas e 55 minutos.

As maravilhas de TET, bem-vindo. Assim que acaba de entrar a esta belíssima cidade, terra dos CCs. Aproveita as férias, passe da melhor forma possível, junte-se aos seus tetenses. Nascimo é uma das belíssimas vozes desta província e traz-vos aqui Zunderanha nesta segunda e última hora de emissão. Estamos a ouvir belíssimas vozes desta província de Tete, na altura em que estamos com 13 horas e 36 minutos.

Boa música de Tina Turner. Horas a 51 minutos. O ouvinte está ligadinho ao emissor provincial de teto da Rádio Moçambique. Emissão já nos momentos finais. Nós queremos agradecer a si, ouvinte, pelo carinho da sua audiência, por estar deste lado desde as 11h50 até esta parte. Nós vamos fazer uma pausa e voltamos daqui a pouco às 8h50 para mais um período de emissão e despedimos assim como Manguana Nimboeira. Mas com promessas de voltar daqui a pouco. Abraços de Lloyd Nascimento e Virgílio Jaquecena. Ótima quinta-feira para si.

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2: São as notícias a esta hora apresentadas por Cristina Xavier. Boa tarde.
3: Boa tarde, Olga da Glória. Boa tarde, ouvinte. O Presidente da República, Daniel Chapo, participa de hoje até sábado na qualidade de convidado de honra na cerimónia oficial da 50ª edição da Feira Internacional de Dar es Salaam na República Unida da Tanzânia. O chefe de Estado participa no evento em resposta ao convite formulado pela homóloga tanzaniana Samia Suluhu Hassan. Um comunicado da Presidência da República refere que a participação do chefe de Estado no evento internacional reafirma o compromisso do governo de Moçambique com a diplomacia económica como instrumento de promoção do investimento, do comércio, da industrialização e da integração regional, contribuindo para aprofundar a cooperação económica e comercial entre Moçambique e Tanzânia. O documento destaca que a presença de Moçambique na Feira Internacional de Dar es Salaam ao mais alto nível reforça os laços de amizade, solidariedade e cooperação entre os dois países e dinamiza as oportunidades de negócio entre os setores produtivos. O Presidente da República afirma que o Governo está em contactos com a União Europeia e o Ruanda para a continuidade do apoio no combate ao terrorismo em Cabo Delgado. Daniel Chapo falava ontem em conferência de imprensa de balanço da visita de trabalho à província de Cabo Delgado.
4: Nós temos continuado a trabalhar com a União Europeia para que, juntos com a União Europeia, continuar a combater o terrorismo. A União Europeia apoia as Forças Armadas de Moçambique na capacitação, treino, incluindo até nos meios de transporte, só não há um apoio em material letal. E existem dois acordos, são públicos e todo mundo conhece. Um acordo é com a República de Moçambique, para o apoio às Forças Armadas da República de Moçambique, e o outro acordo é com Ruanda, para o apoio às forças ruandesas. É destas fontes que está a sair o dinheiro. Estes acordos estão a caminhar para o fim e tanto Ruanda como Moçambique continuam em demarches com a União Europeia para ver se há possibilidade de renovação destes acordos ou não.
3: Presidente da República, Daniel Chapo, intervindo esta quarta-feira em Pemba, no término da visita de trabalho à província de Cabo Delgado. A Associação dos Microimportadores de Moçambique, vulgo Mucristas, diz estar a somar prejuízos na sequência dos ataques xenófobos na África do Sul. Os importadores dizem que, devido ao medo, foram obrigados a reduzir a frequência das viagens para adquirir produtos naquele país. O presidente da agremiação, Sudecar Novella, diz que, até o momento, não há registro de ataques a importadores informais, mas está instalado um clima de medo e insegurança no seio daqueles vendedores.
5: Clima de medo, a insegurança que esses ataques nos trazem. Não circulamos à vontade, não circulamos assim livremente. Sempre temos que pensar nesses ataques, se vale a pena ou não viajar. É uma situação complicada para a nossa atividade.
3: O presidente da Associação dos Microimportadores de Moçambique entende que a solução para este problema é o aumento da produção local. Sudecar Novella sublinha que em Moçambique há condições para produzir e não depender da África do Sul. O presidente do Conselho de Administração da Rádio Moçambique diz que a estação emissora é desafiada a melhorar a sua eficiência e produtividade com vista a consolidar-se como uma verdadeira empresa do setor do Estado. Segundo Mário Albino, a medida que resulta da aprovação este ano da proposta de revisão da Lei do Setor Empresarial do Estado estabelece critérios de avaliação de desempenho dos órgãos de direção. Albino explica que a Rádio Moçambique vai implementar um mecanismo de avaliação que, consoante os resultados, vai ditar a exoneração ou manutenção nos cargos de chefia e de direção.
6: deve ser do conhecimento de todos os diretores que aqui estão presentes. Todos vão ser avaliados e a sua permanência ou não nos seus cargos vai depender exatamente dos resultados desta avaliação. Portanto, é uma avaliação objetiva, tem lá indicadores. Isso também inclui a administração. Se nós não performarmos a contento, vamos ser retirados. Portanto, aqui não há que garantir como um mandato são 4 anos, é só ficar aí a gerir o mandato. Não, é preciso cumprir algumas métricas que são acordadas com o sócio maioritário, que é o IGEP.
3: Mário Aldino, presidente do Conselho de Administração da Rádio Moçambique, falava hoje na cerimónia de tomada de posse do novo diretor de recursos humanos desta empresa, Rogério Guamba, a quem exigiu para priorizar as promoções e enquadramentos, bem como a motivação dos trabalhadores e colaboradores. Apresentamos as notícias das 14, próximas às 15 horas.
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2: A sua atenção às notícias a esta hora apresentadas por Orlando Ngoveno. Boa tarde.
3: Boa tarde, o presidente da República, Daniel Chapo, participa de hoje até sábado na qualidade de convidado de honra na cerimônia oficial da 50ª edição da Feira Internacional de Dar es Salaam na República Unida da Tanzânia. O chefe de Estado participa no evento em resposta ao convite formulado pela homóloga tanzaniana Samia Suluhu Hassan. Um comunicado da Presidência da República refere que a participação do chefe de Estado no evento internacional reafirma o compromisso do governo de Moçambique com a diplomacia económica como instrumento de promoção do investimento, do comércio, da industrialização e da integração regional, contribuindo para aprofundar a cooperação económica e comercial entre Moçambique e Tanzânia. O documento destaca que a presença de Moçambique na Feira Internacional de Dar es Salaam ao mais alto nível reforça os laços de amizade, solidariedade e cooperação entre os dois países e dinamiza as oportunidades de negócio entre os setores produtivos. O presidente da República afirma que o governo está em contactos com a União Europeia e o Ruanda para a continuidade do apoio no combate ao terrorismo em Cabo Delgado. Daniel Chapo falava ontem em conferência de imprensa de balanço da visita de trabalho à província de Cabo Delgado.
4: Nós temos continuado a trabalhar com a União Europeia para que, juntos com a União Europeia, continuar a combater o terrorismo. A União Europeia apoia as Forças Armadas de Moçambique na capacitação, treino, incluindo até nos meios de transporte, só não há um apoio em material letal. E existem dois acordos, são públicos e todo mundo conhece. Um acordo é com a República de Moçambique, para o apoio às Forças Armadas da República de Moçambique, e o outro acordo é com Ruanda, para o apoio às forças ruandesas. É destas fontes que está a sair o dinheiro. Estes acordos estão a caminhar para o fim e tanto Ruanda como Moçambique continuam em demarches com a União Europeia para ver se há possibilidade de renovação destes acordos ou não.
3: Presidente da República, Daniel Chapo, intervindo esta quarta-feira em Pemba, em Cabo Delgado, no término da visita de trabalho a esta província. O secretário de Estado do Mar e Pescas apela às comunidades para a exploração sustentável dos recursos marinhos. Momado de Juízo disse que devido ao impacto das alterações climáticas e à forte pressão exercida sobre o mar, verifica-se redução do pescado. O governante falava hoje na cidade de Vilanculo durante a abertura da segunda sessão do Conselho do Fundo de Desenvolvimento da Economia Azul Pro Azul.
5: O capital natural, por si só, não produz prosperidade. Ele apenas cria oportunidades. O verdadeiro desafio consiste em transformar esse capital natural em investimento, transformar investimento em empresas, transformar empresas em emprego, transformar emprego em rendimento e transformar rendimento numa melhor qualidade de vida para os moçambicanos.
3: Secretário de Estado do Mar e Pescas, Momad Juízo. O país vai contar a partir do próximo ano com um centro inteligente de realização de exames de condução. O fato foi partilhado pelo presidente do Conselho de Administração do Instituto Nacional de Transportes Rodoviários, Nelson Nunes. Pormenores por Leiton Cifa.
6: Falando esta quinta-feira, no lançamento da primeira pedra, Nelson Nunes referiu que o centro vai funcionar com recurso de tecnologias de comunicação e informação, reduzindo significativamente a intervenção humana que caracteriza o atual modelo. Orçada em cerca de 98 milhões de meticais, a infraestrutura, cujas obras terão a duração de 18 meses, será implantada na cidade da Beira, em Sofala, Leiton Cifa, na Beira.
3: O presidente do Conselho de Administração da Rádio Moçambique diz que a estação emissora é desafiada a melhorar a sua eficiência e produtividade com vista a consolidar-se como uma verdadeira empresa do setor do Estado. Mário Albino explica que a Rádio Moçambique vai implementar um mecanismo de avaliação que, consoante os resultados, vai ditar a exoneração ou manutenção nos cargos de chefia e de direção. O PCA da RM falava hoje na cerimônia de tomada de posse do novo diretor de recursos humanos desta empresa, Rogério Guambe, a quem exigiu para priorizar as promoções e enquadramentos, bem como a motivação dos trabalhadores e colaboradores.
7: Deve ser do conhecimento de todos os diretores que aqui estão presentes. Todos vão ser avaliados e a sua permanência ou não nos seus cargos vai depender exatamente dos resultados desta avaliação. Portanto, é uma avaliação objetiva, tem lá indicadores. Isto também inclui a administração. Se nós não performarmos a contento, vamos ser retirados. Portanto, aqui não há que garantir como um mandato são 4 anos, é só ficar aí a gerir o mandato. Não, é preciso cumprir algumas métricas que são acordadas com o sócio maioritário, que é o IGEP.
3: Presidente do Conselho de Administração da Rádio Moçambique, Mário Albino. Atualidade internacional: subiu para 438 o número de mortos e 1.406 casos confirmados de ébola no leste da República Democrática do Congo. O balanço anterior apontava para 377 mortos e 1.307 casos confirmados da doença. São dados divulgados hoje pelo governo congolês, destacando que a taxa de letalidade está atualmente nos 31,2%, sendo que 609 doentes estão em isolamento ou hospitalizados. O surto de ébola foi oficialmente declarado a 15 de maio em Ituri, província que faz fronteira com Uganda e o Sudão do Sul, mas já lastrou-se às províncias congolesas do leste do Kivu do Norte e do Kivu do Sul. Foram as notícias das 16, as próximas às 17 horas.
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A João Paulo Mário Bogue a convencer a Rádio Moçambique e começa a Martinho Greia com Conde de Serra Bairro Doge a convencer a Rádio Moçambique.

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3: Está de regresso Cristina Xavier para a apresentação das notícias a esta hora. Muito boa noite.
4: Boa noite, Albertina Pascoal. Boa noite, ouvinte. O presidente da República, Daniel Chapo, já se encontra em Dar es Salaam para uma visita de 3 dias a convite da sua homóloga Samia Suluhassana, correspondente da Rádio Moçambique na Tanzânia, Monteiro Bonifácio.
5: À sua chegada, Daniel Chapo foi recebido pelo ministro dos Negócios Estrangeiros e da Cooperação da África Oriental, Mahamudu Kombo, pelo alto comissário da República de Moçambique junto da República Unida da Tanzânia, Ricardo Ntumbuida, quadros do Alto Comissariado e pela comunidade moçambicana residente na Tanzânia. Amanhã, Daniel Chapo participa na qualidade de convidado de honra da cerimônia de abertura oficial da 50ª Feira Internacional de Comércio, Sabasaba, que conta com a participação de pelo menos 23 países, incluindo Moçambique. Ainda em Dar es Salaam, o presidente Daniel Chapo visitará as obras de construção da chancelaria de Moçambique e a viúva do primeiro presidente da Tanzânia, Mwalimu Julius Nyerere. De Dar es Salaam para a Rádio Moçambique, Monteiro Bonifácio.
4: Antes da deslocação à Tanzânia, o presidente da República e comandante em chefe das Forças de Defesa e Segurança efetuou hoje uma visita de trabalho ao Teatro Operacional Norte nos distritos de Moeda e Mocimboa da Praia. Daniel Chapo iniciou a jornada no distrito de Moeda, onde manteve um encontro de trabalho com o comando da força local. Na ocasião, o chefe de Estado inteirou-se da situação operacional, informou-se dos progressos que estão a ser registados, ouviu as principais preocupações e desafios enfrentados no terreno e encorajou os combatentes a prosseguirem a sua missão com determinação. O chefe de Estado enfatizou que o fortalecimento das forças de defesa e segurança representa um compromisso permanente do Estado moçambicano com a defesa da independência, da soberania e da integridade territorial. O secretário de Estado na província da Zambésia exorta os mancebos selecionados para o serviço militar a respeitarem os princípios de lealdade e patriotismo durante a sua formação. Avelino Mochino falava hoje em Climane na cerimónia de despedida de mais de 550 jovens do primeiro turno de recrutamento para o serviço militar este ano. Detalhes por...
6: Lembre-se que usar o fardamento das Forças Armadas não representa apenas o uso do uniforme. Representa, isso sim, o assumir de um compromisso permanente com a defesa dos interesses nacionais, com a proteção dos cidadãos e com respeito absoluto pela Constituição da República de Moçambique e demais leis ordinárias. O vosso comportamento dentro e fora dos quartéis deve refletir não apenas a vossa educação, mas também a imagem das instituições que passarão a representar.
4: Secretário de Estado na província da Zambésia, Avelino Mochina. No país está em curso a criação de secções que lidam com conservação da biodiversidade nos tribunais judiciais. Pretende-se, com a iniciativa, flexibilizar o julgamento das infrações contra a biodiversidade, como a exploração ilegal da fauna, flora, poluição e contaminação de água, mineração ilegal e degradação de solos, entre outros crimes. Fernando Damas.
7: A informação foi tornada pública por Jafet Fremo, formador do Centro de Formação Jurídica e Judiciária, à margem do curso de formação de magistrados do Ministério Público e Judiciais, que contou com a participação de 30 pessoas, entre procuradores e juízes, que terminou esta quinta-feira na cidade de Lixinga. Numa primeira fase, as secções que lidam com a biodiversidade serão formadas nos tribunais judiciais das províncias do Niass, Cabo Delgado e Nampula. Fernando Damas, em Lixinga.
4: Na atualidade internacional, a Organização Mundial da Saúde, OMS, o governo da Turquia e representantes de cerca de 40 países aprovaram hoje uma estratégia conjunta para reforçar a preparação dos sistemas de saúde perante sismos. O documento foi aprovado no decurso de uma conferência realizada desde ontem em Istambul. Segundo o diretor regional da OMS para a Europa, a declaração hoje aprovada traduz um compromisso para garantir hospitais capazes de permanecer operacionais após um sismo, equipas médicas treinadas, comunidades preparadas e planos de emergência regularmente testados. O tempo. A cidade de Tete poderá registrar amanhã 32 graus centígrados de temperatura máxima, seguida por Beira com 31 graus. Quelimane, Nampula 30, Inhambane, Pemba 29, Chimoio 28, Vilanculo 27, Maputo 25 e, por fim, Xai-Xai e Lixinga 24 graus centígrados de temperatura máxima. Foram as notícias das 18. As próximas às 19 horas e 30 minutos no Jornal da Noite.

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Ora, viva ouvinte, muito boa noite. Bem-vindo a este período de emissão referente ao segundo dia de julho de 2026. Esta emissão vai estender-se até 21 horas, altura em que os colegas em Chisena darão continuidade com a emissão. Hoje, quinta-feira, a emissão estará sob responsabilidade do emissor provincial de Sofala para a região. E nós temos como propostas, caro ouvinte, para esta emissão da noite, dentro de instantes, quando forem 19 horas, já a segunda edição do Jornal de Tete irá para o ar. 19h15 apresentaremos-lhe informações de interesse público. 19h30, Jornal da Noite em Cadeia Nacional. Às 20 horas, o debate, hora do ouvinte, até 21 horas. São estas as propostas para o ouvinte continuar ligadinho a este que é o seu predileto canal radiofónico para esta quinta-feira, 2 de julho de 2026. A locução é de Lloyd Nascimento, assistência técnica de Bartolomeu Luís Paquete. Ouvinte, estamos juntos, um abraço.

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1: Em Moçambique, são neste momento 19 horas. Quero vir a seguir acompanhe o Jornal da TET na sua segunda edição.
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0: Ouvinte da Rádio Moçambique, muito boa noite. O administrador do distrito de Moatize, Colin Pita, disse hoje que os níveis de emissão de poeira provocada pela exploração de carvão mineral naquele ponto da província de Teta apresentam uma tendência de redução nos últimos dias. Colin Pita falava após apresentar o relatório do distrito de Moatize no quadro da visita de trabalho do Procurador-Geral da República, Américo Letela. Enquanto isso, a secretária do Estado, Cristina de Jesus Mafumo, apela às autoridades comunitárias e à população do distrito de Zumbo a distanciarem-se de práticas que minam o progresso da rapariga. Uma delas é as uniões prematuras. Estes são os títulos que vão corporizar a segunda edição do Jornal de Tete da Rádio Moçambique de quinta-feira, 2 de julho de 2026. Na sua companhia, aqui estamos Marcos Ondani na sonorização e Ignacio Gamay na edição e apresentação. Os desenvolvimentos já a seguir. É bem-vindo aos desenvolvimentos dos assuntos em destaque neste jornal. O administrador do distrito de Moatize, Colin Pita, disse hoje que os níveis de emissão de poeira provocada pela exploração de carvão mineral naquele ponto da província de Tete apresentam uma tendência de redução. Colin Pita falava na apresentação do informe por ocasião da visita de trabalho do Procurador-Geral da República, Américo Letela. Este é um assunto a conferir daqui a pouco. Para já, vamos fazer uma escala para um dos extremos de Moçambique, o distrito do Zumbo, onde está desde a última terça-feira a trabalhar a secretária de Estado, e na caravana da secretária de Estado está o jornalista Feliciano Diogo, que traz aqui um alerta para a promoção dos direitos da rapariga.
1: A secretária de Estado em Tete apela à população do distrito de Zumbo a abandonar o hábito dos casamentos prematuros nas comunidades. Cristina Mafumo lançou o apelo na interação que manteve com a população da sede distrital de Zumbo, onde se encontra em visita de trabalho de 3 dias. A chefe do Conselho dos Serviços de Representação do Estado em Tete disse que as lideranças comunitárias e religiosas devem disseminar mensagens que desencorajam as uniões prematuras nas comunidades. Segundo Cristina Mafumo, educar uma rapariga é educar uma nação. Por isso, todas as meninas devem frequentar o ensino que o governo oferece gratuitamente, da primeira à nona classe.
2: Quando uma criança casa cedo, o que vai acontecer? Vai ter uma gravidez precoce. Quando tem gravidez precoce, vai cuidar de uma outra criança. Não tem tempo de ir à escola. Então retardamos o futuro desta criança, ou praticamente retiramos o lugar da criança é na escola. Então esses assuntos que eu me referi aqui não levam a nenhum processo de desenvolvimento.
1: Cristina Mafumo, secretária de Estado em Tete, apelando à população do distrito de Zumbo a abandonar o hábito de casamentos prematuros nas comunidades.
0: Feliciano Diogo, a partir do distrito de Zumbo, que cobre a visita de trabalho da secretária de Estado a um dos extremos onde está implantado o marco imaginário da República de Moçambique. Seguimos em frente neste jornal para falar das mudanças climáticas. A situação delas advém doenças típicas do inverno. Armando Kembo, qual é a tendência nos últimos dias na cidade de Tete?
3: Casos de doenças respiratórias registram uma redução nos últimos dias em alguns bairros da periferia da cidade de Tete, uma situação associada às recentes mudanças das condições climáticas. Apesar deste cenário animador, as unidades sanitárias continuam a receber pacientes, sobretudo crianças menores de 5 anos, afetadas por gripes, febres e outras doenças típicas da época de inverno. O responsável pelo Banco de Socorros e Consultas consultas externas no Centro de Saúde número 2, Januário Diogo, sublinha que continuam a ser atendidas diariamente crianças com sintomas de gripe, febre e outras enfermidades respiratórias. Diogo apela aos pais e encarregados de educação para redobrarem os cuidados, evitando a exposição das crianças ao frio, garantindo uma alimentação equilibrada e procurando assistência médica logo aos primeiros sintomas ou sinais da doença.
4: Quando falamos de doenças do inverno, são doenças que se tornam mais frequentes nesta época do ano, essa época de frio, principalmente as infecções respiratórias. Dizer também que o frio favorece a circulação de vírus e pessoas tendem a permanecer mais tempo em locais fechados, facilitando a transmissão. Quando apresentar dificuldade respiratória ou para respirar, febre persistente, recusa de alimentar ou sonolência, rapidamente a unidade sanitária para o tratamento. As doenças do inverno podem ser prevenidas. Cuidemos da nossa higiene, mantenhamos uma boa alimentação e hidratação, protejamos-nos do frio e evitemos a automedicação.
3: Médico e responsável do Banco de Socorros e de Consultas Externas no Centro de Saúde número 2, na cidade de Tete, alertando para uma precaução face ao frio que se faz sentir nesta época do ano. Alguns pacientes contactados pela Rádio Moçambique afirmaram que estavam naquela unidade sanitária procurando cuidados médicos.
5: Felizardo José.
6: Vim com tosse. Estou doente. Comecei na semana passada.
3: Na cidade de Tete, nos últimos dias, o frio faz sentir com muita intensidade no período noturno, principalmente à madrugada.
0: Aumento do frio e, em contraste, reduzem as doenças de origem do inverno. As doenças respiratórias também estão a reduzir os níveis de emissão de poeira provocada pela exploração do carvão mineral no distrito de Moatize nos últimos dias. A maioria resulta do reforço da fiscalização aos centros de detonação assegurada por uma equipa multissetorial integrada por magistrados do Ministério Público, geólogos, especialistas em ambiente e as autoridades comunitárias. Apesar dos progressos registados, o administrador do distrito de Moatize, Colin Peter, reconhece que o problema ainda não foi totalmente ultrapassado. Segundo Peter, continuam a ser observadas pequenas partículas de pó de carvão mineral em alguns bairros, exigindo a manutenção permanente das ações de monitoria e controlo ambiental. O administrador de Moatize falava esta quinta-feira na apresentação do informe por ocasião da visita de trabalho do Procurador-Geral da República, Américo Letela, ao distrito.
7: Principalmente com a equipa multissetorial que foi criada a nível da província, que é a Comissão Provincial de Reassentamento e a Comissão Distrital de Reassentamento. Então, temos recebido com muita frequência essa equipa e tem nos ajudado, de certa forma, a minimizar aquilo que é a preocupação da nossa população.
0: Por seu turno, o Procurador-Geral da República, Américo Letela, considerou prematuro avançar conclusões sobre a poluição ambiental em Moatize. Letela disse que o assunto será objeto de uma análise técnica ao nível central, com bases nas constatações feitas durante a visita aos centros de exploração de carvão mineral.
8: A informação pode não ser conclusiva agora. Precisamos de visitar, precisamos de avaliar e depois vamos, depois das visitas que vamos realizar, e termos uma interação ao nível do Governo Central. E penso que, a posterior, nós poderemos enviar para a província as recomendações, se consoante as constatações que nós vamos ter no terreno.
0: Em Moatize, o Procurador-Geral da República, Américo Letela, depois de visitar a mineradora Vulcan, manteve encontros com alguns residentes do distrito que têm processos pendentes nos órgãos de administração da Justiça. São neste exato momento 19 horas e 10 minutos. Vamos agora mudar os dipolos da nossa informação para abrir o capítulo desportivo e já Já está ao rubro os preparativos para a maior festa do desporto infantil escolar. É a festa dos Jogos Desportivos, que terá como palco a província de Inhambane, no sul do país, e em Tete. Como é que estão os preparativos rumo a esta derradeira festa? Manuel Cardoso.
9: Já se treina para a última etapa de preparação dos pressionados à fase nacional dos Jogos Desportivos Escolares Inhambane 2026. Já enquadrados nos centros de alojamento e nas respectivas turmas, os 262 pré-convocados estão a observar esta última etapa de preparação com muita emoção e expectativa na tentativa de serem elegíveis a esta festa desportiva estudantil a acontecer em Inhambane. Achei o departamento dos assuntos transversais na Direção Provincial de Educação, entende, disse que feita a triagem, ninguém gazetou a esta decisiva convocatória e todas as idades e identidades foram observadas no terreno e, segundo Teresa Andicini, todos mostram interesse de querer ir ao Jogo Desportivo de Escolar de Inhambane, o que vai exigir dos técnicos uma seleção a pente fino, ou seja, os melhores dos melhores.
10: E a emoção dos atletas é maior. Todos eles querem fazer parte ao Festival Nacional de Jogos Esportivos Escolares em Inhambane. Mas ali vai depender do trabalho, empenho, desempenho de cada atleta, mostrar o seu máximo para, de verdade, levar atletas melhores dos melhores para Inhambane.
11: Vai ser a pente fino, Teresa?
10: Realmente será. Todos nós estamos de olhos para ver a nossa seleção, como é que será.
9: E no terreno, os pressionados Marinela Sani e Luísa Sani dizem que estão a treinar com destino em Inhambane.
12: Estão correndo tudo bem, já prepararam fisicamente. Eu tenho a certeza que vamos para Inhambane.
13: Os treinos vão bem e eu agradeço muito ao coach por nos dar essa oportunidade.
9: Já está em movimento a última preparação dos pressionados à fase nacional dos Jogos Desportivos Escolares Inhambane 2026. No total, são 290 elementos. Destes, 262 são atletas e 28 são técnicos que estão envolvidos na preparação.
0: Na ponta final da presente edição do Jornal da Noite, tempo para acompanharmos outras notícias na voz de Lloyd Nascimento.
14: A secretária-geral da Organização da Mulher Moçambicana, OMM, encoraja as mulheres da província de Tete a apostarem no empreendedorismo para o seu empoderamento e reforço da renda familiar. Cedália Chauque falava esta quarta-feira após visitar duas associações de mulheres empreendedoras em Funancungo, sede distrital de Macanga. Cedália Chauque disse que o governo tem criado janelas de oportunidades para apoiar as mulheres, tais como o Fundo de Desenvolvimento Económico Local e Fundo de Empoderamento Económico da Mulher, pelo que apela a adesão a estas iniciativas. Segundo a secretária-geral da OMM, destaca que o governo, ao disponibilizar janelas de financiamento de projetos da mulher, pretende garantir a estabilidade das mulheres e da sociedade no seu todo. Duas estradas nacionais serão asfaltadas a partir deste ano na província de Tete. Trata-se da estrada Benezumbo, que numa primeira fase será asfaltada até Fingue, sede distrital da Marávia, e a outra em Pende, Mucumbura, no distrito de Mágoe. A informação foi revelada esta terça-feira pela secretária de Estado na província de Tete, após sua chegada ao distrito de Zumbo para uma visita de trabalho de 3 dias. A asfaltagem do troço Benefingue vai diminuir o tempo de viagem da cidade de Tete para o distrito de Zumbo e vice-versa. A província de Tete dispõe este ano de mais de 155 milhões de meticais para financiar diversos projetos no âmbito do Fundo de Desenvolvimento Económico Local, FIDEL. O financiamento visa impulsionar as iniciativas geradoras de rendimento, promover o empreendedorismo e dinamizar a economia local nos 15 distritos. Os recursos serão canalizados para projetos considerados sustentáveis e com impacto na criação de emprego, aumento da produção e melhoria das condições de vida das comunidades.
0: Está tudo dito neste Jornal da Noite da Rádio Moçambique. Marcos Ondane sonorizou, Ignacio Gamay editou e apresentou. Boa noite, esta é à Rádio Moçambique.
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14: Acompanhamos assim o Jornal de Tete na sua segunda edição. São neste preciso momento, 19h16, tempo para informações de interesse público. Pede-se a quem tenha achado os seguintes documentos: carta de condução, NUIT, cartões do banco, BIM e BCI, pertencentes ao Sr. Nito Manuel José de Abreu, favor de entregarem ou entrar em contacto através dos números telefónicos 86-56-96-781, 84-62-58-404 ou entregar na Secretaria da Rádio Moçambique. 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Apresentamos informações de interesse público. A seguir acompanhe outros serviços comerciais.
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21: 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Pouco de música até às 19h30. O estimado ouvinte, portanto, está ligadinho ao canal certo. Somos a emissora provincial de Tete da Rádio Moçambique. Vamos ouvir esta belíssima voz de Inhambane, a terra de boa gente. É a recente música da Juliana de Souza com Ana de Lorenzo. Uma excelente mensagem para as nossas mães moçambicanas, hein?

0: recordamos assim o sucesso 2015 de Ana Joyce, Já Não Combina. Só combina com a Rádio Moçambique. Obrigada pela preferência. Aproveite e acerte o seu relógio de 19 horas a 30 minutos. Ótima escuta o Jornal da Noite em Cadeia Nacional.
1: Ouvinte, boa noite. O presidente da República, Daniel Chapo, reafirmou hoje em Cabo Delgado que o fortalecimento das forças de defesa e segurança representa um compromisso permanente do Estado moçambicano com a defesa da independência, da soberania e da integridade territorial. O chefe do Estado inaugura amanhã a 50ª Feira Internacional de Comércio da Tanzânia em Dar es Salaam, na qualidade de convidado de honra da presidente tanzaniana Samia Suluhu. Já há dinheiro para as obras de reabilitação das infraestruturas hídricas destruídas pelas cheias deste ano, nas bacias do Inkomato, Limpopo e Bus, nas províncias de Maputo, Gaza e Sofala. Fora de portas, o diretor-geral da Organização Mundial de Saúde, OMS, anunciou hoje o fim do surto de antivírus ocorrido no navio de cruzeiro MV Ondius. Estes, os assuntos de destaque do Jornal da Noite desta quinta-feira, 2 de julho de 2026. Maria Mipreimo está na sonorização e tudo me orienta, me encarrega-se pela edição e apresentação. Votos para uma perfeita audição. Boa noite. O Presidente da República, Daniel Chapo, reafirmou hoje em Cabo Delgado que o fortalecimento das forças de defesa e segurança representa um compromisso permanente do Estado moçambicano com a defesa da independência, da soberania e da integridade territorial. Aurinda Banica, os detalhes.
2: O Presidente da República e Comandante-Chefe das Forças de Defesa e Segurança efetuou hoje uma visita de trabalho ao Teatro Operacional Norte, nos distritos de Moeda e Mocimboa da Praia. Daniel Chapo iniciou a jornada no distrito de Moeda, onde manteve um encontro de trabalho com o comando da força local. Na ocasião, o chefe de Estado inteirou-se da missão operacional, informou-se dos progressos que estão a ser registados, ouviu as principais preocupações e desafios enfrentados no terreno e encorajou os combatentes a prosseguirem a sua missão com determinação.
3: Então, nós viemos aqui mesmo para vos saudar, em nome do povo moçambicano, pelo excelente trabalho que estão a fazer aqui na província de Cabo Delgado, em defesa do nosso povo, em defesa da nossa província, em defesa dos nossos distritos, para que os terroristas não possam criar desestabilização.
2: Daniel Chapo sublinhou que a retoma dos projetos de exploração do gás natural pela Total Energies é resultado da estabilização da segurança na região.
3: Nós estivemos em novembro aqui em Palma para retomar o projeto da Total para a exploração do gás. O projeto foi retomado graças ao combate ao terrorismo. Porque em 2021, quando abandonaram, a situação estava pior. Os terroristas tinham ocupado a vila de Mocimboa da Praia, Macomia, Kisanga e outras vilas. Mas graças ao trabalho das Forças de Defesa e Segurança, graças ao trabalho da Força Local e das Forças Amigas, nós conseguimos expulsar os terroristas de todas as vilas.
2: Presidente da República e Comandante-Chefe das Forças de Defesa e Segurança, Daniel Chapo, falava esta quinta-feira na visita efetuada ao Teatro Operacional Norte, nos distritos de Moeda e Mocimboa da Praia, na província de Cabo Delgado.
1: Presidente da República, Daniel Chapo, reafirmando em Cabo Delgado o fortalecimento das forças de defesa e segurança, que representa um compromisso permanente do Estado moçambicano com a defesa da independência, da soberania e da integridade territorial. Amanhã, o chefe do Estado moçambicano, Daniel Chapo, inaugura a 50ª Feira Internacional do Comércio da Tanzânia em Dar es Salaam, na qualidade de convidado de honra da presidente tanzaniana Samia Suluhu. Monteiro Bonifácio.
4: A 50ª edição da Feira Internacional de Comércio da Tanzânia, vulgo Saba Saba, reúne no mesmo local homens de negócios e investidores de pelo menos 23 países, entre africanos, asiáticos e europeus. O secretário de Estado do Comércio, António Crespos, diz que a abertura da Feira Internacional do Comércio da Tanzânia pelo estadista moçambicano é o colorário de boas relações políticas, econômicas e sociais entre Moçambique e a Tanzânia.
5: A Tanzânia, como eu disse, é um parceiro com relações estreitas comerciais de Moçambique, não só diretamente ao longo da fronteira norte, mas também com algumas empresas tanzanianas que se pontificam em Moçambique nos setores vastos de logística, de petróleo. E Moçambique também tem aqui uma palavra a dizer a empresários moçambicanos que estão aqui, a abrir novas frentes de negócio para para diversificar o seu portfólio, e nós estamos cá para dizer sim, vamos então emprestar o nosso saber e abrir as portas para uma nova frente de fortalecimento das nossas relações, como vocês sabem, nessa frente diplomática que nós temos para vencer a independência económica. Aqui estamos nós para dar a cara com uma delegação de peso e cimentada até por esta participação que o Presidente da República tem como convidado de honra.
4: António Crespos, Secretário de Estado de Comércio, e a inauguração esta sexta-feira pelo Presidente da República, Daniel Chapo, da 50ª Feira Internacional de Comércio da Tanzânia. De Dar es Salaam para a Rádio Moçambique, Monteiro Bonifácio.
6: Já há dinheiro para as obras de reabilitação das infraestruturas hídricas destruídas pelas cheias deste ano, nas bacias do Incomate, Limpopo e Bus, nas províncias de Maputo, Gaza e Sofala. Jornalista Horácio Dengo.
7: Avaliadas em mais de 900 milhões de meticais, as obras vão consistir na reposição de infraestruturas de proteção que foram destruídas pelas enxurradas deste ano, nomeadamente diques de proteção e barragens nas três províncias. O ministro das Obras Públicas, Habitação e Recursos Hídricos disse esta quinta-feira em Xai-Xai, província de Gaza, no lançamento destas obras, que as intervenções que serão feitas visam a reposição de infraestruturas críticas, restauração de serviços essenciais, bem como proteger e devolver a segurança das comunidades. Fernando Rafael sublinhou a necessidade da execução de obras de resiliência para evitar que em todas as épocas chuvosas as infraestruturas hídricas fiquem danificadas e, por conseguinte, sejam reabilitadas.
8: Não podemos continuar a reconstruir todos os anos as mesmas infraestruturas nos mesmos locais para voltarem a ser destruídos pelas chuvas e inundações. Temos de reconstruir melhor e de forma resiliente. Cada metical investido nestas obras deve traduzir-se em mais segurança para as famílias, mais proteção para a produção agrícola, maior resiliência das infraestruturas e melhor capacidade do país para enfrentar os efeitos das mudanças climáticas.
7: Na ocasião, o secretário de Estado em Gaza, Jaime Neto, destacou a importância do arranque destas obras, o que demonstra o comprometimento do governo na restauração da vida das comunidades moçambicanas vítimas de eventos calamitosos.
9: Este financiamento representa um passo decisivo na mitigação dos impactos das mudanças climáticas e na redução da vulnerabilidade das nossas comunidades.
7: As obras de emergência de reabilitação das infraestruturas hídricas pós-cheias deste ano nas bacias do Incomate, Limpopo e Buzi, nas províncias de Maputo, Gaza e Sofala, vão durar 9 meses.
6: Ministro dos Transportes e Logística, João Matlamba, diz que o governo moçambicano está a mobilizar fundos adicionais para a conclusão das obras de reabilitação da estrada Climane Quadala na Macurra, na Zambésia. Como apurou o jornalista Sérgio Mamuto.
10: A garantia foi dada pelo ministro de Transportes e Logística, João Matlamba, que trabalha desde esta quarta-feira na província da Zambésia. As obras estão a 4 km do fim, na zona de Padeiro, à entrada de Climane. A reabilitação e ampliação da estrada Climane Quadala na Macurra, numa extensão de 70 km, estão orçadas em cerca de 3 mil milhões de meticais. Os fundos adicionais em mobilização vão também permitir o pagamento de compensações de benfeitorias que serão atingidas ao longo do traçado da estrada. O ministro dos Transportes e Logística anunciou também atividades em curso para a reativação do terminal de combustíveis no porto de Climane.
11: Do ponto de vista estratégico de Climane, nós olhamos como também um ponto para servir o mercado de Malau, que é mais próximo para servir o combustível. Poupamos quase 50% comparado com o Porto da Beira. O projeto aprovado pelo Ministério, que foi autorizado pelo Conselho de Ministros, atende e vai impulsionar bastante o desenvolvimento da província de Zambésia, do ponto de vista económico, do ponto de vista de geração de emprego, e vai também, obviamente, despertar um pouco mais a cidade de Climane, tendo em conta o poder estratégico que o Porto tem. Ao nível do Porto Terminal de Carga, estamos a trabalhar ainda com os concessionários para ver se conseguimos fechar a proposta do conceito que nos foi apresentado com os nossos parceiros. Estamos a falar com o CFM e também com o Fundo de Transporte e Comunicações, entidades do governo que representam a concessionária neste processo, e esperamos ainda ao longo deste ano ter a aprovação para poder iniciar as obras.
10: João Matchomba, ministro dos Transportes e Logística, falando à comunicação social esta quinta-feira no quadro da visita de trabalho que efetuou à província da Zambésia. De Gurue, Sérgio Mamodo.
6: Jornal da Noite dos estúdios da Rádio Moçambique, em Xai-Xai. No país, verifica-se a redução do pescado em causa o impacto das alterações climáticas e a forte pressão exercida sobre o mar. Esta informação foi avançada hoje em Inhambane pelo secretário de Estado do Mar e Pescas, Mumad Juízo. Como nos já conta nosso colega Horácio Romão.
12: Secretário de Estado do Mar e Pescas apela às comunidades para a exploração sustentável dos recursos marinhos. Mumad Juízo falava na abertura da segunda sessão do Conselho do Fundo de Desenvolvimento da Economia Azul, ProAzul, que decorre na cidade de Vilanculo.
13: O capital natural, por si só, não produz prosperidade. Ele apenas cria oportunidades. O verdadeiro desafio consiste em transformar esse capital natural em investimento, transformar investimento em empresas, transformar empresas em emprego, transformar emprego em rendimento e transformar rendimento numa melhor qualidade de vida para os moçambicanos. É precisamente nesta transformação que reside a missão coletiva de todos nós.
12: O governador de Inhambane, Francisco Pagula, disse no encontro do ProAzul que o governo da província trabalha em prol da conservação dos ecossistemas marinhos para garantir a sustentabilidade das famílias.
14: A proteção dos ecossistemas costeiros constitui um imperativo para garantir a resiliência climática, a utilização sustentável dos recursos marinhos e a preservação dos meios de subsistência das nossas comunidades que neles dependem. É precisamente nesta visão que assente a ação do Executivo Provincial assegurar que a riqueza dos nossos mares e costas se traduz em benefícios concretos para as nossas comunidades.
12: Francisco Pagula, governador de Inhambane, na sessão do Conselho do Fundo de Desenvolvimento da Economia Azul, que decorre na cidade de Vilanculo, província de Inhambane. Horácio Romão, Vilanculo.
6: O Procurador-Geral da República, Américo Letella, visita a província de Tete. Naquela província, Letella ficou a saber que os níveis de emissão de poeira provocada pela exploração de carvão mineral no distrito de Moatice apresentam uma tendência de redução nos últimos dias. Ignacio Gameio.
15: A melhoria resulta do reforço da fiscalização aos centros de detonação, assegurada por uma equipa multissetorial integrada por magistrados do Ministério Público, geólogos, especialistas em ambiente e autoridades comunitárias. Apesar dos progressos registados, o administrador do distrito de Moatize, Colin Pita, reconhece que o problema ainda não foi totalmente ultrapassado. Segundo Pita, continuam a ser observadas pequenas partículas de pó de carvão em alguns bairros, exigindo a manutenção permanente das ações de monitoria e controlo ambiental. O administrador de Moatize falava esta quinta-feira na apresentação do informe por ocasião da visita de trabalho do Procurador-Geral da República, Américo Letella, ao distrito.
16: Principalmente com a equipa multissetorial que foi criada a nível da província, que é a Comissão Provincial de Reassentamento, e a Comissão de Cidade de Reassentamento. Então, temos recebido com muita frequência essa equipa e tem nos ajudado, de certa forma, a minimizar aquilo que é a preocupação da nossa população.
15: Por seu turno, o Procurador-Geral da República, Américo Letella, considerou prematuro avançar conclusões sobre a poluição ambiental em Moatize.
17: Vamos, depois das visitas que vamos realizar, até termos uma interação ao nível do Governo Central e penso que, a posterior, nós poderemos enviar para a província as recomendações, consoante as constatações que nós vamos ter no terreno.
15: Em Moatize, o Procurador-Geral da República, Américo Letella, depois de visitar a mineradora Vulcan, manteve encontros com alguns residentes do distrito que têm processos pendentes nos órgãos da Administração da Justiça. Ignacio Gamay, cidade de Moatize.
6: Isto acontece numa altura em que está em curso no país a criação de seções que lidam com a conservação da biodiversidade nos tribunais judiciais. Numa primeira fase, as seções serão formadas nos tribunais judiciais das províncias de Niassa, Cabo Delgado e Nampula. Fernando Tamas.
18: Trata-se de seções que vão lidar com casos ligados ao conflito de terra e crimes ambientais. A informação foi tornada pública por Jafet Fremo, formador do Centro de Formação Jurídica e Judiciária, à margem do curso de formação de magistrados do Ministério Público e Judiciais, que contou com a participação de 30 pessoas, entre procuradores e juízes, que terminou esta quinta-feira na cidade de Lixinga. O dirigente disse que com a criação destas secções visa flexibilizar o julgamento das infrações contra a biodiversidade, como a exploração ilegal da fauna, flora, poluição e contaminação de água, mineração ilegal, degradação de solos, entre outros crimes.
19: Os magistrados afetos a estas secções terão a missão exclusiva de tramitar processos somente da biodiversidade. O Ministério Público também terá procuradores que somente serão focados naquela investigação daqueles tipos legais de crimes.
18: Na ocasião, Lucas Quirimo, procurador, e Ana Rafael, juíza, consideraram estarem municiados para tramitar e julgar casos ligados ao crime contra a biodiversidade.
20: Nas anteriores capacitações ou cursos, havia muita teoria, mas agora é uma questão prática.
21: Trouxeram-nos aqui bases sólidas para podermos processar e decidir esses processos.
18: Participantes da formação sobre como lidar com os casos de crime contra a biodiversidade em Lixinga. Fernando Damas, desta cidade.
6: A secretária-geral da Organização da Mulher Moçambicana, OMM, trabalha em Manica. Foi mesmo em Manica onde Cidália Chauca reforçou a sensibilização contra o feminicídio, ou seja, o assassinato de mulheres por motivos relacionados com seu género. Domingos Cadeado.
22: A informação foi avançada esta quinta-feira na cidade de Chimoé pela secretária-geral da OMM, Cidália Chauca, que efetua uma visita de trabalho de 3 dias à província de Manica. Cidália Chauca disse que as ações de sensibilização terão como prioridade os distritos de Mussouris e Machaza, onde serão promovidos atividades de educação e consciencialização junto das comunidades. A dirigente defende que o envolvimento das comunidades é essencial para prevenir a violência contra a mulher e reduzir os casos de assassinato motivado pela desigualdade e discriminação do género.
23: Sensibilizar. Um dos males que este problema tem é que às vezes as mulheres não denunciam, sofrem sozinhas e nós sofremos sozinhas e nós iremos sensibilizar. Palestrando, por isso daí a importância dos círculos de interesse, porque é aqui onde elas vão perceber qual é o mal que a violência faz, a violência no seu todo, psicológica, física, e perceber que sozinha elas têm que superar esta situação. Então olhamos isto com muita preocupação, mas acima de tudo sensibilizar, mas a formação das raparigas é extremamente importante. O nosso desafio é trabalharmos para a redução dos índices de abandono escolar, para que estas mulheres, quando estiverem formadas, tenham capacidade de poder perceber qual é o mal que a violência faz.
22: Com esta iniciativa, segundo Cidália Chauca, a Organização da Mulher Moçambicana reafirma o compromisso de continuar a desenvolver ações de prevenção e educação comunitária, visando reduzir os índices de violência e garantir maior proteção das mulheres e raparigas na província de Manica. A partir do bairro 25 de junho na cidade de Chimoio, Domingos Cadeado.
6: A vila de Nova Mambone, sede do distrito de Govor Norte da província de Inhambane, acolheu hoje a audição pública no âmbito do diálogo inclusivo, ou seja, diálogo nacional inclusivo. Os participantes apelaram às equipes técnicas deste diálogo a seriedade na compilação e tratamento das contribuições a serem canalizadas por cidadãos de todo o país. Os detalhes por Daniel Faela.
24: No início da sessão, a coordenadora da equipa técnica do Diálogo Nacional Inclusivo, Sandra Odete Manjat, fez o enquadramento e falou dos cenários a serem refletidos na sessão.
25: Um é o cenário de continuidade, o segundo cenário é a moderada e o terceiro é cenário de profundidade.
24: No fim da sessão de auscultação pública, os participantes consideraram de melhor o cenário moderado.
0: Vítor Sousa Machado, nós vimos que a parte moderada é que é a mais positiva, porque nem tudo está certo, então temos que equilibrar as coisas. Onde que dá para mexer, mexemos. Onde que dá para manter, podemos manter.
1: Tendo em conta que há muita coisa boa que está a acontecer na nossa governação, no nosso Estado moçambicano, mas também precisamos de corrigir algumas coisas nas eleições, nos cenários fiscais, na justiça, na defesa.
24: A coordenadora da COT, Comissão Técnica do Diálogo Nacional Inclusivo, considerou de positiva a forma como decorreu a sessão de audição em Nova Mamboni.
2: Estamos felizes por tantas contribuições, por ter escolhido um cenário ideal para o distrito de Govoro, o cenário 2, que é moderada, onde o sistema de governação irá mudar pouco a pouco ou de uma forma gradual.
24: Depois da vila de Nova Mamboni, em Govoro, a equipa da Comissão Técnica do Diálogo Nacional Inclusivo vai fazer escala no distrito de Inhassuru, onde tem agendado uma sessão de audição esta sexta-feira. Daniel Faela, boa noite.
6: Por onde Daniel Faela, 19 horas e 51 minutos. Noutras linhas da atualidade, Instituto Nacional de Transportes Rodoviários, INATRO, investe 98 milhões de meticais na construção de um centro inteligente de realização de exames de condução no centro do país. O centro será implantado em primeiro lugar na cidade da Beira, em Sofala. Leiton Sifa.
3: O país vai contar a partir do próximo ano com um centro inteligente de realização de exames de condução. Orçado em cerca de 98 milhões de meticais, a infraestrutura, cujas obras terão a duração de 18 meses, será implantada na cidade da Beira, em Sofala. Falando esta quinta-feira, no lançamento da primeira pedra, o presidente do Conselho de Administração do Instituto Nacional de Transportes Rodoviários, INATRO, Nelson Nunes, disse que o centro inteligente vai assegurar maior transparência e rigor na certificação das competências de condução. Nelson Nunes referiu que o centro vai funcionar com recurso de tecnologias de comunicação e informação, reduzindo significativamente a intervenção humana que caracteriza o atual modelo.
4: Este centro contempla a realização de exames teóricos e práticos no mesmo local. Por que inteligentes? Inteligentes porque a realização do exame prático não irá envolver, portanto, a presença do examinador ou de um instrutor ao lado. Portanto, o candidato far-se-á na viatura e vai ser atribuído ao circuito em função da categoria do exame que irá fazer, e dentro do circuito, aquilo que vai ditar o comportamento do candidato dentro da viatura é que irá determinar o resultado final.
3: O governador de Sofala, Lourenço Bulha, disse esperar que o Centro Inteligente de Exames venha a contribuir para a redução de acidentes de viação, algumas vezes causados por falta de habilidades de condução.
4: Com a construção e operacionalização deste Centro Inteligente, abre-se uma nova etapa transparente por parte dos examinadores e instrutores de condução.
3: O governador de Sofala, Lourenço Bulha, falando esta quinta-feira na cidade da Beira, no lançamento da primeira pedra para a construção de um centro inteligente de exames de condução. Laiton Sifa, na Beira.
6: Alguns participantes internacionais

0: com a criação de facilidades para a implementação de empreendimentos socioeconômicos, pretende-se que o setor privado tenha o mínimo de desculpas para a razão de não aplicação dos seus investimentos na Matola.
1: Portanto, o Fórum de Negócios é para isso mesmo, em primeiro lugar. Permitir aqui a troca de informação, depois a realização de negócios a nosso nível, depois aos vários níveis. Estamos muito bem impressionados. Mas hoje também foi muito impressionante ver o nível de interesse dos empresários, os investidores industriais, os empreendedores, os iniciantes e a sociedade civil em si. É muito interessante. É este tipo de compromisso que nós queremos para a Matola e pela Matola.
0: Por seu turno, o presidente do Conselho Provincial de Empresários, Farouk Osman, disse que com este fórum esperam firmar parcerias mais fortes para empreender e criar empresas nesta autarquia.
2: Esperamos aproveitar o potencial que a Matola tem, como geograficamente muito bem situado, com vantagens competitivas muito, muito grandes.
0: O segundo dia deste fórum foi marcado por debates de temas ligados a oportunidades de investimentos, turismo e negócios nos municípios de Mbamane, no Eswatini, e Nkomazi, na África do Sul, e de lei de investimentos e de conteúdo local. Fernando Sidumo, Rádio Moçambique, Matola.
3: A primeira-dama reforça assistência às vítimas de xenofobia no terminal rodoviário da Junta. Em direto junto a este jornal, o jornalista Adérito Magaia. Magaia, boa noite.
4: Boa noite, Domingo Tumba. A primeira-dama da República, Guetta Chapo, procedeu esta quinta-feira a entrega de mantas, refeições e água a cidadãos malawianos e moçambicanos repatriados da África do Sul na sequência dos recentes episódios de xenofobia. A ação decorreu no terminal rodoviário da Junta, na cidade de Maputo, onde continuam a chegar famílias em situação de vulnerabilidade.
5: O balanço que faço é que o povo moçambicano continua a ser solidário e nós chamamos a todos para continuar a trabalhar e temos visto a cada dia o movimento tem vindo a crescer, muita gente tem aderido e vamos continuar a trabalhar, não é? Trouxemos a refeição para o jantar, também temos manta e vamos continuar, temos água, temos sumo. Estamos a dar os nossos irmãos malawianos e também os moçambicanos.
4: Guetta Chapo explicou que a distribuição da ajuda está a ser feita de forma faseada, em função da chegada de novos grupos repatriados, para evitar desperdício e garantir que todos os necessitados recebam assistência. A iniciativa mobiliza o governo, organizações não-governamentais e parceiros de cooperação que também asseguram o transporte das vítimas para os seus locais de destino.
5: Mãe não tem fronteira. Mãe é única, mulher é única, não é verdade? Estão aqui no nosso país e como mãe da nação, temos também que acolher o nosso povo moçambicano como se fossem nossos filhos. E ser mãe não é só mãe do filho que você dá à luz, não. Filho do vizinho também sou filho.
4: Entretanto, os beneficiários manifestaram gratidão pelo apoio recebido numa altura em que continuam a chegar ao país cidadãos que abandonaram a África do Sul devido aos ataques xenófobos. As autoridades apelam à continuidade de solidariedade para responder às necessidades humanitárias dos repatriados. Obrigado, Governo de Moçambique. Obrigado, Primeira-Dama de Moçambique, por nos ajudar. Nós vamos para casa. Deus te abençoe, mãe.
6: Thank you so much.
7: Your name?
6: My name is Yusuf Kanyon, I'm from Malawi.
4: O apelo à solidariedade mantém-se para garantir assistência a todos os repatriados. Tia Domingo Nhantumbo, boa noite.
3: Bora, índice da página internacional, o diretor-geral da Organização Mundial de Saúde, OMS, anunciou hoje o fim do surto de antivírus ocorrido no navio de cruzeiro MV Ondius. Falando numa conferência de imprensa em Genebra, Tedros Ghebreyesus fez saber que hoje a última pessoa que teve contato com alguém exposto ao antivírus a bordo do navio de cruzeiro MV Ondius completou o período de quarentena, testou negativo e regressou a casa. Tedros Ghebreyesus sublinhou que não foram relatados mais casos desde 25 de maio último. O surto de antivírus causou 3 mortes e gerou grande preocupação a nível internacional. O tempo. A cidade de Tata poderá registrar amanhã 32 graus centígrados de temperatura máxima, seguida por Beira com 31, Quelimane e Nampula 30, Inhambane e Pemba 29, Chimoio 28, Vilanculo 27, Maputo 25 e, por fim, Xai-Xai.

Xinga com 24 graus centígrados de temperatura máxima. Caro ouvinte, já não dá para mais. E assim termina o Jornal da Noite. Assinam esta edição Mariam Ibrahim e Teodomiro Nhandumbo. Uma vez mais, boa noite e até uma próxima oportunidade.

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1: Estúdios, emissão provincial de Tete da Rádio Moçambique, são precisamente 20 horas. 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

0: Ouvinte, muito boa noite. Seja bem-vindo ao programa Hora do Ouvinte. Hoje vamos refletir em torno de um tema de saúde pública: vigilância epidemiológica, disponibilidade de medicamentos e estratégias de prevenção da malária na província de Tete. É um tema de interesse público, como já fazia referência, e que naturalmente contamos consigo, caro ouvinte, para a participação na metade deste debate, que deu de uma hora, e contamos, sem dúvidas, com um painel rico e de luxo, composto pelos senhores Noé Tomás Tivana, que é substituto-chefe do Depósito Provincial de Medicamentos no Serviço Provincial de Saúde, o senhor Américo Xavier, que é responsável da Vigilância Epidemiológica na Direção Provincial de Saúde e também comanda as regras. Por detrás de um painel composto por homens, há sempre uma mulher para colorir. Está cá a senhora Manuela Alau, oficial provincial de capacitação e comunicação do projeto Malária na Visão Mundial. Meus caros, muito obrigado por terem aceito o convite da Rádio Moçambique. Sejam bem-vindos a este debate, moderado por mim, Ignacio Gamay, com os préstimos de Marcos Ondani na sonorização e Bartolomeu Luís Paquete na assistência técnica. A província de Tete enfrenta regularmente doenças de emergência como malária, cólera, diarreias e outras patologias de importância em saúde pública. E hoje nós vamos refletir sobre estas doenças. Começamos com a Direção Provincial de Saúde, que tem muito a ver com a saúde primária. É o primeiro contacto que qualquer paciente tem, as unidades sanitárias, os postos de saúde, o contacto com os agentes polivalentes de saúde. Quais são as principais doenças de notificação obrigatória que têm sido registadas de janeiro até a presente data na província de Tete? Uma vez mais, boa noite.
1: Muito boa noite. Antes, nós queremos agradecer pelo convite formulado à Direção Provincial para este debate. De uma forma geral, dizer que a província, nos últimos dias, tem vindo a registrar, sim, casos de diarreia, malária e também as iras. E dizer que este registro que estamos a ter não é um registro muito assim significante, porque nós estamos com redução de casos. Falamos de redução de casos para a diarreia, também temos a redução de casos para a malária.
0: Em termos numéricos, o que é que isso se refere de janeiro até esta parte?
1: Bem, de janeiro até esta parte, nós como vigilância temos feito, olhamos aquilo que é a tendência dos casos. E olhando para a tendência dos casos, dizer que para a malária, como eu disse logo, na minha primeira intervenção, dizia que estamos com uma redução. Nós estamos com uma redução de 10% para a malária. E trazendo os números aqui absolutos, diria que para o ano 2026 até a semana 25. Nós, como vigilância, nós trabalhamos por semana. Então, até a semana 25, a província registrou 419.073 casos, contra 470.468 casos. Estamos com uma redução de 10% para a malária. Mesmo assim, há distritos também que contribuíram positivamente ou tiveram casos a mais comparando com o igual período. Falo, exemplo, do distrito de Caurabassa, teve mais casos para este período que eu me referenciei, de semana até semana 25. E não só, também temos o distrito da Marávia, teve mais casos, o distrito de Moatize teve mais casos, o distrito de Mago teve mais casos e o distrito de Zumbo teve mais casos. Então, estamos a dizer, dos 15 distritos que a província tem, nós temos agora 5 distritos com mais casos em relação aos outros que aqui não mencionei. Olhando para aquilo que é a doença da diarreia, também estamos com esta redução de 25%, e se formos aqui a trazer números absolutos, até então a província registrou 281.025 casos para o ano 2026, e para o ano 2025 a província teria registrado 376.073 casos. Desses, atualmente, nós temos o distrito de Doa e o distrito de Matice, são distritos com mais casos. Mas quando olhamos para a tendência, nós temos feito a comparação das últimas 3 semanas, que é para nós vermos se há essa oscilação ou não dos casos. De uma forma geral, podemos dizer que a província está bem. Tem um e outro distrito que aqui eu já mencionei que mostra esta tendência de aumento de casos, mas o número não é muito assim significado. A diferença é de 1 ou 2 casos.
0: São 25 semanas que reportaram estes dados, sendo a malária a maior causa de internamento, mas também é a maior causa de letalidade nas unidades sanitárias. Qual é a tendência?
1: Bem, nós, quando olhamos para a tendência da letalidade ao nível das unidades sanitárias, também é de reduzir. Se formos a ver, até então, nós temos um registro de 3 casos.
0: Em toda a província?
1: Em toda a província, sim. E esses casos foram registrados ao nível da cidade de Tete.
0: Uhum. É. Bom, a Visão Mundial é uma organização que tem feito o seu papel interventivo nas comunidades no que diz respeito à vigilância comunitária. Existem programas de formação de ativistas comunitários para identificação precoce da malária?
2: Sim, realmente existem programas. Nós estamos no âmbito mesmo da prevenção de malária e neste momento já foram capacitados 5.580 professores, assim como 9.093 voluntários, esses em 9 distritos onde o projeto opera, com exceção de Zumbo, Marávia, Chifundi, Doa, Marara, Magwe. Sim. E esses estão lá a fazer as atividades ligadas à prevenção da malária e estamos a usar uma nova abordagem, que é o diálogo comunitário. Antes nós usávamos o IEC, mas não surtia assim muito efeito na mudança do comportamento e agora estamos alinhados em diálogo comunitário, que é ligado à comunicação para mudança de comportamento. E nesses treinamentos nós capacitamos esses professores, assim como voluntários, para eles também expandir a mensagem perante aos alunos, assim como a própria comunidade. Em 6 métodos ensinamos a eles o uso correto da rede mosquiteira, como prevenir a malária a partir do pidão, saneamento do meio. Temos também o TIP, que é tratamento intermitente preventivo, que é feito somente para a mulher grávida nas unidades sanitárias. Também temos agora a vacina contra a malária para crianças menores de 5 anos e também houve uma nova introdução na política de prevenção de malária, que é a QSM, que começou a partir do mês de janeiro até ao mês de abril, que coincidiu, né, que é integrado à distribuição de rede mosquiteira.
0: Uhum.
2: Sim, sim.
0: E que resultados este processo de capacitação está a trazer? Melhorias para a redução ou para a percepção da malária a nível das comunidades?
2: Sim, conforme acabou de ouvir agora, cá essa redução em 10%, uma das coisas que fez reduzir é mesmo essas atividades integradas que estão sendo feitas já a nível do país, principalmente aqui na província de Tete, e também dizer que a maior parte da população, por parte dos alunos e a própria comunidade, já tem maior conhecimento sobre o que é malária, quais são os sinais e sintomas da malária, como prevenir a malária, né? Quando está doente, onde é que se deve dirigir. Há muitos abandonos, agora já não vão para métodos tradicionais, que é o curandeirismo, profetas. Eles já sabem que quando é uma dor de cabeça, quando é uma febre, né? Quando é uma diarreia, eles já sabem que isso pode ser sinal e sintoma da malária. Há maior aderência, maior procura da unidade sanitária. Assim como a mulher grávida. Antes a mulher grávida dava parto em casa, mas agora já não. A mulher grávida, a partir do 3º mês, né, 13º mês, ela já procura a unidade sanitária para poder, 13ª semana, ela já procura a unidade sanitária para ter esses cuidados onde ela beneficia-se na unidade sanitária de uma rede mosquiteira, assim como dos 3 comprimidos fanzidara para a prevenção de malária, ela, assim como o bebê. E a mulher grávida também já consegue dizer quais são as consequências que ela pode ter se ela não for atempadamente abrir a consulta pré-natal. Uhum. Ela já sabe que ela pode perder o bebê, pode nascer pode ter um parto prematuro, pode nascer uma criança com baixo peso, pode nascer uma criança com malária. Então, ela já sabe desses constrangimentos.
0: Muito bem, senhora Manuela, voltaremos para si. Tem uma rica bagagem, voltaremos para si. O acesso contínuo a medicamentos constitui um dos principais indicadores da qualidade dos serviços de saúde. Qual é a situação atual do abastecimento de medicamentos essenciais na província de Tete? É para os serviços provinciais mesmo.
3: Muito obrigado. Em primeiro lugar, agradecer à Rádio Moçambique pelo convite do Serviço Provincial de Saúde. Dizer que o abastecimento de medicamentos a nível da província de Tete está indo a 100%. Né? Tivemos 6 abastecimentos neste ano, e contando a partir de janeiro até hoje em dia, as nossas unidades sanitárias têm medicamentos para tratamento de diversos problemas, ou seja, diversas doenças, não é, da nossa população.
0: Bom, os medicamentos essenciais que já foram aprovisionados, que não podem faltar, e por quanto período estes medicamentos foram alocados às unidades sanitárias?
3: Temos medicamentos essenciais suficientes. Esses medicamentos foram alocados às nossas unidades sanitárias durante esse semestre, o período de 6 meses, e agora estamos já também a fazer a reposição de estoque a nível das unidades sanitárias.
0: Uhum. Qual é a necessidade de consumo a nível das unidades sanitárias da nossa província, em termos de quantidades de medicamentos?
3: Em termos de quantidades de medicamentos, o previsto, a necessidade de consumo é de 100% daquilo que ele já requisita, não é, versus aquilo que nós fornecemos.
0: Uhum.
3: Sim.
0: Para o serviço provincial ou direção provincial, a província dispõe de capacidade de laboratório suficiente para confirmar rapidamente estas doenças de emergência, de notificação obrigatória?
1: Bem, nós temos várias doenças de notificação obrigatória, e delas falo da malária, falo da diarreia, falo da cólera, falo de poliomielite, entre outras doenças. Dessas, dizer que ao nível da província, os laboratórios que nós temos a nível do distrito, tanto como as unidades sanitárias, temos sim o teste rápido que é feito para a malária, e não só, também temos o teste rápido que é feito para o diagnóstico da cólera. Então, para a cólera, quando o TDR é positivo, este TDR tem que ser confirmado, onde este indivíduo tem que ser colhido as amostras e ser enviado para o laboratório de saúde pública. Enquanto que para a malária, quando o TDR é positivo, este paciente deve ser logo tratado de imediato.
0: Uhum. Para o caso suspeito, vamos usar a linguagem técnica, aprendemos agora, para o TDR positivo da cólera, quanto tempo leva, em média, para ser confirmada e controlada?
1: Bem, quando temos um caso suspeito de cólera e foi testado e confirmado positivo por teste rápido, de imediato este paciente deve ser colhido a outra amostra, chamamos de Zaragató, e esta é enviada ao Laboratório de Saúde Pública, e no Laboratório de Saúde Pública ela tem que é processada. No mínimo ela leva 72 horas, no mínimo.
0: Uhum.
1: Depois de 72 horas nós temos o resultado, se há sim o vibrião colérico ou não.
0: Bom, voltamos para o Serviço Provincial de Saúde. Dizia que os medicamentos que foram alocados era para um período de 6 meses. Hoje estamos a 2 dias do início do segundo semestre. Já começou-se a fazer à requisição de medicamentos para as unidades sanitárias. Quantas unidades sanitárias nós temos e como é que é feita esta logística do depósito até ao último destinatário?
3: Em toda a província temos 165 unidades sanitárias. A aquisição do medicamento é feita mediante a requisição, que nós chamamos de um pedido.
0: Uhum.
3: Nesse contexto, a requisição visa a pedir os medicamentos para 5 meses. São 3 meses de consumo e 2 meses de segurança. Neste âmbito, nós já temos duas requisições que emitimos durante este ano, não é? Que é a requisição de janeiro e a requisição de abril. Isto para o consumo, a requisição de abril para o consumo até o mês de agosto, não é? De agosto. Então, neste contexto, nós temos já os medicamentos, fizemos a distribuição e temos mais um estoque que nós chamamos de estoque de segurança. E depois deste mês, aliás, durante este mês, vamos poder fazer mais uma outra solicitação de medicamentos.
0: E como é que está cautelada a provisão de medicamentos para as doenças crónicas? Infelizmente, nos últimos dias, por causa do estilo de vida que adotamos, há muita gente com problemas de doenças crónicas. Me refiro à hipertensão, às diabetes, até HIV e SIDA. Como é que o depósito provincial de medicamentos acautela este tipo de fármacos específicos para pessoas que sem elas já não podem viver?
3: Esses medicamentos fazem parte do grupo dos medicamentos requisitados continuamente. E, portanto, nós temos esses medicamentos em estoque suficiente a nível das nossas unidades sanitárias, assim como no depósito provincial de medicamentos.
0: Bom, vamos para a visão mundial. Dizia que estão a intervir em 10 dos 15 distritos, não é? 9 dos 15 distritos, faltam 6. Há uma previsão de abranger os 6 distritos que ainda não estão inclusos nesta ação de capacitação de ativistas ou professores e algumas pessoas influentes das comunidades?
2: O projeto foi concebido dessa maneira desde 2011. E não há, de momento, alguma previsão em abranger nesses distritos, mas nós temos abrangido de 3 em 3 anos através das campanhas de distribuição de redes mosquiteiras.
0: Uhum. Na componente de distribuição de redes mosquiteiras, parece-me que este é o ano, sim, não é? Da distribuição de redes mosquiteiras. Como é que está a decorrer este processo, o universo de redes mosquiteiras para a província de Tete? E a monitoria, como é que está sendo feita?
2: Sim, sim. Já foram mesmo distribuídas no mês de abril 1.343.836 redes mosquiteiras para 14 distritos, com exceção do distrito de Tete.
0: Uhum.
2: E também estamos a fazer algumas atividades pós-campanha, que a explicação que está sendo feita pelos responsáveis dos CESP distritais, pontos focais, as unidades sanitárias, os voluntários, também os professores, onde estão a conversar com as pessoas, casa a casa, explicando como usar corretamente a rede mosquiteira.
0: E este processo de distribuição de redes mosquiteiras registrou algum avanço? Antigamente era a distribuição porta a porta, depois passou por distribuição em aglomerados. Quais são os avanços que isso registrou e que melhoria trouxe para o processo logístico?
2: Sim, nós continuamos com a distribuição porta a porta, mas este ano foi integrado a QSM, né? Enquanto se fazia a distribuição porta a porta, ao mesmo tempo dava-se medicamento às crianças também para prevenção de malária dos 3 meses até os 59 meses.
0: Uhum.
2: Sim, então fazíamos essa atividade em simultâneo.
0: E como é que políticas estão a adotar para que, na verdade, esta rede seja usada para os fins pelo qual foi feita a distribuição? Infelizmente, temos visto que a rede mosquiteira nos últimos dias, ou há uma tendência das pessoas fazerem o uso inadequado destes meios essenciais para a malária?
2: Sim, uma das estratégias usada foi essa que eu disse, que é a comunicação para a mudança de comportamento, que é diálogos comunitários, e agora estamos mais focalizados no homem, porque o homem que é o decisor, né, é que toma a decisão na família, o homem é que abre as portas, o homem é que diz à mulher, né, que aceita para a mulher receber a rede ou a mulher ir à unidade sanitária. Então nós estamos a sensibilizar principalmente o homem, para este homem ficar consciencializado, para ele poder sensibilizar a sua esposa nesta mudança de comportamento. E também estamos a usar a liderança comunitária, e líderes que estão em frente dessa atividade, os administradores, os chefes de posto das localidades, eles que são donos da população. Então eles estão em frente de ficaram em frente dessa distribuição de redes mosquiteiras. E há bocado eu estava em uma supervisão em alguns distritos e fui lá ver o líder comunitário a dizer que, olha, a pessoa que eu for encontrar a pescar com a rede mosquiteira, essa pessoa vamos tomar medidas, não é? E também fomos ver posto, chefe de posto, assim como da localidade, a ter mesmo as linguagens. Isso é bom, isso é bom. E acreditamos que quando a liderança está em frente, então tem havido mudanças.
0: Bom, para o Sr. Américo Xavier, em relação aos agentes polivalentes de saúde, como é que estamos? Quantos é que existem ao nível da nossa província de Tete? E qual é a tendência, o papel interventivo destes agentes polivalentes de saúde nas comunidades?
1: Bem, não posso aqui trazer o número exato de quantos agentes polivalentes que a província tem, mas lembrar que a província nos últimos anos tem reforçado a capacitação ou a formação, melhor assim, a formação de novos atores comunitários, que são os nossos APs. Bem, o governo, melhor assim, junto com o Ministério de Saúde, e em parceria com alguns, podemos dizer, parceiros, e estão a olhar para o AP como a chave ou a solução dos problemas da comunidade, visto que o pessoal técnico não cabe para toda a comunidade. Então, há esta necessidade de voltar a formarmos, olhando que daqui a algum tempo vai se introduzir aquilo que chamamos de subsistema comunitário, onde os APs voltam a ter um posto fixo, e este posto fixo vão atender todas as doenças. Eles terão mais capacidade, e não só. Também estamos virado agora aquilo que nós chamamos de vigilância comunitária. Nessa vigilância comunitária, nós trabalhamos com todos aqueles que são atores comunitários. Nós estamos a formar os atores em parceria com alguns parceiros, deixando a visão mundial. E nós temos a Quame, tem nos ajudado a formar esses atores comunitários, e não só o Ministério próprio também tem ajudado a formar os atores comunitários, porque formando o ator comunitário, nós achamos que é a grande valia, porque será esse próprio ator comunitário que vai saber detectar ou notificar e suspeitar um caso possível na comunidade. E dando este conhecimento a este ator comunitário, acreditamos nós que em algum momento a situação estará minimizada. O que nós queremos é que haja uma detecção precoce a partir da comunidade, ser a comunidade a distinguir que, olha, isto trata-se de caso suspeito de sarampo, isto trata-se de caso suspeito de malária, este trata-se de caso suspeito de ébola, este trata-se de caso suspeito de qualquer uma outra doença. Então, nós estamos a imputir isto à comunidade para que seja ela a detectar qualquer evento na comunidade, que seja ele a reportar qualquer evento ao nível da comunidade para o sistema. Para nós, uma avalia, se formos a ver, o Instituto Nacional de Saúde já usa o que nós chamamos de ACS, que são esses agentes comunitários de saúde, em que esses ACS, eles fazem o reporte de qualquer evento na comunidade. Eles foram treinados e eles têm um dispositivo onde, dia após dia, eles vão reportando aquilo que está a acontecer na sua comunidade. E isto nós notamos que é uma valia. E, além disso, também o setor de saúde, acredito que está preocupado em estar a reforçar o sistema. Nós, como vigilância, na semana passada, posso dizer assim, que convidamos todos os pontos focais das unidades sanitárias a nível da província para um treino ou um refrescamento. Nós fizemos aquilo que é a revitalização de um sistema chamado BDPLAS. BDPLAS para nós é Boletim Epidemiológico Diário. O que nós queremos é que este colega que está na unidade sanitária, no final do dia, ele possa reportar quantos casos de diarreia ele registrou, quantos casos de malária, quantos casos de sarampo, quantos casos... Qualquer caso que ele registra naquele dia, ele tem que inserir no dispositivo. Aliás, deixa-me dizer que o Ministério, junto com o parceiro, atribuiu os dispositivos para todas as unidades sanitárias. Estamos a dizer, das 165 que foram aqui mencionados, todas elas têm dispositivo. Nós demos tablet e smart. E, além disto, nós também temos dado crédito mensal que é para os colegas poder usar para o envio desta informação. O que nós queremos é que esta vigilância possa funcionar, esta vigilância seja uma vigilância robusta, em que possamos evitar mortes, possamos evitar mais casos, possamos evitar que a doença possa se expandir em toda a província. Então, nós estamos agora a fazer estes treinos, estamos a dar esses dispositivos com este intuito de detectar as doenças precocemente.
0: Há um horizonte temporal quando que, evidentemente, estas ações poderão surtir efeitos desejados, arrancam nas comunidades?
1: Bem, nós já começamos nas comunidades. Começamos, eu me lembro que em 2024 nós formamos o distrito de Macanga, distrito de Mágoa, distrito de Doa e outros distritos, olhando para aquilo que é a disponibilidade de fundos para formar esses atores comunitários, porque trata-se de tirar um ator comunitário de um povoado para a sede. Nós, quando queremos fazer essas formações, olhamos para a situação, o perfil epidemiológico daquele distrito. O distrito conhece muito bem quais são as zonas que têm mais casos de malária, quais são as zonas que têm mais casos de diarreia. Então, eles fazem esta seleção para que os atores comunitários dessa comunidade sejam treinados. Então, olhando para a disponibilidade de fundos, nós conseguimos formar um número que cabe. E depois olhamos também para os outros distritos, mas sem deixar de fazer aquilo que é a monitoria. Nós estamos a fazer monitoria atualmente e sentimos que esta formação está a valer, e agora o que nos resta é abranger outros distritos. Mas nos nossos encontros que nós temos tido, é que nós possamos fazer aquilo que nós chamamos de formação em trabalho. Assim que estivermos a fazer qualquer uma outra atividade, então, se nós tivermos esta oportunidade de termos o ator comunitário próximo de nós, possamos capacitar, dar aquilo que é o suporte em relação à vigilância ou em relação à detecção de doenças.
0: Muito obrigado, caro ouvinte. Nós estamos no programa Hora do Ouvinte. Hoje estamos a falar em torno da vigilância epidemiológica, disponibilidade de medicamentos e estratégias de prevenção da malária na província de Tete. O amigo ouvinte poderá interagir conosco através da nossa linha 82 30 36 688, repito, 82 30 36 688. Ligue, deixe ficar a sua contribuição em torno deste assunto de interesse também tem muito a ver com a saúde pública, a vigilância epidemiológica, a disponibilidade de medicamentos e estratégias de prevenção da malária na província de Tete. Temos como convidados, o sinal diz que já temos o primeiro ouvinte em linha. Ouvinte, muito boa noite, seu nome já está a participar. Caiu a chamada. Insista, ligue para nós, 82-3036-688, deixe ficar a sua contribuição. Muito se está a fazer para a prevenção da malária e de outras doenças que constituem um atentado à saúde pública. Ouvinte, muito boa noite, seu nome já está a participar. Perdemos o contacto. Como é que o Depósito Provincial de Medicamentos, se não é, está a trabalhar no sentido de controlar a cadeia de distribuição? Notamos nos últimos dias, infelizmente, medicamentos até do setor da saúde em mercados clandestinos, e isto propicia o fenómeno de automedicação. Como é que está o processo de controle dos fármacos?
3: A nível do Serviço Provincial de Saúde, criou-se uma equipe, não é, multissetorial, que envolve a Polícia da República de Moçambique, a CIRNIC, e os funcionários do Serviço Provincial de Saúde, que vão para os mercados, não é, mercados, ver, aprender aqueles que são desviadores dos medicamentos do Sistema Nacional de Saúde. E nós, a parte da gestão dos medicamentos, temos já os sistemas de controle dos medicamentos a nível do depósito provincial, assim como nas nossas unidades sanitárias. A nível do depósito provincial temos o NSMAM e a nível das unidades sanitárias temos o SIGO. Esses instrumentos, eles fazem o acompanhamento dos medicamentos à saída do depósito provincial, para onde vai na unidade sanitária. E isso...
0: Peço para manter o seu fio de pensamento. Ouvindo, muito boa noite, seu nome e já está a participar.
4: Muito boa noite.
0: Nome, já está a participar, de onde é que nos fala?
4: Daqui fala o senhor Dixon Gulamanda Kubula, distrito DER, província da Zambésia.
0: Tenha bondade, pode colocar a sua questão, senhor Gulamanda Kubula.
4: Obrigado, senhor jornalista. Eu tenho duas questões a colocar. Acompanhei a dizendo que na província de Tete recebeu-se muitos medicamentos, ou até muitos medicamentos. A minha questão é, será que os enfermeiros atendem bem os pacientes em todos os distritos? A segunda questão, será que houve um desvio dos medicamentos nos meses atrás? Não sei se já está entendido.
0: Sim, entendemos. Foram duas questões. A situação de atendimento nas unidades sanitárias e o desvio também de medicamentos recentemente.
4: Ah, somente era isso. Muito obrigado.
0: Obrigado. Continuação de uma boa noite. Sonoé, pode terminar com o seu raciocínio.
3: Sim, eu dizia que a nível da cadeia logística temos sistemas de controle de medicamentos, que a nível da província, o NSMAM, e a nível das unidades sanitárias temos siglos. Esses sistemas fazem uma conexão direta e qualquer indivíduo, não é, credenciado, pode ver a situação de medicamento, fazer acompanhamento, onde sai e para onde vai. E, neste âmbito de desvio de medicamentos, as ações estão sendo feitas no que concerne ao combate, não é, do desvio de medicamentos. Nós temos provas concretas, né, das apreensões recentes, né, isso graças à equipe multissetorial que acabei me referindo. E outra estratégia adotada é gradeamento das nossas unidades sanitárias, porque não só o desvio de medicamentos, assim como temos já registrado alguns casos de arrombamento, né, das nossas farmácias, gradeamento das unidades sanitárias e colocação dos técnicos da área da farmácia para melhorar a gestão dos medicamentos.
0: Bom, a questão que preocupa a muitos é o medicamento no depósito provincial, ele tem um critério de conservação. Mas no mercado paralelo há um comportamento diferente. Aproveitando este espaço da Rádio Moçambique, como é que deve ser tratado, manuseado os fármacos, quer do Sistema Nacional ou não de Saúde? Que procedimentos se devem tomar? A que temperaturas estes medicamentos devem estar expostos?
3: Os medicamentos a nível dos depósitos provinciais, assim como distritais e centros de saúde, eles devem ser conservados longe da umidade, devem ser conservados já evitando a luz, a incidência da luz solar direta, devem ser também conservados em temperaturas normais, estou a falar de temperaturas abaixo de 25 graus Celsius. E neste contexto, na introdução, disse que há mercados nos medicamentos nos mercados paralelos. Na verdade, esse comportamento de desvio de medicamentos nós estamos contra, não é? Como o Serviço Nacional de o Serviço Provincial de Saúde estamos contra, e nós apelamos à população para que denuncie, não é, as práticas de desvio e venda e ilegal de medicamentos, porque os medicamentos comercializados nos mercados informais, eles não têm aquilo que nós chamamos de procedimento de gestão, como armazenamento, né, e controle no seu todo. Então, esse medicamento, por sua vez, pode não ser medicamento, não é, devido às alterações que vai sofrendo durante o seu armazenamento. Então, quando o indivíduo vai e adquire esse medicamento, pode piorar, agravar a doença, porque, na verdade, já não é medicamento, já é outro produto a ser consumido. Então, nós apelamos à nossa população para que não abandone essa prática de compra de medicamentos nos mercados informais, e também nos ajudem a denunciar esses que fazem desvio e venda ilegal de medicamentos.
0: Para a Direção Provincial de Saúde, há alguma cooperação que o setor de saúde tem vindo a desenvolver com os municípios, escolas? Já falou da liderança comunitária, mas escolas e os municípios? Peço para manter seu raciocínio. Ouvinte em linha, muito boa noite. Seu nome, já está a participar?
5: Boa noite.
0: Seu nome e de onde que fala?
5: Isaías Adolfo, a partir da localidade de Benga, distrito de Moati.
0: Pode colocar a sua questão.
5: Em primeiro lugar, quero agradecer a presença dos painelistas ali presentes e, de seguida, vou me direcionar um pouco, ou seja, a área de prevenção de malária, como já estamos falando de redes mosquiteiras e o próprio fármaco. A nível da localidade de Benga, nós temos sérios problemas em relação à saúde. O nosso centro de saúde está com problemas sérios de ruptura de medicamento. Várias vezes temos constatado o problema de falta de medicamento. O medicamento chega hoje, amanhã, o centro já não tem medicamento. E as comunidades que vêm de longe, a citar exemplo de Patsanha, Nhancoma, muito distante, chegam no centro e não encontram nada, zero. Gastam tempo, nada. Agora, temos nossos APs que também que dão um relatório sem medicamento. Agradecia muito que a Direção da Saúde de Tete olhasse um pouco a nossa localidade de Benga, muito mais o nosso centro de saúde de Benga, e acrescentar o número dos APs, ou seja, o número de medicamento aos APs. E a terminar, tivemos esse problema de falta de rede mosquiteira. As redes doadas pela Coal Division de Moçambique, e em alguns lugares não chegou. Para o povoado de Nhambulalo foi para a casa Marreque. Então, esta não é a orientação. Ainda temos outros povoados, povoado de Cancope, temos um povoado de Ponde, e não receberam nem sequer uma rede até hoje. Eles choram, a malária também passa por lá. É tudo, aquele abraço a partir de Benga Isaías Adolfo, boa noite.
0: Muito obrigado, boa noite, senhor Isaías Adolfo, que nos falou a partir de Benga. Sou Amarildo, por favor.
1: Américo.
0: Américo, neste caso, a ver.
1: Exato.
0: Tudo bem.
1: Ok, obrigado. A questão aqui colocada é... queria saber se a direção provincial tem trabalhado em estreita ligação com a educação, tanto como o município. Eu diria que sim, porque nós, ao nível do Departamento de Saúde Pública, nós já temos lá um programa chamado Saúde Escolar.
0: Uhum.
1: E então, nós já estamos a trabalhar diretamente com a educação. E temos feito atividades colaborativas junto com os colegas também indicados ao nível do setor da educação. Não só também temos lá o programa do SAIS. O programa do SAIS também tem a ver com o serviço de adolescentes e jovens. Nós sabemos que muitos adolescentes encontramos nas escolas. Então, nós temos feito, sim, este trabalho de uma forma assim conjunta. E agora, com o município, sim, trabalhamos sempre juntos, olhando para o período e não só as doenças que nós estamos a registrar. Nós vinhamos registrando casos de diarreia ou cólera ao nível da cidade, e nós trabalhamos em estreita ligação com o município, de modo a reduzir os casos, onde o município tinha que fazer o seu papel e o setor de saúde também estava a fazer o seu papel. E não só também a província, aliás, o distrito da cidade de Tete, nos últimos meses esteve a registrar um número maior de mordeduras caninas, e nós, setor de saúde, junto com o setor veterinário e município, estivemos a trabalhar em estreita ligação, onde o município esteve a fazer, até hoje, está a fazer a captura desses animais vadios, aqueles que não têm dono. Se têm dono,
0: mas ficam ao Deus dará,
1: exato. Então, nós estamos a trabalhar com o município, junto com o setor veterinário e outras instituições, como as obras públicas, para a mitigação de várias doenças.
0: Bom, aqui tivemos chamadas de dois ouvintes de extrema importância. Vamos começar com a visão mundial, porque terminou recentemente a campanha de distribuição universal de redes mosquiteiras. Bom, a Visão Mundial foi quem capacitou e disponibilizou, mas a população precisa de saber os mecanismos que foram adotados para que, na verdade, esta rede chegasse. O ouvinte aqui falou que para povoados como Katsanya, Mitundo, Mbenga, neste caso, Matisse, há famílias que só tiveram uma rede mosquiteira. Qual foi o critério usado? Se passou-se por um inquérito antes para este processo? É verdade que quando a coisa é gratuita também não faltam situações de oportunismo. Mas como é que foi critérios usados para esta distribuição?
2: Sim, critérios usados para a distribuição de rede mosquiteira foi por duas pessoas, uma rede mosquiteira.
0: Uhum.
2: E acredito que talvez o número de rede não foi suficiente, porque temos que ver também que a população de Matise é vasta. E não só. Tivemos também algumas situações em que os nossos colegas registradores passavam de casa em casa, deixavam aquela etiqueta a dizer que essa casa já recebeu rede. Quando voltassem, encontravam aquela casa, enquanto já tiraram de novo aquela etiqueta.
0: Uhum.
2: Tinham que voltar a dar, enquanto já receberam. Então, às vezes, não havia assim muita clareza por parte dos beneficiários, né? queriam receber duas, três vezes. Isso também fez com que a rede não chegasse para todas as pessoas.
0: Uhum. Também falou aqui um assunto muito importante, que é a rotura repentina de medicamentos nas unidades sanitárias, tendo apontado como exemplo o Centro de Saúde de Benga. Como é que se explica isso, Sonoé? É que o medicamento chega hoje e amanhã já não tem?
3: A rotura repentina, na verdade, esse é um caso, né? É um caso que nós estamos já... que nós não precisamos, nós não queremos, nós estamos a favor a nível do Serviço Provincial de Saúde, nós estamos a favor com essas rupturas repentinas, e agradecer o ouvinte pela essa denúncia, não é? Dessa rotura repentina, e nós recomendamos que casos de gêneros, os ouvintes possam cada vez mais a denunciar, e para que juntos desenvolvamos.
0: Então, mas é um caso isolado ou também há outras situações ligadas à rotura, mesmo que não seja repentina, mas falta de medicamentos nas unidades sanitárias?
3: Esse é um caso extremamente que percebo que seja isolado, não é? Porque a nível das outras unidades sanitárias nós não temos algumas denúncias populares que dizem que os medicamentos chegam e de repente eles acabam. Então é um caso que nós, na verdade, nós já vamos trabalhar de maneira que possamos ultrapassar.
0: Como é que é feita a distribuição, por exemplo, para o estoque dos APs? Pode faltar nas unidades sanitárias, mas o AP, aquele que o primeiro a ter o contacto com a população. Como é que é feita a distribuição de fármacos para os APs?
3: Os APs, eles levam os fármacos, levantam seus fármacos já na unidade sanitária, mas os fármacos vêm já em forma de um kit, não é? Dentro de um kit onde tem outros produtos, né? Medicamentos e artigos médicos para o AP poder usar. Então, nesse âmbito, nós também temos tido algumas, se nós verificarmos que as quantidades não estão a cobrir com aquilo que são as necessidades, nós aumentamos, acrescentamos fora dos kits, não é? Aqueles nossos medicamentos que nós estamos a gerir, que nós falamos da via clássica, medicamentos da via clássica, nós acrescentamos ao AP para que possa cobrir todas as suas consultas.
0: Bom, as unidades sanitárias, elas têm uma classificação, centro de saúde tipo 2, tipo 1, depois hospital rural, hospital distrital. O ouvinte precisa muito bem de saber essas nomenclaturas. E para uma unidade sanitária, por exemplo, do tipo 2, que é a mais vulgar que a Direção Provincial de Saúde nos últimos dias tem estado a construir, um pouco por toda a província, não é? Qual tem sido a necessidade de consumo, por exemplo, de fármacos? Para uma unidade, um centro de saúde tipo 2, como é que ela é feita a gestão de fármacos? E que tipo de fármacos podem ser alocados a unidades sanitárias como esta? Que é para o ouvinte ficar mais ou menos com uma ideia de que não estamos perante a uma ruptura, estamos perante, se calhar, a um atraso ou a uma coisa... Mas ele precisa sair daqui com mais ou menos uma ideia de que não é rotura, mas é algo diferente disso.
3: Para as unidades sanitárias, tanto do tipo 2, tanto os hospitais e as outras unidades sanitárias, a reposição de medicamento é mediante ao número de consultas externas realizadas no mês anterior.
0: Mas a quanto andamos, mais ou menos? Está é fiel do armazém, quanto é que nós temos alocado por semestre para estas unidades sanitárias, a nível da província? Falou de 165 unidades sanitárias. Qual é a necessidade de consumo de fármacos?
3: Sim, a necessidade de consumo de fármacos vai de acordo com o número de consultas externas. E o número das consultas externas variam de uma unidade para outra.
0: Okay.
3: Por exemplo, uma unidade sanitária com os seus 10 mil consultas externas, 10 mil consultas externas e consome por ali 50 a 60 mil comprimidos de paracetamol no mês. Então, para a reposição do estoque para o consumo durante o mês, nós fazemos, multiplicamos duas vezes.
0: Ok.
3: Duas vezes. Isso quer dizer que, já que a reposição é mensal, então duas vezes significa um mês para a unidade sanitária trabalhar com os comprimidos e outro mês que fica a trabalhar mais à espera da reposição de uma outra quantidade para garantir com que não haja ruptura de estoque dos medicamentos.
0: Uhum.
3: Sim.
0: E se pegarmos este padrão de 10 mil, multiplicarmos pelo número de unidades sanitárias, a quanto estaríamos mais ou menos? Porque aí já podemos saber que, na verdade, não é a questão de rotura. É a questão, por exemplo, de patologias registadas, não é? Porque não é todos os dias. Há um período de pico em que o medicamento é solicitado. Mas há um período em que até o utente vai e diz, olha, a quantidade é maior, eu preciso que me reduza, mas por estar prescrito, mas ele vê que há medicamentos. Qual é o período em que se nota que há maior procura e maior necessidade de alocar aquele que é o estoque? É...
3: O período anual com maior consumo dos medicamentos é o período do primeiro trimestre de cada ano. Estou a falar de janeiro até mais ou menos já a março, abril. Esse é o período de pico de consumo de medicamentos. Então, o consumo de medicamento vai de acordo com o tipo de medicamento. Por exemplo, o consumo de paracetamol não é igual ao consumo de sulfuroso com ácido fólico. O consumo de sulfuroso com ácido fólico não é igual ao consumo de amoxicilina, por exemplo. Então, o consumo vai de acordo com o tipo de medicamento e de acordo com a patologia.
0: E também o período de pico.
3: O período de pico também.
0: Ouvinte, está aí uma explicação técnica, simples, e que vai do encontro aquilo que é a necessidade da maioria. Afinal de contas, temos que observar estes elementos todos para analisar, avaliar se estamos ou não perante a uma ruptura ou a um período de pico de consumo dos fármacos do Sistema Nacional de Saúde. Portanto, estamos a caminhar para a ponta final do nosso debate. Vamos reservar um minuto para cada convidado para falarmos dos desafios. Começamos consigo, senhora Manuela Alau, os desafios do projeto de malária na visão mundial, o que é que se espera para o presente ano?
2: Sim, para o presente ano, nós esperamos muita mudança de comportamento por parte da população,

0: para seguir corretamente aquilo que são medidas preventivas, porque a malária mata. E pedir a todos para, logo que estiverem com sinais e sintomas, dirigirem-se à unidade sanitária, porque a malária tem cura. A malária é diferente de outras doenças, da HIV, mas a malária tem cura e é tratada dentro de 24 horas, você pode ter a cura da malária. E o medicamento de malária não se paga, não se paga nada. Vai à unidade sanitária, faz a sua consulta, tens lá o quartene, tomas, em 3 dias você já está melhor, já pode fazer outras atividades. Mas se você ignorar ir à unidade sanitária para poder fazer o teste e ver se estás com malária, você pode correr risco de perder a vida.
1: Muito obrigado, senhora Manuela. Senhora Américo Xavier, por que é que Tete não teve o privilégio de receber a rede mosquiteira? Há alguma ação em carteira?
2: Houveram vários critérios para a exclusão da cidade de Tete. Um deles mesmo foi a disponibilidade desta rede mosquiteira. Não só também olhou-se para aquilo que é a incidência de casos de malária ao nível do distrito, e não só também olhou-se também para aquilo que é o nível de escolaridade. Estamos a falar de que são pessoas com mais conhecimento em relação à prevenção desta doença. Então, olhou-se entre fazer uma comparação em dar a população do distrito X e contra o distrito da cidade de Tete. Então, pesou mais para o outro distrito em relação ao distrito da cidade de Tete, por conta mesmo disso que eu disse aqui, que olhou-se para a tendência dos casos, a incidência dos casos, olhou-se para o nível de escolaridade, olhou-se para a disponibilidade também dessas redes.
1: Muito obrigado, Sr. Noé. Considerações finais?
3: Principais desafios que nós temos já, temos já desafios no que tange à via de acesso, não é? Via de acesso para a própria distribuição de medicamentos, principalmente quando são tempos, não é? Épocas chuvosas, tem alguns distritos que dificilmente os nossos carros, não é? Chegam. Né? Mas nós temos trabalhado no sentido de alocar os medicamentos antes dessa época chuvosa para mais meses. E também temos um desafio que é a venda ilícita, o roubo e a venda ilícita de medicamentos, né? Nos mercados informais, e pedir à população para que deixe a prática de compra de medicamentos nos mercados informais, porque esses medicamentos, olhamos para questões de conservação, são mal conservados, e também as pessoas que manipulam, as pessoas que vendem esses medicamentos não têm o domínio, não é, exato sobre a utilização do próprio medicamento, e as únicas entidades, não é, de lei que são permitidas para aquisição de medicamentos são as farmácias privadas, são os centros de saúde, onde todas as condições são reunidas para conservar o próprio medicamento, e lá onde tem os técnicos qualificados para a dispensa dos próprios medicamentos, não é? Outro desafio são arrombamentos das nossas unidades sanitárias, não é? Unidades sanitárias, mas estamos a trabalhar segundo aquilo que eu havia abordado no gradeamento das nossas unidades sanitárias. Esses são os principais desafios.
1: Muito obrigado a todos pela vossa participação. Em nome da Rádio Moçambique, desejamos bom regresso à vossa proveniência e que contaremos, sem dúvidas, convosco nas próximas ocasiões. Este debate foi moderado por mim, Ignacio Gamay, com a sonorização de Marcos Zondane e os cuidados técnicos de Bartolomeu Paquete. Os nossos convidados foram, sem dúvidas, Manuela Alau, da Visão Mundial, Américo Xavier, da Direção Provincial de Saúde, e o Sr. Noé Tivana, do Serviço Provincial de Saúde. Muito obrigado, boa noite, até uma próxima oportunidade.
4: Hora

0: 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Boa noite.
1: Boa noite, Albertina Pascoal. Boa noite, ouvinte. O Presidente da República e Comandante-Chefe das Forças de Defesa e Segurança efetuou esta quinta-feira uma visita de trabalho ao Teatro Operacional Norte nos distritos de Moeda e Mocimba da Praia. Nestes locais, Daniel Chapo inteirou-se da situação operacional, manteve um encontro de trabalho com o comando da Força Local de Moeda e encorajou os combatentes a prosseguirem a sua missão com determinação.
2: Então, nós viemos aqui mesmo para vos saudar em nome do povo moçambicano pelo excelente trabalho que estão a fazer aqui na província de Cabo Delgado, em defesa do nosso povo, em defesa da nossa província, em defesa dos nossos distritos, para que os terroristas não possam criar desestabilização.
1: O chefe de Estado enfatizou que o fortalecimento das forças de defesa e segurança representa um compromisso permanente do Estado moçambicano com a defesa da independência, da soberania e da integridade territorial. O Presidente da República, Daniel Chapo, inaugura esta sexta-feira a 50ª Feira Internacional de Comércio da Tanzânia em Dar es Salaam, como convidado de honra da sua homóloga tanzaniana, Samia Suluhu. O secretário de Estado de Comércio, António Crispus, disse que a abertura da Feira Internacional do Comércio da Tanzânia pelo chefe de Estado é o corolário das boas relações políticas, económicas e sociais entre Moçambique e a Tanzânia.
3: A Tanzânia, como eu disse, é um parceiro com relações estreitas comerciais de Moçambique, não só diretamente ao longo da fronteira norte, mas também com algumas empresas tanzanianas que se pontificam em Moçambique nos setores vastos de logística, de petróleos. E Moçambique também tem aqui uma palavra a dizer, há empresários moçambicanos que estão aqui a abrir novas frentes de negócio para diversificar o seu portfólio.
1: A 50ª edição da Feira Internacional do Comércio da Tanzânia, vulgo Saba Saba, reúne no mesmo local homens de negócios e investidores de pelo menos 23 países africanos, asiáticos e europeus. Na Zambésia, 8 pessoas, dentre as quais 4 em estado grave, ficaram feridas em consequência do despiste e capotamento de um transporte semicoletivo de passageiros. O sinistro ocorreu esta quinta-feira na Estrada Nacional número 1, no distrito de Mucuba, província da Zambésia. O diretor do Hospital Distrital de Mucuba, Adelino Sabonete, disse que o motorista está entre os 4 pacientes em estado grave. O governo está a mobilizar fundos adicionais para a conclusão das obras de reabilitação da estrada que liga Quelimane, Nikwadala e Namakura, na Zambésia. É uma garantia dada pelo ministro dos Transportes e Logística, João Machombe, que trabalha desde esta quarta-feira na província da Zambésia. João Machombe anunciou também atividades em curso para a revitalização do terminal de combustíveis no porto de Quelimane.
4: O Conselho de Ministros aprovou o projeto para a concessão do porto de Quelimane, uma infraestrutura importante. Do ponto de vista estratégico de Quelimane, nós olhamos como também um ponto para servir o mercado de Malau, que é mais próximo para servir o combustível. Poupamos quase 50% comparado com o Porto da Beira. O projeto aprovado pelo Ministério, que foi autorizado pelo Conselho de Ministros, atende e vai impulsionar bastante o desenvolvimento da província de Zambésia, do ponto de vista económico, do ponto de vista de geração de emprego, e vai também, obviamente, despertar um pouco mais a cidade de Quelimane, tendo em conta o poder estratégico que o porto tem.
1: Ministro dos Transportes e Logística anuncia atividades em curso no setor de estradas e no terminal de combustíveis no porto de Quelimane, na Zambésia. Governo lança obras de emergência para a reabilitação das infraestruturas hídricas destruídas pelas cheias deste ano nas bacias do Inkomate, Limpopo e Buzi, nas províncias de Maputo, Gaza e Sofala. As obras, avaliadas em mais de 900 milhões de meticais, consistem na reposição de diques de proteção e barragens nas 3 províncias, segundo anunciou o ministro das Obras Públicas, Habitação e Recursos Hídricos, Fernando Rafael.
5: Não podemos continuar a reconstruir todos os anos as mesmas infraestruturas nos mesmos locais para voltarem a ser destruídos pelas chuvas e inundações.
1: Ministro das Obras Públicas, Habitação e Recursos Hídricos, Fernando Rafael, no lançamento esta quinta-feira em Xai-Xai, província de Gaza, das obras de reabilitação das infraestruturas hídricas destruídas pelas cheias deste ano nas bacias de Inkomate, Limpopo e Buzi. A primeira-dama reforça a assistência às vítimas de xenofobia no terminal rodoviário da Junta, na cidade de Maputo, onde continuam a chegar famílias em situação de vulnerabilidade. Greta Chapo procedeu esta quinta-feira à entrega de mantas, refeições e água a cidadãos malawianos e moçambicanos repatriados da África do Sul.
6: O balanço que faço é que o povo moçambicano continua a ser solidário e nós chamamos a todos para continuar a trabalhar e temos visto a cada dia o movimento tem vindo a crescer, muita gente tem aderido. E vamos continuar a trabalhar.
1: Greta Chapo explicou que a distribuição da ajuda está a ser feita de forma faseada em função da chegada de novos grupos de repatriados para evitar desperdícios e garantir que todos os necessitados recebam assistência. Na atualidade internacional, a Organização Mundial da Saúde anuncia o fim do surto de antivírus ocorrido no navio do cruzeiro MV Ondius, que causou 3 mortes e gerou grande preocupação a nível internacional. O anúncio foi feito esta quinta-feira pelo diretor-geral da Organização Mundial da Saúde, Tedros Adhanom Ghebreyesus. Recorde-se que o navio Ondius, onde foi detectado o vírus, partiu no dia 1 de abril último da Argentina para atravessar o Atlântico Sul com 147 passageiros e tripulantes de diferentes nacionalidades a bordo. O tempo. A cidade de Tete poderá registrar esta sexta-feira 32 graus centígrados de temperatura máxima, seguida por Beira com 31 graus. Quelimane e Nampula 30, Inhambane e Pemba 29, Chimoio 28, Vilanculo 27, Maputo 25 e por fim Xai-Xai e Lixinga com 24 graus centígrados de temperatura máxima. Apresentamos as notícias das 21, escuta as próximas quando for 22 horas.

0: 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E continuarmos a trabalhar para que as mulheres e raparigas que fogem das zonas de ataque terroristas não possam perder a escola, o hospital e outros aspectos importantes.
1: Presidente da República, Daniel Chapo.

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1: As notícias a seguir apresentadas por Jacinta Nyamitambo. Jacinta, boa noite.
2: Boa noite, Sérgio Guissamulo. Boa noite, ouvinte. O presidente da República e comandante-chefe das Forças de Defesa e Segurança efetuou esta quinta-feira uma visita de trabalho ao Teatro Operacional Norte nos distritos de Moeda e Mocimba da Praia. Nestes locais, Daniel Chapo inteirou-se da situação operacional, manteve um encontro de trabalho com o comando da Força Local de Moeda e encorajou os combatentes a prosseguirem a sua missão com determinação.
3: Então, nós viemos aqui mesmo para vos saudar em nome do povo moçambicano pelo excelente trabalho que estão a fazer aqui na província de Cabo Delgado, em defesa do nosso povo, em defesa da nossa província, em defesa dos nossos distritos, para que os terroristas não possam criar desestabilização.
2: O chefe de Estado enfatizou que o fortalecimento das forças de defesa e segurança representa um compromisso permanente do Estado moçambicano com a defesa da independência, da soberania e da integridade territorial. O presidente da República, Daniel Chapo, inaugura esta sexta-feira a 50ª Feira Internacional de Comércio da Tanzânia em Dar es Salaam, como convidado de honra da sua homóloga tanzaniana, Samia Suluhu. O secretário de Estado do Comércio, António Crispus, disse que a abertura da Feira Internacional do Comércio da Tanzânia pelo chefe de Estado é o corolário das boas relações políticas, económicas e sociais entre Moçambique e a Tanzânia.
4: A Tanzânia, como eu disse, é um parceiro com relações estreitas comerciais de Moçambique, não só diretamente ao longo da fronteira norte, mas também com algumas empresas tanzanianas que se pontificam em Moçambique nos setores vastos de logística, de petróleos. E Moçambique também tem aqui uma palavra a dizer a empresários moçambicanos que estão aqui, abrir novas frentes de negócio para diversificar o seu portfólio.
2: A 50ª edição da Feira Internacional do Comércio da Tanzânia, vulgo Saba Saba, reúne no mesmo local homens de negócios e investidores de pelo menos 23 países africanos, asiáticos e europeus. Na Zambésia, 8 pessoas, dentre as quais 4 em estado grave, ficaram feridas em consequência do despiste e capotamento de um transporte semicoletivo de passageiros. O sinistro ocorreu esta quinta-feira na Estrada Nacional número 1, no distrito de Mocuba, província da Zambésia. O diretor do Hospital Distrital de Mocuba, Adelino Sabonete, disse que o motorista está entre os 4 pacientes em estado grave. O governo está a mobilizar fundos adicionais para a conclusão das obras de reabilitação da estrada que liga Quelimane, Nikwadala e Namakura, na Zambésia. É uma garantia dada pelo ministro dos Transportes e Logística, João Machombe, que trabalha desde esta quarta-feira na província da Zambésia. João Machombe anunciou também atividades em curso para a revitalização do terminal de combustíveis no porto de Quelimane.
5: O Conselho de Ministros aprovou o projeto para a concessão do porto de Quelimane, uma infraestrutura importante. Do ponto de vista estratégico, Quelimane, nós olhamos como também um ponto para servir o mercado de Malawi, que é mais próximo para servir o combustível. Poupamos quase 50% comparado com o Porto da Beira. O projeto aprovado pelo Ministério, que foi autorizado pelo Conselho de Ministros, atende e vai impulsionar bastante o desenvolvimento da província de Zambésia, do ponto de vista económico, do ponto de vista de geração de emprego, e vai também, obviamente, despertar um pouco mais a cidade de Quelimane, tendo em conta o poder estratégico que o porto tem.
2: Ministro dos Transportes e Logística anuncia atividades em curso no setor de estradas e no terminal de combustíveis no porto de Quelimane, na Zambésia. Governo lança obras de emergência para a reabilitação das infraestruturas hídricas destruídas pelas cheias deste ano nas bacias do Inkomate, Limpopo e Buzi, nas províncias de Maputo, Gaza e Sofala. As obras, avaliadas em mais de 900 milhões de meticais, consistem na reposição de diques de proteção e barragens nas 3 províncias, segundo anunciou o ministro das Obras Públicas, Habitação e Recursos Hídricos, Fernando Rafael.
6: Não podemos continuar a reconstruir todos os anos as mesmas infraestruturas nos mesmos locais para voltarem a ser destruídos pelas chuvas e inundações.
2: Ministro das Obras Públicas, Habitação e Recursos Hídricos, Fernando Rafael, no lançamento esta quinta-feira em Xai-Xai, província de Gaza, das obras de reabilitação das infraestruturas hídricas destruídas pelas cheias deste ano nas bacias de Nkomat, Limpopo e Buze. A primeira-dama reforça assistência às vítimas de xenofobia no terminal rodoviário da Junta, na cidade de Maputo, onde continuam a chegar famílias em situação de vulnerabilidade. Greta Chabo procedeu esta quinta-feira à entrega de mantas, refeições e água a cidadãos malawianos e moçambicanos repatriados da África do Sul.
7: O balanço que faço é que o povo moçambicano continua a ser solidário e nós chamamos a todos para continuar a trabalhar e temos visto a cada dia o movimento tem vindo a crescer, muita gente tem aderido. E vamos continuar a trabalhar.
2: Greta Chapo explicou que a distribuição da ajuda está a ser feita de forma faseada em função da chegada de novos grupos de repatriados para evitar desperdícios e garantir que todos os necessitados recebam assistência. Na atualidade internacional, a Organização Mundial da Saúde anuncia o fim do surto de antivírus ocorrido no navio do cruzeiro MV Ondius, que causou 3 mortes e gerou grande preocupação a nível internacional. O anúncio foi feito esta quinta-feira pelo diretor-geral da Organização Mundial da Saúde, Tedros Adhanom Ghebreyesus. Recorda-se que o navio Ondius, onde foi detectado o vírus, partiu no dia 1 de abril último da Argentina para atravessar o Atlântico Sul com 147 passageiros e tripulantes de diferentes nacionalidades a bordo. O tempo. A cidade de Tete poderá registrar esta sexta-feira 32 graus centígrados de temperatura máxima, seguida por Beira com 31 graus. Quelimane e Nampula, 30. Inhambane e Pemba, 29. Chimoio, 28. Vilanculo, 27. Maputo, 25 e, por fim, Xai-Xai e Lixinga, com 24 graus centígrados de temperatura máxima. Apresentamos as notícias a esta hora, escuta as próximas quando for 23 horas e 30 minutos no último jornal.

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1: Boa noite, é o princípio do Último Jornal. Presidente da República anuncia que o governo vai continuar a fortalecer as forças de defesa e segurança para garantia eficaz da defesa da independência, soberania e integridade territorial. Daniel Chap falava em Cabo Delgado após visitar o Teatro Operacional Norte nos distritos de Moeda e Mocimboa da Praia. Moçambique vai contar a partir do próximo ano com um centro inteligente de realização de exames de condução no esforço para reduzir os acidentes de viação. Fora de portas, o primeiro-ministro britânico pediu hoje formalmente desculpas pelo papel do Estado britânico na separação de dezenas de milhares de mães solteiras e seus bebés, prática que se prolongou durante décadas até os anos 70. Assuntos de destaque do Último Jornal, edição de quinta-feira, segundo dia do mês de julho de 2026. Na sua companhia, Francisco Jatt, na sonorização e Mohamed Gianni na edição e apresentação. Boa audição.

0: último jornal, presidente da República, inaugura amanhã a 50ª Feira Internacional de Comércio da Tanzânia em Dar es Salaam. Daniel Chapa é convidado em honra da presidente da Tanzânia, Samia Suluhu. Atento à visita do presidente da República à Tanzânia, está o correspondente Monteiro Bonifácio.
1: A 50ª edição da Feira Internacional de Comércio da Tanzânia, vulgo Saba Saba, reúne no mesmo local homens de negócios e investidores de pelo menos 23 países, entre africanos, asiáticos e europeus. O secretário de Estado do Comércio, António Crespos, diz que a abertura da Feira Internacional do Comércio da Tanzânia pelo estadista moçambicano é o colorário de boas relações políticas, econômicas e sociais entre Moçambique e a Tanzânia.
2: A Tanzânia, como eu disse, é um parceiro com relações estreitas comerciais de Moçambique, não só diretamente ao longo da fronteira norte, mas também com algumas empresas tanzanianas que se pontificam em Moçambique nos setores vastos de logística, de petróleos. E Moçambique também tem aqui uma palavra a dizer a empresários moçambicanos que estão aqui, abrir novas frentes de negócio para diversificar o seu portfólio. E nós estamos cá para dizer sim, vamos então emprestar o nosso saber e abrir as portas para uma nova frente de fortalecimento das nossas relações, como vocês sabem, nessa frente diplomática que nós temos para vencer a independência económica. Aqui estamos nós para dar a cara com uma delegação de peso e cimentada até por esta participação que o Presidente da República tem como convidado de honra.
1: António Crespos, secretário de Estado de Comércio, e a inauguração esta sexta-feira pelo Presidente da República, Daniel Chapo, da 50ª Feira Internacional de Comércio da Tanzânia. De Dar es Salaam para a Rádio Moçambique, Monteiro Bonifácio.
0: Presidente da República inaugura esta sexta-feira a 50ª Feira Internacional de Comércio da Tanzânia em Dar es Salaam. E hoje Daniel Chapo visitou o Teatro Operacional Norte nos distritos de Moeda e Mocimboa da Praia, onde anunciou que o governo vai continuar a fortalecer as forças de defesa e segurança para a garantia eficaz da defesa da independência, soberania e integridade territorial. Laurinda Manica.
3: O Presidente da República e Comandante-Chefe das Forças de Defesa e Segurança efetuou hoje uma visita de trabalho ao Teatro Operacional Norte, nos distritos de Moeda e Mocimboa da Praia. Daniel Chapo iniciou a jornada no distrito de Moeda, onde manteve um encontro de trabalho com o comando da força local. Na ocasião, o chefe de Estado inteirou-se da missão operacional, informou-se dos progressos que estão a ser registados, ouviu as principais preocupações e desafios enfrentados no terreno e encorajou os combatentes a prosseguirem a sua missão com determinação. O presidente Daniel Chapo enfatizou que o fortalecimento das forças de defesa e segurança representa um compromisso permanente do Estado moçambicano com a defesa da independência, da soberania e da integridade territorial.
4: Bem, nós viemos aqui mesmo para vos saudar em nome do povo moçambicano pelo excelente trabalho que estão a fazer aqui na província de Cabo Delgado, em defesa do nosso povo, em defesa da nossa província, em defesa dos nossos distritos, para que os terroristas não possam criar desestabilização.
3: Daniel Chapo sublinhou que a retoma dos projetos de exploração do gás natural pela Total Energies é resultado da estabilização da segurança na região.
4: Nós estivemos em novembro aqui em Palma para retomar o projeto da Total para a exploração do gás. O projeto foi retomado graças ao combate ao terrorismo. Porque em 2021, quando abandonaram, a situação estava pior. Os terroristas tinham ocupado a vila de Mocimboa da Praia, Macomia, Kisanga e outras vilas. Mas graças ao trabalho das Forças de Defesa e Segurança, graças ao trabalho da Força Local e das Forças Amigas, nós conseguimos expulsar os terroristas de todas as vilas.
3: Presidente da República e Comandante-Chefe das Forças de Defesa e Segurança, Daniel Chapo, falava esta quinta-feira na visita efetuada ao Teatro Operacional Norte nos distritos de Moeda e Mocimboa da Praia, na província de Cabo Delgado.
0: Presidente da República anuncia que o governo vai continuar a fortalecer as forças de defesa e segurança para garantir a eficaz da defesa da independência, soberania e integridade territorial. Daniel Chapo falava em Cabo Delgado após visitar o Teatro Operacional Norte nos distritos de Moeda e Mocimboa da Praia. Enquanto isso, na província do Niassa, cresce o número de jovens que procuram se incorporar na vida militar para o cumprimento da missão de defesa da pátria. É uma reportagem de Pinto Catawa, em Lixinga.
5: Para a incorporação militar do primeiro turno neste ano, foram apurados 506 jovens, dos mais de 900 que procuravam preencher as vagas. Os jovens despediram-se esta quinta-feira de familiares e amigos com destino aos seis centros de preparação militar das regiões norte, centro e sul do país. Na hora de despedida, os jovens reafirmaram a sua entrega na defesa da pátria e deixaram mensagem de conforto aos familiares e amigos, dizendo que partem hoje para a nobre missão, mas um dia voltarão.
6: Estamos prontos para trocar o conforto dos nossos lares pelo rigor da farda e a tranquilidade da vida civil pela prontidão de um soldado.
5: O delegado do Centro de Recrutamento Militar no Niassa, Isaac Xixango, espera uma conduta pautada por disciplina, ordem e respeito no cumprimento das diversas missões que irão receber.
7: Demonstrem a vossa resiliência, a inteligência e o vosso patriotismo em cada momento da vossa instrução.
5: O secretário de Estado no Niassa, Silva Livone, lembrou aos jovens incorporados a necessidade de deixar de lado as suas diferenças étnicas, culturais e se unirem numa única causa de defesa da soberania, independência e integridade territorial.
8: Moçambique possui imensos recursos naturais que devem ser protegidos. Essa defesa é assegurada por jovens homens e mulheres conscientes como estes que hoje partem para a formação para poder defender o nosso país.
5: Secretário de Estado no Niassa, Silva Livone, e os desafios do país na manutenção da ordem, segurança e estabilidade social. De Lixinga, Pinto Catawa.
0: Mudamos de página e vamos ao ponto de situação de cidadãos moçambicanos de outras nacionalidades que se encontram no Tribunal Interprovincial e Internacional da Junta na cidade de Maputo, vindos da África do Sul, onde saíram em situações difíceis devido aos ataques xenófobos protagonizados por alguns grupos daquele país. São cidadãos que têm passado dias difíceis e complicados porque tudo perderam na África do Sul e neste momento qualquer apoio é necessário para ajudar este grupo de vítimas de ataques xenófobos. A primeira-dama Geta Chapo muito tem se envolvido em apoio aos vários cidadãos que se encontram na junta. Hoje foi mais um dia de solidariedade da primeira-dama e o jornalista Aderto Magaia reportou o momento. Boa noite.
9: Boa noite, Mohamed Jane. A primeira-dama da República, Geta Chapo, procedeu esta quinta-feira a entrega de mantas, refeições e água aos cidadãos malawianos e moçambicanos repatriados da África do Sul na sequência dos recentes episódios de xenofobia. A ação decorreu no terminal rodoviário da Junta, na cidade de Maputo, onde continuam a chegar famílias em situação de vulnerabilidade.
10: O balanço que faço é que o povo moçambicano continua a ser solidário e nós chamamos a todos para continuar a trabalhar e temos visto a cada dia o movimento tem vindo a crescer, muita gente tem aderido e vamos continuar a trabalhar, não é? Trouxemos a refeição para o jantar, também temos manta e vamos continuar, temos água, temos sumo, estamos a dar os nossos irmãos malawianos e também os moçambicanos.
9: Geta Chapo explicou que a distribuição da ajuda está a ser feita de forma faseada, em função da chegada de novos grupos de repatriados, para evitar desperdício e garantir que todos os necessitados recebam assistência. A iniciativa mobiliza o governo, organizações não-governamentais e parceiros de cooperação que também asseguram o transporte das vítimas para os seus locais de destino.
10: Mãe não tem fronteira. Mãe é única, mulher é única, não é verdade? Estão aqui no nosso país e como mãe da nação, temos também que acolher o nosso povo moçambicano como se fossem nossos filhos. E ser mãe não é só mãe do filho que você dá à luz, não. Filho do vizinho também é seu filho.
9: Entretanto, os beneficiários manifestaram gratidão pelo apoio recebido numa altura em que continuam a chegar ao país cidadãos que abandonaram a África do Sul devido aos ataques xenófobos. As autoridades apelam à continuidade de solidariedade para responder às necessidades humanitárias dos repatriados.
11: God bless you, manifesto. We are so happy we get the food.
12: Obrigado, governo de Moçambique. Obrigado, primeira-dama de Moçambique, por nos ajudar. Nós vamos para casa. Deus te abençoe, mãe.
9: O apelo à solidariedade mantém-se para garantir assistência a todos os repatriados.
0: Jornalista Adérito Magaia na cobertura das ações de solidariedade da primeira-dama Guetta Chapo. Guetta Chapo, que tem estado envolvida em apoio aos cidadãos nacionais e estrangeiros que chegam ao país vindos da África do Sul, onde sofreram ataques xenófobos. No ar, o último jornal, retomamos a notícia de destaque. Moçambique vai contar a partir do próximo ano com um centro inteligente de realização de exames de condução num esforço para reduzir os acidentes de viação. Reporta Layton Sifa na Beira.
13: Orçada em cerca de 98 milhões de meticais, a infraestrutura, cujas obras terão a duração de 18 meses, será implantada na cidade da Beira, em Sofala. Falando esta quinta-feira, no lançamento da primeira pedra, o presidente do Conselho de Administração do Instituto Nacional de Transportes Rodoviários, INATRO, Nelson Nunes, disse que o centro inteligente vai assegurar maior transparência e rigor na certificação das competências de condução. Nelson Nunes referiu que o centro vai funcionar com recurso de tecnologias de comunicação e informação, reduzindo significativamente a intervenção humana que caracteriza o atual modelo.
14: E este centro contempla a realização de exames teóricos e práticos no mesmo local. Por que inteligentes? Inteligentes porque a realização do exame prático não irá envolver, portanto, a presença do examinador ou de um instrutor ao lado. Portanto, o candidato far-se-á na viatura e vai ser atribuído ao circuito em função da categoria do exame que irá fazer e dentro do circuito, aquilo que vai ditar o comportamento do candidato dentro da viatura é que irá determinar o resultado final.
13: O governador de Sofala, Lourenço Bulha, disse esperar que o Centro Inteligente de Exames venha a contribuir para a redução de acidentes de viação, algumas vezes causados por falta de habilidades de condução.
15: O setor de transportes rodoviários enfrenta vários desafios e parte destes estão relacionados à falta de preparação técnica dos condutores, associada à facilidade de obtenção da carta de condução, sem o devido conhecimento do código de estradas e sem o domínio técnico do veículo, causando pela adulteração e averbamento de categorias superiores de carta sem formação profissional necessária para conduzir veículos pesados. Com a construção e operacionalização deste centro inteligente, abre-se uma nova etapa transparente por parte dos examinadores e instrutores de condução.
13: O governador de Sofala, Lourenço Bulha, falando esta quinta-feira na cidade da Beira, no lançamento da primeira pedra para a construção de um centro inteligente de exames de condução. Layton Sifa, na Beira.
0: Governo moçambicano mobiliza fundos adicionais para a conclusão das obras de reabilitação da estrada que liga Quelimane, Nicuadala e Namakura, na Zambésia. Pormenores por Sérgio Mamudo.
16: A garantia foi dada pelo ministro de Transportes e Logística, João Matombe, que trabalha desde esta quarta-feira na província da Zambésia. As obras estão a 4 km do fim, na zona de Padeiro, à entrada de Quelimane. A reabilitação e ampliação da estrada Quelimane-Coadala-Namakura, numa extensão de 70 km, estão orçadas em cerca de 3 mil milhões de meticais. Os fundos adicionais de mobilização vão também permitir o pagamento de compensações de benfeitorias que serão atingidas ao longo do traçado da estrada. O ministro dos Transportes e Logística anunciou também atividades em curso para a reativação do terminal de combustíveis no porto de Quelimane.
17: O Conselho de Ministros aprovou o projeto para a concessão do porto de Quelimane, uma infraestrutura importante. Do ponto de vista estratégico, Quelimane, nós olhamos como também um ponto para servir o mercado de Malau, que é mais próximo para servir o combustível. Poupamos quase 50% comparado com o Porto da Beira. O projeto aprovado pelo Ministério, que foi autorizado pelo Conselho de Ministros, atende e vai impulsionar bastante o desenvolvimento da província de Zambésia, do ponto de vista econômico, do ponto de vista da geração de emprego, e vai também, obviamente, despertar um pouco mais a cidade de Quelimane, tendo em conta o poder estratégico que o Porto tem. Ao nível do Porto Terminal de Carga, estamos a trabalhar ainda com os concessionários para ver se conseguimos fechar a proposta do conceito que nos foi apresentado com os nossos parceiros. Estamos a falar com o CFM e também com o Fundo de Transporte e Comunicações, entidades do governo que representam o concessionário neste processo, e esperamos ainda ao longo deste ano ter a aprovação para poder iniciar as obras.
16: João Matombe, ministro dos Transportes e Logística, falando à comunicação social esta quinta-feira no quadro da visita de trabalho que efetuou à província da Zambézia. De Gurue, Sérgio Mamodo.
0: A inspeção dos recursos minerais e energia em Nampula mostra-se preocupada pelo crescente número de vendedores informais de combustíveis, sobretudo a gasolina, de forma perigosa, nas ruas e residências. Pormenores por Olívio Mateus.
18: Abdul Karim, chefe do Departamento de Inspeção e Fiscalização de Hidrocarbonetos, Combustíveis e Navios, na inspeção dos recursos minerais e energia em Nampula, disse que os vendedores já foram sensibilizados sobre perigos desta prática, mas há uma renitência em abandoná-la. Segundo Karim, a situação é preocupante e perigosa, na medida em que a venda ambulatória da gasolina comprada pelos automobilistas para as suas viaturas e depois baldeada em pequenos recipientes para revender nas ruas e em residências.
19: Só nós começamos a verificar tanto os jovens a vender naquelas canecas de meio litro, mas na verdade esse combustível são os próprios automobilistas que abastecem em detrimento do seu uso, mas meia volta vão baldear. Então, esse é um novo cenário que estamos a viver e por essa razão desenhamos este plano de ação, que é para fazer a recolha. Fazendo a recolha, eu penso que este mal vai reduzir. E se calhar, de forma definitiva, estancar de uma única vez.
18: Pelo menos na cidade de Nampula, os informais estão a vender a 200 meticais o litro de gasolina, mesmo à boca das poucas gasolineiras que estão a abastecer combustíveis. Karim lamenta o molde em que é armazenado o produto e fala dos perigos.
19: Muitas das vezes eles levam o combustível armazenado dentro de uma casa. E muitas das vezes são casas que não têm condições, são casas de capim. E às vezes fazem lareira próximo de onde está armazenado o combustível. Numa situação em que a lareira está perto do sítio onde está o combustível, mal manuseado, pode haver um contacto com a chama. Já pode criar incêndio. E por essa razão é proibido a venda naqueles moldes.
18: Abdul Karim, chefe do Departamento de Inspeção e Fiscalização de Hidrocarbonetos, Combustíveis e Navios, na inspeção dos recursos minerais e energia em Nampula. Olívio Mateus, Nampula.

0: Dos estúdios centrais em Maputo, transmitimos o último jornal lançado às obras de emergência para a reabilitação de infraestruturas hídricas pós-cheias deste ano nas bacias de Incomate, Limpopo e Buzi, nas províncias de Maputo, Gaza e Sofala. Horácio Dengo, em Xechai.
1: Avaliadas em mais de 900 milhões de meticais, as obras vão consistir na reposição de infraestruturas de proteção que foram destruídas pelas enxurradas deste ano, nomeadamente diques de proteção e barragens nas três províncias. O ministro das Obras Públicas, Habitação e Recursos Hídricos disse esta quinta-feira em Xai-Xai, província de Gaza, no lançamento destas obras, que as intervenções que serão feitas visam a reposição de infraestruturas críticas, restauração de serviços essenciais, bem como proteger e devolver a segurança das comunidades. Fernando Rafael sublinhou a necessidade da execução de obras de resiliência para evitar que, em todas as épocas chuvosas, as infraestruturas hídricas fiquem danificadas e, por conseguinte, sejam reabilitadas.
2: Não podemos continuar a reconstruir todos os anos as mesmas infraestruturas nos mesmos locais para voltarem a ser destruídos pelas chuvas e inundações. Temos de reconstruir melhor e de forma resiliente. Cada metical investido nestas obras deve traduzir-se em mais segurança para as famílias, mais proteção para a produção agrícola, maior resiliência das infraestruturas e melhor capacidade do país para enfrentar os efeitos das mudanças climáticas.
1: Na ocasião, o secretário de Estado em Gaza, Jaime Neto, destacou a importância do arranque destas obras, o que demonstra o comprometimento do governo na restauração da vida das comunidades moçambicanas vítimas de eventos calamitosos.
3: Reconhecemos e saudamos a mobilização de investimento para a reabilitação destas infraestruturas críticas, um esforço que demonstra o compromisso do governo de Moçambique em fortalecer a resiliência climática e proteger os meios de subsistência das populações. Este financiamento representa um passo decisivo na mitigação dos impactos das mudanças climáticas e na redução da vulnerabilidade das nossas comunidades.
1: As obras de emergência de reabilitação das infraestruturas hídricas pós-cheias deste ano nas bacias do Incomate, Limpopo e Buzi, nas províncias de Maputo, Gaza e Sofala, vão durar 9 meses. Horácio Dengo, em Xai-Xai.
0: Lançadas obras de emergência para a reabilitação das infraestruturas hídricas pós-cheias deste ano nas bacias de Incomate, Limpopo e Buzi, nas províncias de Maputo, Gaza e Sofala. E a Cruz Vermelha de Moçambique, em parceria com o Instituto Nacional de Gestão e Redução do Risco de Desastres em Manica, está a preparar as comunidades daquela província para lidar com eventuais situações de seca extrema devido aos efeitos das mudanças climáticas. Moisés Sayala, em Chimoio.
4: O efeito foi realizado esta quarta-feira na localidade de Chipopopo, na sede do distrito de Machaza, em Manica, o primeiro exercício de simulação desta província de uma situação de seca e estiagem. A escolha daquela localidade para a simulação se deveu ao fato de possuir solos muito secos e registro de secas cíclicas, que têm causado fraca produção e escassez de água. O presidente da Cruz Vermelha de Moçambique, em Manica, Ricardo Simão, explicou que as previsões climáticas apontam para o registro no futuro de situações de seca. Por isso, se antecipam ações de preparação.
5: Como o distrito de Machaza ciclicamente sofre de seca, então achamos por bem que podíamos realizar essa simulação para capacitar as comunidades, saibam como podem precaver situações futuras, como podem conservar a alimentação, e estar bem preparada, mesmo em questão de água, saber como conservar a água.
4: O chefe da localidade de Chipopopo, Fenia Janguenha, afirmou que a realização de exercícios de simulação de uma situação de seca extrema coloca as comunidades em prontidão para eventuais casos de escassez de chuva.
6: Em casos como tem havido, a comunidade já sabe se posicionar, como agir, já receberam material, receberam todo o apoio possível.
4: Os membros do Comitê de Risco de Desastres Naturais da localidade de Chipopopo estão em prontidão para sensibilizar as comunidades.
7: Essa simulação afetou uma parte de saúde, educação e agricultura. E no água e saneamento, estudamos para conservar bem a água.
4: Na província de Manica, os distritos de Machaza, Tambara, Macossa e Guru são os mais propensos a situações de seca extrema. Nos últimos 2 anos, parte da população destas regiões sofreu os efeitos do fenômeno climático El Niño. A partir da cidade de Chimoio, Moisés Sela.
0: último jornal na reta final antes da atualidade internacional, um olhar à província de Tete, onde o setor da saúde intensifica ações de prevenção da malária de modo a reduzir os casos da doença, que chegaram a mais de 380 mil este ano. O detalhe por Diolinda Matabele.
8: Neste ano, segundo a chefe do Departamento de Saúde Pública, dentre várias ações que o setor está a realizar nas comunidades no âmbito da prevenção desta doença, as campanhas de quimioprevenção associada à distribuição universal da rede mosquiteira, registrada recentemente, estão a trazer resultados satisfatórios. Maria João explicou que o setor disponibilizou nos finais de abril mais de 3 milhões e 400 mil redes. A fonte disse esperar que a população continue a acatar com os apelos do setor no âmbito da prevenção desta doença, que ainda constitui uma das causas de internamento e procura das unidades sanitárias em Tete.
9: Felizmente, para a malária, estamos numa situação que agora nos favorece. Desde o ano passado, estivemos a registrar aumento de casos. O ano passado, tivemos

0: de malária. Maria João apela à população para logo aos primeiros sintomas da malária dirigirem-se às unidades sanitárias para o seu tratamento como forma de evitar óbitos por esta doença. De Itet, de Olinda Matavel.
1: Mudamos de página para a atualidade internacional. O número de mortos devido ao duplo sismo que abalou a Venezuela semana passada aumentou para mais de 2.300. De acordo com o mais recente balanço oficial, foram registados até o momento mais de 11 mil feridos. As buscas por desaparecidos continuam e, em paralelo, estão a ser montados campos de acolhimento em vários locais para receber milhares de pessoas que ficaram sem casa por conta dos sismos. A Organização Mundial da Saúde e o governo da Turquia e seus representantes de cerca de 40 países aprovaram hoje uma estratégia conjunta para reforçar a preparação dos sistemas de saúde perante sismos. O documento foi aprovado no curso de uma conferência realizada desde ontem em Istambul. Segundo o diretor regional da OMS para a Europa, a declaração hoje aprovada traduz um compromisso para garantir hospitais capazes de permanecer operacionais após um sismo, equipas médicas treinadas, comunidades preparadas e planos de emergência regularmente testados. O primeiro-ministro britânico pediu hoje formalmente desculpa pelo papel do Estado britânico na separação de dezenas de milhares de mães solteiras dos seus bebés, prática que se prolongou durante décadas até os anos 70. Keir Starmer lembrou como mães, muitas delas jovens, vulneráveis e sem apoio, foram coagidas, intimidadas ou induzidas em erro a sentir que não tinham outra escolha senão deixar que lhes tirassem os filhos. Estima-se que 185 mil bebés de mães solteiras tenham sido adotados na Inglaterra e no país de Gales entre 1949 e 1976. O pedido de desculpas do Reino Unido junta-se a de outros países com histórias semelhantes. Vamos ao tempo. A cidade de Tete pode chegar amanhã aos 32 graus centígrados de temperatura máxima, seguida por Beira com 31 graus, Quelimane e Nampula 30, Inhambane e Pemba 29, Chimoio 28, Vilanculo 27, Maputo 25 e, por fim, Xaxai e Lixinga 24 graus centígrados de temperatura máxima. É o ponto final do último jornal. Despedem-se Francisco Djati na sonorização e Mohamed Djani na edição e apresentação. Boa noite e bom descanso.
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